José Leite Vasconcelos, antecipação e prolongamento gratuitos entre as 7h45 e as 19h e transporte gratuito para visitas de estudo. Estas e outras as notícias que atualizamos em estaçãodiariajornal.sapo.pt e também no site da estação.

0: tempo muito nublado e aguaceiros podendo ser por vezes fortes e acompanhados de trovoada. O IPMA está ainda a prever vento fraco a moderado, superando por vezes forte e com rajadas, e uma descida das temperaturas sendo mais acentuada à máxima, com o mercúrio dos termómetros a não ir além dos 20 graus de máxima e a mínima a registrar valores perto dos 13 graus no distrito de Viseu.
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0: 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Primeiros minutos desta emissão Superestação na Estação Oficial Viseu. Som de abertura na antena da Estação Diária 96.8. Abrimos com som português e para ouvires com a máxima atenção, vem uma supernova. Fica por aí, até já.
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0: Setas, Carlos Manuel Costa. Estamos de regresso e praticamente a finalizar mais uma hora de emissão na Estação Diária. Estação Oficial de Viseu. Carlos Manuel Costa, na Estação Diária. Tudo a postos para que possamos saber as novidades que irão ter desenvolvimento logo após o sinal horário. Reservamos para o final desta edição os títulos que irão destacar-se no Diário da Estação. De segunda a domingo.
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2: Estás na Estação Diária e estás muito bem, com a redação a chamar a atenção, que vem aí a informação do desporto. Só para quem quer estar por dentro do mundo desportivo. Não

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2: 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São estes alguns dos temas que vamos desenvolver no Desporto da Estação Diária. No rescaldo do futebol do fim de semana nas competições profissionais, fica mais um ponto conquistado pelo Académico de Viseu na Primeira Liga e por uma nova derrota do Tondela na Liga 2. No Campeonato de Portugal de Futebol, a Jornada 2 deixou o Mortágua no topo da Série 3, enquanto o Castro Daire se estreou a vencer na Liga 2, numa ronda onde a partida dos Sinfãs foi adiada. O Estádio Municipal de Fontelo em Viseu recebe no dia 6 de setembro a Supertaça Feminina, que marca o início oficial da nova temporada do futebol feminino. O Académico de Viseu já colocou à venda os bilhetes para a recepção ao Futebol Clube do Porto, marcada para sábado no Estádio do Fontelo, em jogo da 4ª jornada da Primeira Liga. Agora é só ficarem atentos ao desenvolvimento destes e outros temas no Desporto da Estação Diária.
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3: 1h30, avançamos para o desporto.
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4: O Académico de Viseu sofreu 2 penaltis nas 3 primeiras jornadas da Primeira Liga de Futebol, decisões que, sob a Estação Diária, foram muito contestadas pela estrutura do clube, que considera ambas as faltas muito duvidosas. O primeiro aconteceu na recepção a Santa Clara e resultou no único golo da partida, que terminou com uma derrota dos vizinhos por 1-0. O segundo foi no passado fim de semana, no Estádio dos Barreiros, frente ao Marítimo, e permitiu aos madeirenses chegar ao empate a 2 golos já nos minutos finais. A situação ganha relevância, diz o Académico Viseu, já que das 6 penalidades assinaladas nas 3 primeiras jornadas do campeonato, 2 foram contra o Académico. Considera os responsáveis academistas que as 2 decisões deveriam ter sido revistas e revertidas pelo VAR. O Académico soma 2 pontos em 3 jornadas e na próxima, sendo o sábado, vai receber o campeão Futebol Clube do Porto. O jogo está marcado para as 6 da tarde no estádio do Fontelo. No Campeonato de Portugal de Futebol, a jornada 2 deixou o Mortágua no topo da Série 3, enquanto o Castro Daire se estreou a vencer na Série 2, numa ronda onde a partida do Sinfãs foi adiada. Os castrenses venceram fora de casa com triunfo por 1-0 no Salzense, com um gol apontado por Marcelo aos 73 minutos. Castro Daire subiram ao 7º lugar com 3 pontos, os mesmos que o Sinfãs, que adiou a partida na Madeira frente ao Calheta para o próximo dia 27. Já na Série 3, o Mortágua soma e segue com 2 jogos, 2 vitórias, a última por 3-1 no recinto do Sertanense. Golos apontados por Salvador Francisco aos 30 minutos, André Pinto aos 72 e um autogol de João Costa aos 82 minutos. O Campeonato de Portugal regressa agora apenas no primeiro fim de semana de setembro, já que no próximo se vai jogar para a Taça de Portugal. O Estádio Municipal de Fontelo, em Viseu, recebe no dia 6 de setembro a Supertaça Feminina, que marca o início oficial da nova temporada do futebol feminino. O encontro está marcado para um domingo, às 5h15 da tarde, e coloca frente a frente o Sport Lisboa e Benfica, campeão nacional e vencedor da Taça de Portugal, e o Futebol Clube do Porto, campeão da 2ª Divisão, finalista vencido da Taça e que esta temporada vai competir no principal escalão. Depois de, na temporada passada, ter acolhido a final da Taça da Liga Feminina entre Torriense e Valadares, o Estádio do Fontelo recebe agora a prova que abre a nova época do futebol feminino em Portugal. O Académico de Viseu já colocou à venda os bilhetes para a recepção ao Futebol Clube do Porto, marcada para sábado às 6 da tarde no Estádio Municipal de Fontelo, em jogo da 4ª jornada da Primeira Liga. Numa primeira fase, a venda é exclusiva para sócios do clube, na bilheteira online. A venda decorre até às 8 da noite de quinta-feira e na loja física do Palácio do Gelo. Os bilhetes também já estão disponíveis. Cada sócio pode comprar até 3 bilhetes. O primeiro terá desconto de sócio, enquanto os restantes serão vendidos ao preço que está definido para o público em geral. Venda para o público em geral que vai começar na sexta-feira ao meio-dia. Atualizamos a informação do desporto em Estação Diária Jornal.sapo.pt e também no site da Estação Diária Rádio em 968.fm.
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0: 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Previsão do estado do tempo para as próximas 24 horas. O Instituto Português do Mar e da Atmosfera está a prever para o distrito de Viseu céu geralmente muito nublado e aguaceiros podem ser por vezes fortes e acompanhados de trovoada. O IPMA está ainda a prever vento fraco a moderado, superando por vezes forte e com rajadas, e uma descida das temperaturas sendo mais acentuada à máxima, com o mercúrio dos termómetros a não ir além dos 20 graus de máxima e a mínima a registrar valores perto dos 13 graus no distrito de Viseu.
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2: Mais uma pista de dança, o melhor do som house e eletrónica na Estação Diária. Só para quem gosta de batidas mais aceleradas. Lá mais para a frente, a seguir ao sinal horário das 23, temos 3 horas de emissão. Basta ficares bem ligado em 96.8 com a Estação Diária.
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0: Setas, Carlos Manuel Costa. Bem-vindos a mais uma grande hora na Estação Diária, Estação Oficial de Viseu. Carlos Manuel Costa, na Estação Diária. Superestação com o som nacional sempre na abertura de cada hora. E para continuarmos em bom ritmo, Supernova nos próximos minutos. De segunda a domingo.
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1: Estamos quase em cima da hora para dar lugar à informação que de meia em meia hora está aqui na Estação Diária. Fazemos uma pequena pausa na música para regressar logo a seguir aos comerciais. Fica por aí, até já.

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1: 2 horas.
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2: 2 horas, vem o Diário da Estação.
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5: O curso de Gestão e Informática da Universidade Politécnica de Viseu teve a média de entrada mais baixa na primeira fase do acesso ao ensino superior, com 9,7 valores, segundo dados divulgados pelo Ministério da Educação. No extremo oposto, a Engenharia Aeroespacial da Universidade do Porto voltou a apresentar a média mais elevada, com 19,5. Na primeira fase, 49.991 candidatos conseguiram colocação no ensino superior público, mais 6.092 do que no ano passado. Para a segunda fase, que decorre entre 24 de agosto e 20 de setembro, estão disponíveis 6.639 vagas em 412 cursos. Os residentes no Conselho de Viseu já podem requerer ou atualizar o Passe Residente Viseu, que vai permitir utilizar gratuitamente os transportes públicos a partir de 1 de setembro. A medida abrange os residentes com idade igual ou superior aos 24 anos, já que os jovens entre os 4 e os 23 beneficiam do Regime Nacional de Gratuitidade. Para pedir ou atualizar o passe, é necessário apresentar um documento de identificação e um comprovativo de residência. A gratuitidade abrange a rede de mobilidade urbana de Viseu, FUMOV, as linhas 22 e 23 do Serviço de Transportes Urbanos de Viseu e a rede Mobi Viseu de Lafões, nas deslocações que sejam realizadas dentro do concelho. O presidente da Câmara de Viseu, João Azevedo, classificou a medida como uma aposta na mobilidade, no apoio às famílias e na redução da circulação automóvel. Segundo o município, a gratuitidade vai ter um impacto estimado a cerca de 700 mil euros no orçamento da Câmara de Viseu. 30 voluntários da Associação Just a Change estão a realizar obras nas casas de 3 famílias do Conselho de Tondela para melhorar as condições de habitabilidade. Os trabalhos decorrem nas freguesias de Tonda, Molelos e Barreiro de Besteiros, no âmbito de mais uma edição do Camping Tondela, que conta com o apoio da Câmara Municipal. As intervenções incluem reparações de telhados, substituição de portas e janelas, arranjo de paredes e pavimentos, a reparação das redes elétrica e de água, a construção de casas de banho e a aplicação de isolamento térmico. A iniciativa reúne 30 jovens voluntários de vários pontos do país que participam nos trabalhos que estão a decorrer até o dia 6 de setembro. A Câmara Municipal de Tarouca vai manter no ano letivo os apoios destinados aos alunos do concelho com medidas que abrangem material escolar, refeições, transportes e horários de acolhimento. Todos os alunos dos 3 ciclos de ensino e também do ensino secundário, incluindo cursos profissionais, vão receber 25 euros para material escolar. As refeições serão gratuitas para as crianças do pré-escolar e também do primeiro ciclo. A autarquia assegura ainda transporte escolar gratuito para os alunos do agrupamento de escolas José Leite Vasconcelos, antecipação e prolongamento gratuitos entre as 7h45 e as 19h e transporte gratuito para visitas de estudo. Estas e outras as notícias que atualizamos em estaçãodiariajornal.sapo.pt e também no site da Estação Diária Rádio em 908.fm.
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2: 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Previsão do estado do tempo para as próximas 24 horas. O Instituto Português do Mar e da Atmosfera está a prever para o distrito de Viseu céu geralmente muito nublado e aguaceiros podendo ser por vezes fortes e acompanhados de trovoada. O IPMA está ainda a prever vento fraco a moderado, superando por vezes forte e com rajadas, e uma descida das temperaturas sendo mais acentuada à máxima, com o mercúrio dos termómetros a não ir além dos 20 graus de máxima e a mínima a registrar valores perto dos 13 graus no distrito de Viseu.
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2: A rádio oficial de Viseu tem um espaço de 3 horas de emissão especialmente pensado para quem gosta do house e eletrónica. Pista de dança, contamos contigo.
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0: estás na estação diária e estás muito bem. Abrimos com sons nacionais, música sem parar a toda a hora. A seguir tenho preparado para ti uma supernova. Superestação na estação oficial Viseu. Volto já a seguir, P96.8 FM. Até já.
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0: Carlos Manuel Costa. Aí estamos para mais uma grande hora de emissão na Estação Diária. Está já alinhada mais uma super malha em 96.80. Carlos Manuel Costa, na Estação Diária. Para continuarmos em grande ritmo aqui em 96.80, já a seguir vamos ficar com as ondas da estação que estão a chegar à antena na Estação Diária, de segunda a domingo.
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1: Informação de meia e meia hora aqui na tua estação diária. Estamos quase em cima da hora para dar lugar ao desporto. São as notícias em destaque em 96.8. Fica por aí, até já.

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4: São estes alguns dos temas que vamos desenvolver no desporto da Estação Diária. No rescaldo do futebol do fim de semana nas competições profissionais fica mais um ponto conquistado pelo Académico de Viseu na Primeira Liga e por uma nova derrota do Tondela na Liga 2. No Campeonato de Portugal de Futebol, a Jornada 2 deixou o Mortágua no topo da Série 3, enquanto o Castro Daire se estreou a vencer na Liga 2, numa ronda onde a partida dos Sinfãs foi adiada. O Estádio Municipal de Fontelo em Viseu recebe no dia 6 de setembro a Supertaça Feminina, que marca o início oficial da nova temporada do futebol feminino. O Académico de Viseu já colocou à venda os bilhetes para a recepção ao Futebol Clube do Porto, marcada para sábado no Estádio do Fontelo, em jogo da 4ª jornada da Primeira Liga. Agora é só ficarem atentos ao desenvolvimento destes e outros temas no desporto da Estação Diária.
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2: 12:30. Vem o desporto.
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5: O Académico de Viseu sofreu 2 penaltis nas 3 primeiras jornadas da Primeira Liga de Futebol, decisões que, sob a Estação Diária, foram muito contestadas pela estrutura do clube, que considera ambas as faltas muito duvidosas. O primeiro aconteceu na recepção a Santa Clara e resultou no único golo da partida, que terminou com uma derrota dos vizienses por 1-0. O segundo foi no passado fim de semana, no Estádio dos Barreiros, frente ao Marítimo, e permitiu aos madeirenses chegar ao empate a 2 golos já nos minutos finais. A situação ganha relevância, diz o Académico Viseu, já que das 6 penalidades assinaladas nas 3 primeiras jornadas do campeonato, 2 foram contra o Académico. Considera os responsáveis academistas que as 2 decisões deveriam ter sido revistas e revertidas pelo VAR. O Académico soma 2 pontos em 3 jornadas e na próxima, sendo o sábado, vai receber o campeão Futebol Clube do Porto. O jogo está marcado para as 6 da tarde no Estádio do Fontelo. No Campeonato de Portugal de Futebol, a jornada 2 deixou o Mortágua no topo da Série 3, enquanto o Castro Daire se estreou a vencer na Série 2, numa ronda onde a partida do Sinfãs foi adiada. Os castrenses venceram fora de casa com o triunfo por 1-0 no Salzense, com um gol apontado por Marcelo aos 73 minutos. Castro Daire subiu ao 7º lugar com 3 pontos, os mesmos que o Sinfãs, que adiou a partida na Madeira frente ao Calheta para o próximo dia 27. Já na Série 3, o Mortágua soma e segue com 2 jogos, 2 vitórias, a última por 3-1 no recinto do Sertanense. Golos apontados por Salvador Francisco aos 30 minutos, André Pinto aos 72 e um autogol de João Costa aos 82 minutos. O Campeonato de Portugal regressa agora apenas no primeiro fim de semana de setembro, já que no próximo se vai jogar para a Taça de Portugal. O Estádio Municipal de Fontelo, em Viseu, recebe no dia 6 de setembro a Supertaça Feminina, que marca o início oficial da nova temporada do futebol feminino. O encontro está marcado para um domingo, às 17h15, e coloca frente a frente o Sport Lisboa e Benfica, campeão nacional e vencedor da Taça de Portugal, e o Futebol Clube do Porto, campeão da 2ª Divisão, finalista vencido da Taça e que esta temporada vai competir no principal escalão. Depois de, na temporada passada, ter acolhido a final da Taça da Liga Feminina, entre Torriense e Valadares, o Estádio do Fontelo recebe agora a prova que abre a nova época do futebol feminino em Portugal. O Académico de Viseu já colocou à venda os bilhetes para a recepção ao Futebol Clube do Porto, marcada para sábado às 18h no Estádio Municipal de Fontelo, em jogo da 4ª jornada da Primeira Liga. Numa primeira fase, a venda é exclusiva para sócios do clube, na bilheteira online. A venda decorre até às 8 da noite de quinta-feira e na loja física do Palácio do Gelo. Os bilhetes também já estão disponíveis. Cada sócio pode comprar até 3 bilhetes. O primeiro terá desconto de sócio, enquanto os restantes serão vendidos ao preço que está definido para o público em geral. Venda para o público em geral que vai começar na sexta-feira ao meio-dia. Atualizamos a informação do desporto em Estação Diária Jornal.sapo.pt e também no site da Estação Diária Rádio em 968.fm.
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2: 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Previsão do estado do tempo para as próximas 24 horas. O Instituto Português do Mar e da Atmosfera está a prever para o distrito de Viseu céu geralmente muito nublado e aguaceiros podem ser por vezes fortes e acompanhados de trovoada. O IPMA está ainda a prever vento fraco a moderado, superando por vezes forte e com rajadas, e uma descida das temperaturas sendo mais acentuada à máxima, com o mercúrio dos termómetros a não ir além dos 20 graus de máxima e a mínima a registrar valores perto dos 13 graus no distrito de Viseu.
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9: Olá pessoal, bem-vindos ao KIPs and Secrets.
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0: 10 13, José Alberto Ribeiro. Olá, é com o especial prazer que estamos de volta. José Alberto Ribeiro, na Estação Diária. 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De segunda a domingo.
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3: O curso de Gestão e Informática da Universidade Politécnica de Viseu teve a média de entrada mais baixa na primeira fase do acesso ao ensino superior, com 9,7 valores, segundo dados divulgados pelo Ministério da Educação. No extremo oposto, a Engenharia Aeroespacial da Universidade de Porto voltou a apresentar a média mais elevada, com 19,5. Na primeira fase, 49.991 candidatos conseguiram colocação no ensino superior público, mais 6.092 do que no ano passado. Para a segunda fase, que decorre entre 24 de agosto e 20 de setembro, estão disponíveis 6.639 vagas em 412 cursos. Os residentes do Conselho de Viseu já podem requerer ou atualizar o Passe Residente Viseu, que vai permitir utilizar gratuitamente os transportes públicos a partir de 1 de setembro. A medida abrange os residentes com idade igual ou superior aos 24 anos, já que os jovens entre os 4 e os 23 beneficiam do Regime Nacional de Gratuitidade. Para pedir ou atualizar o passe, é necessário apresentar um documento de identificação e um comprovativo de residência. A gratuitidade abrange a rede de mobilidade urbana de Viseu, FUMUV, as linhas 22 e 23 do Serviço de Transportes Urbanos de Viseu e a rede Mobi Viseu do Lafões, nas deslocações que sejam realizadas dentro do concelho. O presidente da Câmara de Viseu, João Azevedo, classificou a medida como uma aposta na mobilidade, no apoio às famílias e na redução da circulação automóvel. Segundo o município, a gratuitidade vai ter um impacto estimado a cerca de 700 mil euros no orçamento da Câmara de Viseu. 30 voluntários da Associação Just a Change estão a realizar obras nas casas de 3 famílias do Conselho de Tondela para melhorar as condições de habitabilidade. Os trabalhos decorrem nas freguesias de Tonda, Molelos e Barreiro de Besteiros, no âmbito de mais uma edição do Camping Tondela, que conta com o apoio da Câmara Municipal. As intervenções incluem reparações de telhados, substituição de portas e janelas, arranjo de paredes e pavimentos, a reparação das redes elétrica e de água, a construção de casas de banho e a aplicação de isolamento térmico. A iniciativa reúne 30 jovens voluntários de vários pontos do país que participam nos trabalhos que estão a decorrer até o dia 6 de setembro. A Câmara Municipal de Tarouca vai manter no ano letivo os apoios destinados aos alunos do concelho com medidas que abrangem material escolar, refeições, transportes e horários de acolhimento. Todos os alunos dos 3 ciclos de ensino e também do ensino secundário, incluindo cursos profissionais, vão receber 25 euros para material escolar. As refeições serão gratuitas para as crianças do pré-escolar e também do primeiro ciclo. A autarquia assegura ainda transporte escolar gratuito para os alunos do agrupamento de escolas José Leite Vasconcelos, antecipação e prolongamento gratuitos entre as 7h45 e as 19h e transporte gratuito para visitas de estudo. Estas e outras as notícias que atualizamos em estaçãodiariajornal.sapo.pt e também no site da Estação Diária Rádio em 908.fm.
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4: 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Previsão do estado do tempo para as próximas 24 horas. O Instituto Português do Mar e da Atmosfera está a prever para o distrito de Viseu céu geralmente muito nublado e aguaceiros podendo ser por vezes fortes e acompanhados de trovoada. O IPMA está ainda a prever vento fraco a moderado, superando por vezes forte e com rajadas, e uma descida das temperaturas sendo mais acentuada à máxima, com o mercúrio dos termómetros a não ir além dos 20 graus de máxima e a mínima a registrar valores perto dos 13 graus no distrito de Viseu.
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3: Bem-vindo à Estação Diária. Abrimos este espaço de emissão a ouvir som português e para iniciarmos como tu gostas, vem uma supernova. Fica atento em 96.8, antena 9680. Eu volto já a seguir. Até já.
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0: 10-13, José Alberto Ribeiro. Ora, estamos nós de novo em 9680. José Alberto Ribeiro, na Estação Diária. Presta atenção ao tema nos minutos que seguem. 968 é a frequência para recomendar aos vossos amigos. De segunda a domingo.
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1: De volta para te pôr a par das notícias em formato desporto. 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
5: São estes alguns dos temas que vamos desenvolver no desporto da Estação Diária. No rescaldo do futebol do fim de semana nas competições profissionais, fica mais um ponto conquistado pelo Académico de Viseu na Primeira Liga e por uma nova derrota do Tondela na Liga 2. No Campeonato de Portugal de Futebol, a Jornada 2 deixou o Mortágua no topo da Série 3, enquanto o Castro Daire se estreou a vencer na Liga 2, numa ronda onde a partida dos Sinfãs foi adiada. O Estádio Municipal do Fontelo em Viseu recebe no dia 6 de setembro a Supertaça Feminina, que marca o início oficial da nova temporada do futebol feminino. O Académico de Viseu já colocou à venda os bilhetes para a recepção ao Futebol Clube do Porto, marcada para sábado no Estádio do Fontelo, em jogo da 4ª jornada da Primeira Liga. Agora é só ficarem atentos ao desenvolvimento destes e outros temas no Desporto da Estação Diária.
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2: O Académico de Viseu sofreu 2 penaltis nas 3 primeiras jornadas da Primeira Liga de Futebol, decisões que, sob a Estação Diária, foram muito contestadas pela estrutura do clube, que considera ambas as faltas muito duvidosas. O primeiro aconteceu na recepção a Santa Clara e resultou no único golo da partida, que terminou com uma derrota dos vizienses por 1-0. O segundo foi no passado fim de semana, no Estádio dos Barreiros, frente ao Marítimo, e permitiu aos madeirenses chegar ao empate a 2 golos já nos minutos finais. A situação ganha relevância, diz o Académico Viseu, já que das 6 penalidades assinaladas nas 3 primeiras jornadas do campeonato, 2 foram contra o Académico. Considera os responsáveis academistas que as 2 decisões deveriam ter sido revistas e revertidas pelo VAR. O Académico soma 2 pontos em 3 jornadas e na próxima, sendo sábado, vai receber o campeão Futebol Clube do Porto. O jogo está marcado para as 6 da tarde no Estádio do Fontelo. No Campeonato de Portugal de Futebol, a jornada 2 deixou o Mortágua no topo da Série 3, enquanto o Castro Daire se estreou a vencer na Série 2, numa ronda onde a partida do Sinfãs foi adiada. Os castrenses venceram fora de casa com triunfo por 1-0 no Sanzense, com um gol apontado por Marcelo aos 73 minutos. Castro Daire subiu ao 7º lugar com 3 pontos, os mesmos que o Sinfãs, que adiou a partida da Madeira frente ao Calheta para o próximo dia 27. Já na Série 3, o Mortágua soma e segue com 2 jogos, 2 vitórias, a última por 3-1 no recinto do Sertanense. Golos apontados por Salvador Francisco aos 30 minutos, André Pinto aos 72 e um autogol de João Costa aos 82 minutos. O Campeonato de Portugal regressa agora apenas no primeiro fim de semana de setembro, já que no próximo se vai jogar para a Taça de Portugal. O Estádio Municipal de Fontelo, em Viseu, recebe no dia 6 de setembro a Supertaça Feminina, que marca o início oficial da nova temporada do futebol feminino. O encontro está marcado para um domingo, às 5:15 da tarde, e coloca frente a frente o Sport Lisboa e Benfica, campeão nacional e vencedor da Taça de Portugal, e o Futebol Clube do Porto, campeão da 2ª Divisão, finalista vencido da Taça e que esta temporada vai competir no principal escalão. Depois de, na temporada passada, ter acolhido a final da Taça da Liga Feminina, entre Torriense e Valadares, o Estádio do Fontelo recebe agora a prova que abre a nova época do futebol feminino em Portugal. O Académico de Viseu já colocou à venda os bilhetes para a recepção ao Futebol Clube do Porto, marcada para sábado às 6 da tarde no Estádio Municipal de Fontelo, em jogo da 4ª jornada da Primeira Liga. Numa primeira fase, a venda é exclusiva para sócios do clube, na bilheteira online. A venda decorre até às 8 da noite de quinta-feira e na loja física do Palácio do Gelo. Os bilhetes também já estão disponíveis. Cada sócio pode comprar até 3 bilhetes. O primeiro terá desconto de sócio, enquanto os restantes serão vendidos ao preço que está definido para o público em geral. Venda para o público em geral que vai começar na sexta-feira ao meio-dia. Atualizamos a informação do desporto em Estação Diária Jornal.sapo.pt e também no site da Estação Diária Rádio em 968.fm.
0: 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Previsão do estado do tempo para as próximas 24 horas. o Instituto Português do Mar e da Atmosfera está a prever para o distrito de Viseu céu geralmente muito nublado e aguaceiros podendo ser por vezes fortes e acompanhados de trovoada. O IPMA está ainda a prever vento fraco a moderado, superando por vezes forte e com rajadas, e uma descida das temperaturas sendo mais acentuada à máxima, com o mercúrio dos termómetros a não ir além dos 20 graus de máxima e a mínima a registrar valores perto dos 13 graus no distrito de Viseu.
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1: Olá, já cá estamos. Primeiros minutos desta emissão de Superestação na Estação Diária.
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1: Som de abertura na Estação Diária para mais Superestação. E durante as próximas horas, grandes músicas sem parar em 96.8. Fica connosco.
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1: É o regresso do Diário da Estação e em muito pouco tempo ficamos por dentro do que mais importante vai acontecendo em primeira mão na Estação Oficial Viseu. Fica atento, vem aí o Diário da Estação.

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2: O curso de Gestão e Informática da Universidade Politécnica de Viseu teve a média de entrada mais baixa na primeira fase do acesso ao ensino superior, com 9,7 valores, segundo dados divulgados pelo Ministério da Educação. No extremo oposto, a Engenharia Aeroespacial da Universidade de Porto voltou a apresentar a média mais elevada, com 19,5. Na primeira fase, 49.991 candidatos conseguiram colocação no ensino superior público, mais 6.092 do que no ano passado. Para a segunda fase, que decorre entre 24 de agosto e 20 de setembro, estão disponíveis 6.639 vagas em 412 cursos. Os residentes do Conselho de Viseu já podem requerer ou atualizar o Passe Residente Viseu, que vai permitir utilizar gratuitamente os transportes públicos a partir de 1 de setembro. A medida abrange os residentes com idade igual ou superior aos 24 anos, já que os jovens entre os 4 e os 23 beneficiam do Regime Nacional de Gratuitidade. Para pedir ou atualizar o passe, é necessário apresentar um documento de identificação e um comprovativo de residência. A gratuitidade abrange a Rede de Mobilidade Urbana de Viseu, FUMUV, as linhas 22 e 23 do Serviço de Transportes Urbanos de Viseu e a Rede Mobi Viseu de Lafões, nas deslocações que sejam realizadas dentro do concelho. O Presidente da Câmara de Viseu, João Azevedo, classificou a medida como uma aposta na mobilidade, no apoio às famílias e na redução da circulação automóvel. Segundo o município, a gratuitidade vai ter um impacto estimado a cerca de 700 mil euros no orçamento da Câmara de Viseu. 30 voluntários da Associação Just a Change estão a realizar obras nas casas de 3 famílias do Conselho de Tondela para melhorar as condições de habitabilidade. Os trabalhos decorrem nas freguesias de Tonda, Molelos e Barreiro de Besteiros, no âmbito de mais uma edição do Camping Tondela, que conta com o apoio da Câmara Municipal. As intervenções incluem reparações de telhados, substituição de portas e janelas, arranjo de paredes e pavimentos, a reparação das redes elétrica e de água, a construção de casas de banho e a aplicação de isolamento térmico. A iniciativa reúne 30 jovens voluntários de vários pontos do país que participam nos trabalhos que estão a decorrer até o dia 6 de setembro. A Câmara Municipal de Tarouca vai manter no ano letivo os apoios destinados aos alunos do concelho com medidas que abrangem material escolar, refeições, transportes e horários de acolhimento. Todos os alunos dos 3 ciclos de ensino e também do ensino secundário, incluindo cursos profissionais, vão receber 25 euros para material escolar. As refeições serão gratuitas para as crianças do pré-escolar e também do primeiro ciclo. A autarquia assegura ainda transporte escolar gratuito para os alunos do agrupamento de escolas José Leite Vasconcelos, antecipação e prolongamento gratuitos entre as 7h45 e as 19h e transporte gratuito para visitas de estudo. Estas e outras as notícias que atualizamos em estaçãodiariajornal.sapo.pt e também no site da Estação Diária Rádio em 908.fm.
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0: 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Previsão do estado do tempo para as próximas 24 horas. O Instituto Português do Mar e da Atmosfera está a prever para o distrito de Viseu céu geralmente muito nublado e aguaceiros podendo ser por vezes fortes e acompanhados de trovoada. O IPMA está ainda a prever vento fraco a moderado, superando por vezes forte e com rajadas, e uma descida das temperaturas sendo mais acentuada à máxima, com o mercúrio dos termómetros a não ir além dos 20 graus de máxima e a mínima a registrar valores perto dos 13 graus no distrito de Viseu.
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5: Ora, estamos nós para vos dar as boas-vindas para mais uma hora Superestação.
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5: Muito bem, já sabes que se quiseres ouvir a Estação Diária, basta rodares o botão do teu rádio na direção da frequência.

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4: Estamos aí de regresso para quem segue regularmente a Estação Oficial de Viseu. Ouvimos Tuga da Estação na Estação Diária. Supernova é o som que iremos recomendar já de seguida. Até já!
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0: 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Boa noite. Presta atenção à faixa que te vamos revelar em 96.8. Soltas da estação. Som que sabemos que bate no mercado e que também recomendamos. Fiquem bem, fiquem por aí.
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0: boa noite. Atualizamos os principais títulos das notícias de caráter desportivo. Vêm os comerciais e o bloco de informação. Voltaremos para a segunda meia hora com muito mais energia. Fiquem bem.
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3: 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São estes alguns dos temas que vamos desenvolver no Desporto da Estação Diária. No rescaldo do futebol do fim de semana nas competições profissionais fica mais um ponto conquistado pelo Académico de Viseu na Primeira Liga e por uma nova derrota do Tondela na Liga 2. No Campeonato de Portugal de Futebol, a Jornada 2 deixou o Mortágua no topo da Série 3, enquanto o Castro Daire se estreou a vencer na Liga 2, numa ronda onde a partida do Simfãs foi adiada. O Estádio Municipal do Fontelo em Viseu recebe no dia 6 de setembro a Supertaça Feminina, que marca o início oficial da nova temporada do futebol feminino. O Académico de Viseu já colocou à venda os bilhetes para a recepção ao Futebol Clube do Porto, marcada para sábado no Estádio do Fontelo, em jogo da 4ª jornada da Primeira Liga. Agora é só ficarem atentos ao desenvolvimento destes e outros temas no Desporto da Estação Diária.
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0: 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Já a seguir, bloco de informação desportiva às 4:30. 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
2: O Académico de Viseu sofreu 2 penaltis nas 3 primeiras jornadas da Primeira Liga de Futebol, decisões que, sob a Estação Diária, foram muito contestadas pela estrutura do clube, que considera ambas as faltas muito duvidosas. O primeiro aconteceu na recepção a Santa Clara e resultou no único golo da partida, que terminou com uma derrota dos vizenses por 1-0. O segundo foi no passado fim de semana, no Estádio dos Barreiros, frente ao Marítimo, e permitiu aos madeirenses chegar ao empate a 2 golos já nos minutos finais. A situação ganha relevância, diz o Académico Viseu, já que das 6 penalidades assinaladas nas 3 primeiras jornadas do campeonato, 2 foram contra o Académico. Considera os responsáveis academistas que as 2 decisões deveriam ter sido revistas e revertidas pelo VAR. O Académico soma 2 pontos em 3 jornadas e na próxima, sendo sábado, vai receber o campeão Futebol Clube do Porto. O jogo está marcado para as 6 da tarde no estádio do Fontelo. No Campeonato de Portugal de Futebol, a jornada 2 deixou o Mortágua no topo da Série 3, enquanto o Castro Daire se estreou a vencer na Série 2, numa ronda onde a partida do Sinfãs foi adiada. Os castrenses venceram fora de casa com um triunfo por 1-0 no Sanzense, com um gol apontado por Marcelo aos 73 minutos. Castro Daire subiu ao 7º lugar com 3 pontos, os mesmos que o Sinfãs, que adiou a partida na Madeira frente ao Caneta para o próximo dia 27. Já na Série 3, o Mortágua soma e segue com 2 jogos, 2 vitórias, a última por 3-1 no recinto do Sertanense. Golos apontados por Salvador Francisco aos 30 minutos, André Pinto aos 72 e um autogol de João Costa aos 82 minutos. O Campeonato de Portugal regressa agora apenas no primeiro fim de semana de setembro, já que no próximo se vai jogar para a Taça de Portugal. O Estádio Municipal de Fontelo, em Viseu, recebe no dia 6 de setembro a Supertaça Feminina, que marca o início oficial da nova temporada do futebol feminino. O encontro está marcado para um domingo, às 17h15, e coloca frente a frente o Sport Lisboa e Benfica, campeão nacional e vencedor da Taça de Portugal, e o Futebol Clube do Porto, campeão da 2ª Divisão, finalista vencido da Taça e que esta temporada vai competir no principal escalão. Depois de, na temporada passada, ter acolhido a final da Taça da Liga Feminina, entre Torriense e Valadares, o Estádio do Fontelo recebe agora a prova que abre a nova época do futebol feminino em Portugal. O Académico de Viseu já colocou à venda os bilhetes para a recepção ao Futebol Clube do Porto, marcada para sábado às 18h no Estádio Municipal de Fontelo, em jogo da 4ª jornada da Primeira Liga. Numa primeira fase, a venda é exclusiva para sócios do clube, na bilheteira online. A venda decorre até às 8 da noite de quinta-feira e na loja física do Palácio do Gelo. Os bilhetes também já estão disponíveis. Cada sócio pode comprar até 3 bilhetes. O primeiro terá desconto de sócio, enquanto os restantes serão vendidos ao preço que está definido para o público em geral. Venda para o público em geral que vai começar na sexta-feira ao meio-dia. Atualizamos a informação do desporto em Estação Diária Jornal.sapo.pt e também no site da Estação Diária Rádio em 968.fm.
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0: 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Previsão do estado do tempo para as próximas 24 horas. O Instituto Português do Mar e da Atmosfera está a prever para o distrito de Viseu céu geralmente muito nublado e aguaceiros podendo ser por vezes fortes e acompanhados de trovoada. O IPMA está ainda a prever vento fraco a moderado, superando por vezes forte e com rajadas, e uma descida das temperaturas sendo mais acentuada à máxima, com o mercúrio dos termómetros a não ir além dos 20 graus de máxima e a mínima a registrar valores perto dos 13 graus no distrito de Viseu.
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1: Malha, pista de dança, no melhor house do FM. 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Depois das 23, já sabes, 3 horas com super músicas para escutares na Estação Diária.
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0: 19-22, Rui Moreira. Iniciamos este espaço de emissão com o som nacional em 96.8. Rui Moreira, na Estação Diária. Pesquisámos na playlist da Estação Diária e conseguimos achar os melhores sons clássicos, músicas que nos anos 80 e 90 batiam bem a sério na rádio, de segunda a domingo.
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1: Boa noite. Estão aí os super clássicos na Estação Diária. Vamos recordar algumas das malhas que regularmente tocavam na rádio em 96.8. Fiquem muito bem, até já.
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1: Praticamente no final de hora, altura para fazermos mais uma pausa na música e darmos a conhecer os títulos do Diário da Estação. Ainda antes de encerrarmos a hora, vêm aí os comerciais. Depois do sinal horário, voltamos para mais uma hora na Estação Diária.

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7: São estes alguns dos temas que vamos desenvolver no desporto da estação diária. As equipas do Distrito de Viseu já conhecem o caminho para as primeiras eliminatórias na Taça de Portugal. A divisão de honra, principal competição do futebol distrital em Viseu, vai arrancar no dia 13 de setembro e terminar a 9 de maio de 2027. Já é conhecido o calendário da 2ª Divisão da Associação do Futebol Viseu, uma das novidades no futebol distrital para a época 2026-2027. A Taça de Futsal da Associação de Futebol Viseu Séniores Femininos já tem calendário definido para a nova temporada. Agora é só ficarem atentos ao desenvolvimento destes e outros temas no desporto da estação diária.
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2: O curso de Gestão e Informática da Universidade Politécnica de Viseu teve a média de entrada mais baixa na primeira fase do acesso ao ensino superior, com 9,7 valores, segundo dados divulgados pelo Ministério da Educação. No extremo oposto, a Engenharia Aeroespacial da Universidade de Porto voltou a apresentar a média mais elevada, com 19,5. Na primeira fase, 49.991 candidatos conseguiram colocação no ensino superior público, mais 6.092 do que no ano passado. Para a segunda fase, que decorre entre 24 de agosto e 20 de setembro, estão disponíveis 6.639 vagas em 412 cursos. Os residentes no Conselho de Viseu já podem requerer ou atualizar o Passe Residente Viseu, que vai permitir utilizar gratuitamente os transportes públicos a partir de 1 de setembro. A medida abrange os residentes com idade igual ou superior aos 24 anos, já que os jovens entre os 4 e 23 beneficiam do Regime Nacional de Gratuitidade. Para pedir ou atualizar o passe, é necessário apresentar um documento de identificação e um comprovativo de residência. A gratuitidade abrange a rede de mobilidade urbana de Viseu, FUMOV, as linhas 22 e 23 do Serviço de Transportes Urbanos de Viseu e a rede Mobi Viseu de Lafões, nas deslocações que sejam realizadas dentro do concelho. O presidente da Câmara de Viseu, João Azevedo, classificou a medida como uma aposta na mobilidade, no apoio às famílias e na redução da circulação automóvel. Segundo o município, a gratuitidade vai ter um impacto estimado a cerca de 700 mil euros no orçamento da Câmara de Viseu. 30 voluntários da Associação Just a Change estão a realizar obras nas casas de 3 famílias do Conselho de Tondela para melhorar as condições de habitabilidade. Os trabalhos decorrem nas freguesias de Tonda, Molelos e Barreiro de Besteiros, no âmbito de mais uma edição do Camping Tondela, que conta com o apoio da Câmara Municipal. As intervenções incluem reparações de telhados, substituição de portas e janelas, arranjo de paredes e pavimentos, a reparação das redes elétrica e de água, a construção de casas de banho e a aplicação de isolamento térmico. A iniciativa reúne 30 jovens voluntários de vários pontos do país que participam nos trabalhos que estão a decorrer até o dia 6 de setembro. A Câmara Municipal de Tarouca vai manter no ano letivo os apoios destinados aos alunos do concelho com medidas que abrangem material escolar, refeições, transportes e horários de acolhimento. Todos os alunos dos 3 ciclos de ensino e também do ensino secundário, incluindo cursos profissionais, vão receber 25 euros para material escolar. As refeições serão gratuitas para as crianças do pré-escolar e também do primeiro ciclo. A autarquia assegura ainda transporte escolar gratuito para os alunos do agrupamento de escolas José Leite Vasconcelos, antecipação e prolongamento gratuitos entre as 7h45 e as 19h e transporte gratuito para visitas de estudo. Estas e outras as notícias que atualizamos em estaçãodiariajornal.sapo.pt e também no site da Estação Diária Rádio em 908.fm.
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0: 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Previsão do estado do tempo para as próximas 24 horas. O Instituto Português de Mar e da Atmosfera está a prever para o distrito de Viseu céu geralmente muito nublado e aguaceiros podendo ser por vezes fortes e acompanhados de trovoada. O IPMA está ainda a prever vento fraco a moderado, superando por vezes forte e com rajadas, e uma descida das temperaturas sendo mais acentuada à máxima, com o mercúrio dos termómetros a não ir além dos 20 graus de máxima e a mínima a registrar valores perto dos 13 graus no distrito de Viseu.
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0: 16-19, Ângela Faria da Cunha.
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1: Passamos para as soltas da estação e recordamos alguns dos momentos mais marcantes na antena da estação diária. 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Até já.
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0: Estação Diária, boa noite. Atualizamos os principais títulos do desporto, informação que vai para o ar logo a seguir ao Bloco dos Comerciais. Estaremos de novo convosco para avançarmos para a segunda meia hora desta emissão.
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8: São estes alguns dos temas que vamos desenvolver no Desporto da Estação Diária. No rescaldo do futebol do fim de semana nas competições profissionais fica mais um ponto conquistado pelo Académico de Viseu na Primeira Liga e por uma nova derrota do Tondela na Liga 2. No Campeonato de Portugal do Futebol, a Jornada 2 deixou o Mortágua no topo da Série 3, enquanto o Castro Daire se estreou a vencer na Liga 2, numa ronda onde a partida dos Sinfãs foi adiada. O Estádio Municipal do Fontelo em Viseu recebe no dia 6 de setembro a Supertaça Feminina, que marca o início oficial da nova temporada do futebol feminino. O Académico de Viseu já colocou à venda os bilhetes para a recepção ao Futebol Clube do Porto, marcada para sábado no Estádio do Fontelo, em jogo da 4ª jornada da Primeira Liga. Agora é só ficarem atentos ao desenvolvimento destes e outros temas no Desporto da Estação Diária.
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2: O Académico de Viseu sofreu dois penaltis nas três primeiras jornadas da Primeira Liga de Futebol, decisões que, sob a Estação Diária, foram muito contestadas pela estrutura do clube, que considera ambas as faltas muito duvidosas. O primeiro aconteceu na recepção a Santa Clara e resultou no único golo da partida, que terminou com uma derrota dos vizenses por 1-0. O segundo foi no passado fim de semana, no Estádio dos Barreiros, frente ao Marítimo, e permitiu aos madeirenses chegar ao empate a dois golos já nos minutos finais. A situação ganha relevância, diz o Académico Viseu, já que das seis penalidades assinaladas nas três primeiras jornadas do campeonato, duas foram contra o Académico. Considera os responsáveis academistas que as duas decisões deveriam ter sido revistas e revertidas pelo VAR. O Académico soma dois pontos em três jornadas e na próxima, sendo o sábado, vai receber o campeão Futebol Clube do Porto. O jogo está marcado para às 6 da tarde no Estádio do Fontelo. No Campeonato de Portugal de Futebol, a jornada 2 deixou o Mortágua no topo da Série 3, enquanto o Castro Daire se estreou a vencer na Série 2, numa ronda onde a partida do Sinfãs foi adiada. Os castrenses venceram fora de casa com triunfo por 1-0 no Sanzense, com um gol apontado por Marcelo aos 73 minutos. Castro Daire subiu ao 7º lugar com 3 pontos, os mesmos que o Sinfãs, que adiou a partida na Madeira frente ao Calheta para o próximo dia 27. Já na Série 3, o Mortágua soma e segue com 2 jogos, 2 vitórias, a última por 3-1 no recinto do Sertanense. Golos apontados por Salvador Francisco aos 30 minutos, André Pinto aos 72 e um autogol de João Costa aos 82 minutos. O Campeonato de Portugal regressa agora apenas no primeiro fim de semana de setembro, já que no próximo se vai jogar para a Taça de Portugal. O Estádio Municipal de Fontelo, em Viseu, recebe no dia 6 de setembro a Supertaça Feminina, que marca o início oficial da nova temporada do futebol feminino. O encontro está marcado para um domingo, às 5h15, e coloca frente a frente o Sport Lisboa e Benfica, campeão nacional e vencedor da Taça de Portugal, e o Futebol Clube do Porto, campeão da 2ª Divisão, finalista vencido da Taça e que esta temporada vai competir no principal escalão. Depois de, na temporada passada, ter acolhido a final da Taça da Liga Feminina entre Torriense e Valadares, o Estádio do Fontelo recebe agora a prova que abre a nova época do futebol feminino em Portugal. O Académico de Viseu já colocou à venda os bilhetes para a recepção ao Futebol Clube do Porto, marcada para sábado às 6h no Estádio Municipal de Fontelo, em jogo da 4ª jornada da Primeira Liga. Numa primeira fase, a venda é exclusiva para sócios do clube, na bilheteira online. A venda decorre até às 8 da noite de quinta-feira e na loja física do Palácio do Gelo. Os bilhetes também já estão disponíveis. Cada sócio pode comprar até 3 bilhetes. O primeiro terá desconto de sócio, enquanto os restantes serão vendidos ao preço que está definido para o público em geral. Venda para o público em geral que vai começar na sexta-feira ao meio-dia. Atualizamos a informação do desporto em estaçãodiariajornal.sapo.pt e também no site da Estação Diária Rádio em 968.fm.
0: 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Previsão do estado do tempo para as próximas 24 horas. O Instituto Português de Mar e da Atmosfera está a prever para o distrito de Viseu céu geralmente muito nublado e aguaceiros podendo ser por vezes fortes e acompanhados de trovoada. O IPMA está ainda a prever vento fraco a moderado, superando por vezes forte e com rajadas, e uma descida das temperaturas sendo mais acentuada à máxima, com o mercúrio dos termómetros a não ir além dos 20 graus de máxima e a mínima a registrar valores perto dos 13 graus no distrito de Viseu. 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

0: 710, Carlos Manuel Costa. Para já deixámos o som nacional abrir a hora. Vamos seguir em frente com mais um tema em destaque. Carlos Manuel Costa, na Estação Diária. 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

0: fiquem muito bem na Estação Oficial de Viseu. 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
1: Cumprimos mais uma hora de emissão, está aí a altura de revelarmos os principais títulos do Diário da Estação. Tudo a postos para que possamos saber as novidades que irão ter desenvolvimento logo após o sinal horário. Não percam as notícias, prometemos regressar em força. Fiquem bem.
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4: São estes alguns dos temas que vamos desenvolver no desporto da Estação Diária. As equipas do Distrito de Viseu já conhecem o caminho para as primeiras eliminatórias na Taça de Portugal. A divisão de honra, principal competição do futebol distrital em Viseu, vai arrancar no dia 13 de setembro e terminar a 9 de maio de 2027. Já é conhecido o calendário da 2ª Divisão da Associação do Futebol Viseu, uma das novidades no futebol distrital para a época 2026-2027. A Taça de Futsal da Associação do Futebol Viseu Séniores Femininos já tem calendário definido para a nova temporada. Agora é só ficarem atentos ao desenvolvimento destes e outros temas no desporto da Estação Diária. 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
2: Seis horas.
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5: O curso de Gestão e Informática da Universidade Politécnica de Viseu teve a média de entrada mais baixa na primeira fase do acesso ao ensino superior, com 9,7 valores, segundo dados divulgados pelo Ministério da Educação. No extremo oposto, a Engenharia Aeroespacial da Universidade de Porto voltou a apresentar a média mais elevada, com 19,5. Na primeira fase, 49.991 candidatos conseguiram colocação no ensino superior público, mais 6.092 do que no ano passado. Para a segunda fase, que decorre entre 24 de agosto e 20 de setembro, estão disponíveis 6.639 vagas em 412 cursos. Os residentes do Conselho de Viseu já podem requerer ou atualizar o Passe Residente Viseu, que vai permitir utilizar gratuitamente os transportes públicos a partir de 1 de setembro. A medida abrange os residentes com idade igual ou superior aos 24 anos, já que os jovens entre os 4 e os 23 beneficiam do Regime Nacional de Gratuitidade. Para pedir ou atualizar o passe, é necessário apresentar um documento de identificação e um comprovativo de residência. A gratuitidade abrange a rede de mobilidade urbana de Viseu, FUMOV, as linhas 22 e 23 do Serviço de Transportes Urbanos de Viseu e a rede Mobi Viseu de Lafões, nas deslocações que sejam realizadas dentro do concelho. O presidente da Câmara de Viseu, João Azevedo, classificou a medida como uma aposta na mobilidade, no apoio às famílias e na redução da circulação automóvel. Segundo o município, a gratuitidade vai ter um impacto estimado a cerca de 700 mil euros no orçamento da Câmara de Viseu. 30 voluntários da Associação Just a Change estão a realizar obras nas casas de três famílias do Conselho de Tondela para melhorar as condições de habitabilidade. Os trabalhos decorrem nas freguesias de Tonda, Molelos e Barreiro de Besteiros, no âmbito de mais uma edição do Camping Tondela, que conta com o apoio da Câmara Municipal. As intervenções incluem reparações de telhados, substituição de portas e janelas, arranjo de paredes e pavimentos, a reparação das redes elétrica e de água, a construção de casas de banho e a aplicação de isolamento térmico. A iniciativa reúne 30 jovens voluntários de vários pontos do país que participam nos trabalhos que estão a decorrer até o dia 6 de setembro. A Câmara Municipal de Tarouca vai manter no ano letivo os apoios destinados aos alunos do concelho com medidas que abrangem material escolar, refeições, transportes e horários de acolhimento. Todos os alunos dos três ciclos de ensino e também do ensino secundário, incluindo cursos profissionais, vão receber 25 euros para material escolar. As refeições serão gratuitas para as crianças do pré-escolar e também do primeiro ciclo. A autarquia assegura ainda transporte escolar gratuito para os alunos do agrupamento de escolas José Leite Vasconcelos, antecipação e prolongamento gratuitos entre as 7h45 e as 19h e transporte gratuito para visitas de estudo. Estas e outras as notícias que atualizamos em estaçãodiariajornal.sapo.pt e também no site da Estação Diária Rádio em 908.fm.
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1: 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Previsão do estado do tempo para as próximas 24 horas. O Instituto Português de Mar e da Atmosfera está a prever para o distrito de Viseu céu geralmente muito nublado e aguaceiros podem ser por vezes fortes e acompanhados de trovoada. O IPMA está ainda a prever vento fraco a moderado, superando por vezes forte e com rajadas, e uma descida das temperaturas sendo mais acentuada à máxima, com o mercúrio dos termómetros a não ir além dos 20 graus de máxima e a mínima a registrar valores perto dos 13 graus no distrito de Viseu.
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0: Aí estamos nós de volta, para que possas ficar por dentro do que mais importante vai acontecendo na Estação Diária.
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0: Para recuperarmos grandes músicas, estão aí clássicos da Estação, em 96.8. Liga na Estação Diária.
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3: Som de abertura é mais um espaço de emissão na Estação Diária. Começamos com Super Malha Tuga e para que possamos prosseguir nesta edição supernova. Nos próximos minutos há mais música na Estação Oficial de Viseu. Fiquem bem.
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0: número 5, Gonçalo Correia.
1: Obrigado por estares desse lado, meu. Aumenta o volume que vem aí mais grandes músicas.
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0: Boa noite. Avançamos para as soltas da estação e recordamos alguns dos momentos mais marcantes na antena da Estação Diária. Estação Oficial de Viseu. Até já.
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1: Quase em cima da meia hora para darmos espaço de emissão ao desporto na Estação Diária. Informação que vai para o ar logo a seguir aos destaques e ao bloco comercial na antena da Estação Oficial de Viseu. Até já.
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8: São estes alguns dos temas que vamos desenvolver no Desporto da Estação Diária. No rescaldo do futebol do fim de semana nas competições profissionais fica mais um ponto conquistado pelo Académico de Viseu na Primeira Liga e por uma nova derrota do Tondela na Liga 2. No Campeonato de Portugal do Futebol, a Jornada 2 deixou o Mortágua no topo da Série 3, enquanto o Castro Dais estreou a vencer na Liga 2 numa ronda onde a partida dos Sinfãs foi adiada. O Estádio Municipal do Fontelo em Viseu recebe no dia 6 de setembro a Supertaça Feminina, que marca o início oficial da nova temporada do futebol feminino. O Académico de Viseu já colocou à venda os bilhetes para a recepção ao Futebol Clube do Porto, marcada para sábado no Estádio do Fontelo, em jogo da 4ª jornada da Primeira Liga. Agora é só ficarem atentos ao desenvolvimento destes e outros temas no Desporto da Estação Diária.
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4: O Académico de Viseu sofreu dois penaltis nas três primeiras jornadas da Primeira Liga de Futebol, decisões que, sob a Estação Diária, foram muito contestadas pela estrutura do clube, que considera ambas as faltas muito duvidosas. O primeiro aconteceu na recepção a Santa Clara e resultou no único golo da partida, que terminou com uma derrota dos vizenses por 1-0. O segundo foi no passado fim de semana, no Estádio dos Barreiros, frente ao Marítimo, e permitiu aos madeirenses chegar ao empate a dois golos já nos minutos finais. A situação ganha relevância, diz o Académico Viseu, já que das seis penalidades assinaladas nas três primeiras jornadas do campeonato, duas foram contra o Académico. Considera os responsáveis academistas que as duas decisões deveriam ter sido revistas e revertidas pelo VAR. O Académico soma dois pontos em três jornadas e na próxima, sendo o sábado, vai receber o campeão Futebol Clube do Porto. O jogo está marcado para às 6 da tarde no estádio do Fontelo. No Campeonato de Portugal de Futebol, a jornada 2 deixou o Mortágua no topo da Série 3, enquanto o Castro Daire se estreou a vencer na Série 2, numa ronda onde a partida do Sinfãs foi adiada. Os castrenses venceram fora de casa com triunfo por 1-0 no Salzense, com um gol apontado por Marcelo aos 73 minutos. Castro Daire subiu ao 7º lugar com 3 pontos, os mesmos que o Sinfãs, que adiou a partida na Madeira frente ao Calheta para o próximo dia 27. Já na Série 3, o Mortágua soma e segue com 2 jogos, 2 vitórias, a última por 3-1 no recinto do Sertanense. Golos apontados por Salvador Francisco aos 30 minutos, André Pinto aos 72 e um autogol de João Costa aos 82 minutos. O Campeonato de Portugal regressa agora apenas no primeiro fim de semana de setembro, já que no próximo se vai jogar para a Taça de Portugal. O Estádio Municipal de Fontelo, em Viseu, recebe no dia 6 de setembro a Supertaça Feminina, que marca o início oficial da nova temporada do futebol feminino. O encontro está marcado para um domingo, às 17h15, e coloca frente a frente o Sport Lisboa e Benfica, campeão nacional e vencedor da Taça de Portugal, e o Futebol Clube do Porto, campeão da 2ª Divisão, finalista vencido da Taça e que esta temporada vai competir no principal escalão. Depois de, na temporada passada, ter acolhido a final da Taça da Liga Feminina, entre Torriense e Valadares, o Estádio do Fontelo recebe agora a prova que abre a nova época do futebol feminino em Portugal. O Académico de Viseu já colocou à venda os bilhetes para a recepção ao Futebol Clube do Porto, marcada para sábado às 18h no Estádio Municipal de Fontelo, em jogo da 4ª jornada da Primeira Liga. Numa primeira fase, a venda é exclusiva para sócios do clube, na bilheteira online, a venda decorre até às 8 da noite de quinta-feira e na loja física do Palácio do Gelo, os bilhetes também já estão disponíveis. Cada sócio pode comprar até 3 bilhetes. O primeiro terá desconto de sócio, enquanto os restantes serão vendidos ao preço que está definido para o público em geral. Venda para o público em geral que vai começar na sexta-feira ao meio-dia. Atualizamos a informação do desporto em Estação Diária Jornal.sapo.pt e também no site da Estação Diária Rádio em 968.fm.
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10: Previsão do estado do tempo para as próximas 24 horas.
11: O Instituto Português do Mar e da Atmosfera está a prever para o distrito de Viseu céu geralmente muito nublado e aguaceiros podendo ser por vezes fortes e acompanhados de trovoada. O IPMA está ainda a prever vento fraco a moderado, superando por vezes forte e com rajadas, e uma descida das temperaturas sendo mais acentuada à máxima, com o mercúrio dos termómetros a não ir além dos 20 graus de máxima e a mínima a registrar valores perto dos 13 graus no distrito de Viseu.
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1: Team House é a malha que te propomos para ficares colado na rádio e que te chama a atenção para a pista de dança. 3 horas de emissão na estação diária dedicadas ao House. Mais logo, depois das 23.
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0: 19:22. Rui Moreira.
1: Olá, o som de abertura na estação diária para mais um espaço de emissão Superestação. Fiquem bem, voltamos já de seguida.
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1: Durante a próxima hora temos aí o espaço Superestação. Preparamos já de seguida uma Supernova 96.8.
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1: Boa noite. Voltámos à música em direção aos super clássicos. Recorda aí a frequência 96.8, ou se preferir, podes ainda seguir-nos no site oficial da Estação Diária, facebook.com/estaçãodiária. Deixa lá o teu like. 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
1: Estamos de volta para dar por finalizado o último terço da hora. Ainda tempo para ficarmos por dentro dos principais destaques que iremos desenvolver à hora certa no Diário da Estação. Voltaremos para mais Superestação logo a seguir ao sinal horário e às notícias em 96.8. Fiquem muito bem, até já.

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0: São estes alguns dos temas que vamos desenvolver no Desporto da Estação Diária. As equipas do Distrito de Viseu já conhecem o caminho para as primeiras eliminatórias na Taça de Portugal. A Divisão de Honra, principal competição do futebol distrital em Viseu, vai arrancar no dia 13 de setembro e terminar a 9 de maio de 2027. Já é conhecido o calendário da 2ª Divisão da Associação do Futebol Viseu, uma das novidades no futebol distrital para a época 2026-2027. A Taça de Futsal da Associação de Futebol Viseu Séniores Femininos já tem calendário definido para a nova temporada. Agora é só ficarem atentos ao desenvolvimento destes e outros temas no Desporto da Estação Diária. 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
5: Sete horas.
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0: 7 horas, está de volta à informação, na Estação Diária.
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9: O curso de Gestão e Informática da Universidade Politécnica de Viseu teve a média de entrada mais baixa na primeira fase do acesso ao ensino superior, com 9,7 valores, segundo dados divulgados pelo Ministério da Educação. No extremo oposto, a Engenharia Aeroespacial da Universidade de Porto voltou a apresentar a média mais elevada, com 19,5. Na primeira fase, 49.991 candidatos conseguiram colocação no ensino superior público, mais 6.092 do que no ano passado. Para a segunda fase, que decorre entre 24 de agosto e 20 de setembro, estão disponíveis 6.639 vagas em 412 cursos. Os residentes no Conselho de Viseu já podem requerer ou atualizar o Passe Residente Viseu, que vai permitir utilizar gratuitamente os transportes públicos a partir de 1 de setembro. A medida abrange os residentes com idade igual ou superior aos 24 anos, já que os jovens entre os 4 e os 23 beneficiam do Regime Nacional de Gratuidade. Para pedir ou atualizar o passe, é necessário apresentar um documento de identificação e um comprovativo de residência. A gratuitidade abrange a rede de mobilidade urbana de Viseu, FUGOV, as linhas 22 e 23 do Serviço de Transportes Urbanos de Viseu e a rede Mobi Viseu de Lafões, nas deslocações que sejam realizadas dentro do concelho. O presidente da Câmara de Viseu, João Azevedo, classificou a medida como uma aposta na mobilidade, no apoio às famílias e na redução da circulação automóvel. Segundo o município, a gratuitidade vai ter um impacto estimado a cerca de 700 mil euros no orçamento da Câmara de Viseu. 30 voluntários da Associação Just a Change estão a realizar obras nas casas de 3 famílias do Conselho de Tondela para melhorar as condições de habitabilidade. Os trabalhos decorrem nas freguesias de Tonda, Molelos e Barreiro de Besteiros, no âmbito de mais uma edição do Camping Tondela, que conta com o apoio da Câmara Municipal. As intervenções incluem reparações de telhados, substituição de portas e janelas, arranjo de paredes e pavimentos, a reparação das redes elétrica e de água, a construção de casas de banho e a aplicação de isolamento térmico. A iniciativa reúne 30 jovens voluntários de vários pontos do país que participam nos trabalhos que estão a decorrer até o dia 6 de setembro. A Câmara Municipal de Tarouca vai manter no ano letivo os apoios destinados aos alunos do concelho com medidas que abrangem material escolar, refeições, transportes e horários de acolhimento. Todos os alunos dos 3 ciclos de ensino e também do ensino secundário, incluindo cursos profissionais, vão receber 25€ para material escolar. As refeições serão gratuitas para as crianças do pré-escolar e também do primeiro ciclo. A autarquia assegura ainda transporte escolar gratuito para os alunos do agrupamento de escolas José Leite Vasconcelos, antecipação e prolongamento gratuitos entre as 7h45 e as 19h e transporte gratuito para visitas de estudo. Estas e outras as notícias que atualizamos em estaçãodiariajornal.sapo.pt e também no site da Estação Diária Rádio em 908.fm.
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10: 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Previsão do estado do tempo para as próximas 24 horas. O Instituto Português do Mar e da Atmosfera está a prever para o distrito de Viseu céu geralmente muito nublado e aguaceiros podendo ser por vezes fortes e acompanhados de trovoada. O IPMA está ainda a prever vento fraco a moderado, superando por vezes forte e com rajadas, e uma descida das temperaturas sendo mais acentuada à máxima, com o mercúrio dos termómetros a não ir além dos 20 graus de máxima e a mínima a registrar valores perto dos 13 graus no distrito de Viseu.
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2: Ok, esta é a hora de ponta na estação diária. A esta hora estamos a dar a conhecer as diferentes possibilidades de entrada na cidade de Viseu, zona este de aproximação à cidade. Estamos a falar para quem está junto à área do Viso, junto à rotunda da Volvo, para quem viaja no sentido do centro da cidade pela Estrada Nacional 16. A solução mais direta será seguir a Estrada Nacional 16 pela rua Álvares Cabral até à rotunda da Casa de Saúde, trajeto que implica uma diminuição na marcha de andamento em situação de maior volume de tráfego. Atenção que, a meio do trajeto, existem semáforos. Apresentamos segunda alternativa que obriga a fazer a rotunda da Volvo até à terceira saída à direita, em sentido descendente, para quem vem na direção do Palácio do Gelo. Estrada com quatro vias, duas para cada lado. Depois, mais à frente, na rotunda, antes da entrada de Ranhados, tem duas hipóteses válidas de escolha, ou poderá optar por avançar em direção ao Hospital de Viseu pela Rua do Cruzeiro, ou contornar a rotunda seguindo em frente na direção do Palácio do Gelo. Ora,

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3: Estamos de volta à Estação Oficial de Viseu. Mais uma grande hora de rádio em 96.80. Ouvimos na abertura uma grande malha, som nacional, sempre a abrir estas emissões Superestação e para continuarmos em bom ritmo, Supernova.

0: nos próximos minutos. Volto já a seguir. 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

0: Para quem gosta de estar a par das novidades que vão surgindo sobre o mundo da música, não pode perder os próximos minutos na Estação Diária. Vamos ter em antena as soltas da estação em 96.80. Fiquem bem, eu volto já de seguida.
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0: muito bem, estou de volta para vos dar grandes novidades. Já a seguir vamos ter em destaque mais um bloco de informação desportiva. A música regressa logo a seguir na Rádio Oficial de Viseu. Até já.
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0: São estes alguns dos temas que vamos desenvolver no Desporto da Estação Diária. No rescaldo do futebol do fim de semana nas competições profissionais fica mais um ponto conquistado pelo Académico de Viseu na Primeira Liga e por uma nova derrota do Tondela na Liga 2. No Campeonato de Portugal de Futebol, a Jornada 2 deixou o Mortágua no topo da Série 3, enquanto o Castro Daire se estreou a vencer na Liga 2, numa ronda onde a partida dos Sinfãs foi adiada. O Estádio Municipal do Fontelo em Viseu recebe no dia 6 de setembro a Supertaça Feminina, que marca o início oficial da nova temporada do futebol feminino. O Académico de Viseu já colocou à venda os bilhetes para a recepção ao Futebol Clube do Porto, marcada para sábado no Estádio do Fontelo, em jogo da 4ª jornada da Primeira Liga. Agora é só ficarem atentos ao desenvolvimento destes e outros temas no Desporto da Estação Diária. 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
3: Estação Diária! 7h30, está de volta à informação desportiva.
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4: O Académico de Viseu sofreu dois penaltis nas três primeiras jornadas da Primeira Liga de Futebol, decisões que, sob a Estação Diária, foram muito contestadas pela estrutura do clube, que considera ambas as faltas muito duvidosas. O primeiro aconteceu na recepção a Santa Clara e resultou no único golo da partida, que terminou com uma derrota dos vizinhenses por 1-0. O segundo foi no passado fim de semana, no Estádio dos Barreiros, frente ao Marítimo, e permitiu aos madeirenses chegar ao empate a dois golos já nos minutos finais. A situação ganha relevância, diz o Académico Viseu, já que das seis penalidades assinaladas nas três primeiras jornadas do campeonato, duas foram contra o Académico. Considera os responsáveis academistas que as duas decisões deveriam ter sido revistas e revertidas pelo VAR. O Académico soma dois pontos em três jornadas e na próxima, sendo o sábado, vai receber o campeão Futebol Clube do Porto. O jogo está marcado para às 6 da tarde no estádio do Fontelo. No Campeonato de Portugal de Futebol, a jornada 2 deixou o Mortágua no topo da Série 3, enquanto o Castro Daire se estreou a vencer na Série 2, numa ronda onde a partida do Sinfãs foi adiada. Os castrenses venceram fora de casa com triunfo por 1-0 no Sanzense, com um gol apontado por Marcelo aos 73 minutos. Castro Daire subiu ao 7º lugar com 3 pontos, os mesmos que o Sinfãs, que adiou a partida na Madeira frente ao Calheta para o próximo dia 27. Já na Série 3, o Mortágua soma e segue com 2 jogos, 2 vitórias, a última por 3-1 no recinto do Sertanense. Golos apontados por Salvador Francisco aos 30 minutos, André Pinto aos 72 e um autogol de João Costa aos 82 minutos. O Campeonato de Portugal regressa agora apenas no primeiro fim de semana de setembro, já que no próximo se vai jogar para a Taça de Portugal. O Estádio Municipal de Fontelo, em Viseu, recebe no dia 6 de setembro a Supertaça Feminina, que marca o início oficial da nova temporada do futebol feminino. O encontro está marcado para um domingo, às 17h15, e coloca frente a frente o Sport Lisboa e Benfica, campeão nacional e vencedor da Taça de Portugal, e o Futebol Clube do Porto, campeão da 2ª Divisão, finalista vencido da Taça e que esta temporada vai competir no principal escalão. Depois de, na temporada passada, ter acolhido a final da Taça da Liga Feminina entre Torriense e Valadares, o Estádio do Fontelo recebe agora a prova que abre a nova época do futebol feminino em Portugal. O Académico de Viseu já colocou à venda os bilhetes para a recepção ao Futebol Clube do Porto, marcada para sábado às 6 da tarde no Estádio Municipal de Fontelo, em jogo da 4ª jornada da Primeira Liga. Numa primeira fase, a venda é exclusiva para sócios do clube, na bilheteira online. A venda decorre até às 8 da noite de quinta-feira e na loja física do Palácio do Gelo. Os bilhetes também já estão disponíveis. Cada sócio pode comprar até 3 bilhetes. O primeiro terá desconto de sócio, enquanto os restantes serão vendidos ao preço que está definido para o público em geral. Venda para o público em geral que vai começar na sexta-feira ao meio-dia. Atualizamos a informação do desporto em estaçãodiariajornal.sapo.pt e também no site da Estação Diária Rádio em 968.fm.
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7: Previsão do estado do tempo para as próximas 24 horas.
8: O Instituto Português de Mar e da Atmosfera está a prever para o distrito de Viseu céu geralmente muito nublado e aguaceiros podendo ser por vezes fortes e acompanhados de trovoada. O IPMA está ainda a prever vento fraco a moderado, superando por vezes forte e com rajadas, e uma descida das temperaturas sendo mais acentuada à máxima, com o mercúrio dos termómetros a não ir além dos 20 graus de máxima e a mínima a registrar valores perto dos 13 graus no distrito de Viseu.
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1: Regresso à ligação em trânsito para fazer mais um ponto de ordem na circulação automóvel em Viseu. Lembramos que estamos na rúbrica em hora de ponta e que é no centro da cidade que o tráfego aumenta substancialmente. Se o destino que percorre tem direção à zona oeste da cidade, ou seja, ligação à localidade de Vilmoinhos, irá provavelmente ter de perder mais alguns minutos porque é costume o acumular de veículos automóveis que percorrem o perímetro urbano da cidade. Se se encontra perto da Fonte Luminosa, do Rocio, a forma mais indicada de sair do centro de Viseu será contornar a rotunda à esquerda, pela via que o vai levar até ao cruzamento com semáforos. Preste atenção que é obrigatório seguir em frente rumo à Avenida Alberto Sampaio. É comum que aqui o trânsito se apresente mais congestionado e até demorado e que poderá levar alguns minutos a atravessar esta avenida, que termina junto à Praça Dom João I, mesmo ao lado do edifício dos Bombeiros Voluntários. Aqui irá cruzar com a Rua 21 de Agosto, o que também aumenta a probabilidade de marcha lenta. Na Rua Almirante Afonso Cerqueira, que o levará até à Praça Carlos Lopes, onde deverá prestar especial atenção ao tráfego que vem a descer à sua esquerda. 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
0: 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Vamos nos próximos minutos acelerar o ritmo desta emissão Superestação. Todas as horas revelamos um pouco daquilo que podem ouvir depois do sinal horário das 11 da noite, 96.80. Sempre a dar grandes músicas na Estação Diária.
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19:22. Rui Moreira. 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

0: Ok, está na hora de voltarmos atrás da música. Clássicos da estação para recordar os temas que alguns anos atrás andaram no ouvido de toda a gente. Grandes músicas que invadiram os tops de todo o mundo há uns anos atrás. Volto já a seguir. Até já.
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1: Ora, estamos nós de novo em 96.80. Estivemos aí com o melhor da música que vai rodando na antena da Estação Diária. Reservámos para o final desta edição os títulos que irão destacar-se no Diário da Estação. Iremos regressar logo depois do Bloco das Notícias. 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
1: 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São estas algumas das notícias que vamos destacar na edição do dia do Diário da Estação. O curso de Gestão Informática da Universidade Politécnica de Viseu teve a média de entrada mais baixa na primeira fase do acesso ao ensino superior, com 9,70 valores. Os residentes do Conselho de Viseu já podem pedir ou atualizar o passe residente Viseu, que permitirá utilizar gratuitamente os transportes públicos a partir de 1 de setembro. 30 voluntários da Associação Just a Change estão a realizar obras nas casas de 3 famílias do Conselho de Tondela para melhorar as condições de habitabilidade. A Câmara Municipal de Tarouca vai manter no ano letivo 2026-2027 os apoios destinados aos alunos do Conselho com medidas que abrangem material escolar, refeições, transportes e horários de acolhimento. Agora é só ficarem atentos ao desenvolvimento destes e outros temas no Diário da Estação.
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0: De regresso ao Diário, bloco das 8 horas, na Estação Diária.
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6: O curso de Gestão e Informática da Universidade Politécnica de Viseu teve a média de entrada mais baixa na primeira fase do acesso ao ensino superior, com 9,7 valores, segundo dados divulgados pelo Ministério da Educação. No extremo oposto, a Engenharia Aeroespacial da Universidade de Porto voltou a apresentar a média mais elevada, com 19,5. Na primeira fase, 49.991 candidatos conseguiram colocação no ensino superior público, mais 6.092 do que no ano passado. Para a segunda fase, que decorre entre 24 de agosto e 20 de setembro, estão disponíveis 6.639 vagas em 412 cursos. Os residentes no Conselho de Viseu já podem requerer ou atualizar o Passe Residente Viseu, que vai permitir utilizar gratuitamente os transportes públicos a partir de 1 de setembro. A medida abrange os residentes com idade igual ou superior aos 24 anos, já que os jovens entre os 4 e os 23 beneficiam do Regime Nacional de Gratuitidade. Para pedir ou atualizar o passe, é necessário apresentar um documento de identificação e um comprovativo de residência. A gratuitidade abrange a rede de mobilidade urbana de Viseu, FUMOV, as linhas 22 e 23 do Serviço de Transportes Urbanos de Viseu e a rede Mobi Viseu do Lafões, nas deslocações que sejam realizadas dentro do concelho. O presidente da Câmara de Viseu, João Azevedo, classificou a medida como uma aposta na mobilidade, no apoio às famílias e na redução da circulação automóvel. Segundo o município, a gratuitidade vai ter um impacto estimado a cerca de 700 mil euros no orçamento da Câmara de Viseu. 30 voluntários da Associação Just a Change estão a realizar obras nas casas de 3 famílias do Conselho de Tondela para melhorar as condições de habitabilidade. Os trabalhos decorrem nas freguesias de Tonda, Molelos e Barreiro de Besteiros, no âmbito de mais uma edição do Camping Tondela, que conta com o apoio da Câmara Municipal. As intervenções incluem reparações de telhados, substituição de portas e janelas, arranjo de paredes e pavimentos, a reparação das redes elétrica e de água, a construção de casas de banho e a aplicação de isolamento térmico. A iniciativa reúne 30 jovens voluntários de vários pontos do país que participam nos trabalhos que estão a decorrer até o dia 6 de setembro. A Câmara Municipal de Tarouca vai manter no ano letivo os apoios destinados aos alunos do concelho com medidas que abrangem material escolar, refeições, transportes e horários de acolhimento. Todos os alunos dos 3 ciclos de ensino e também do ensino secundário, incluindo cursos profissionais, vão receber 25€ para material escolar. As refeições serão gratuitas para as crianças do pré-escolar e também do primeiro ciclo. A autarquia assegura ainda transporte escolar gratuito para os alunos do agrupamento de escolas José Leite Vasconcelos, antecipação e prolongamento gratuitos entre as 7h45 e as 19h e transporte gratuito para visitas de estudo. Estas e outras as notícias que atualizamos em estaçãodiariajornal.sapo.pt e também no site da Estação Diária Rádio em 908.fm.
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8: Previsão do estado do tempo para as próximas 24 horas.
9: O Instituto Português do Mar e da Atmosfera está a prever para o distrito de Viseu céu geralmente muito nublado e aguaceiros podem ser por vezes fortes e acompanhados de trovoada. O IPMA está ainda a prever vento fraco a moderado, superando por vezes forte e com rajadas, e uma descida das temperaturas ser mais acentuada à máxima, com o mercúrio dos termómetros a não ir além dos 20 graus de máxima e a mínima a registrar valores perto dos 13 graus no distrito de Viseu.
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1: Ok, esta é a hora de ponta na estação diária. A esta hora estamos a dar a conhecer as diferentes possibilidades de entrada na cidade de Viseu, zona este de aproximação à cidade. Estamos a falar para quem está junto à área do Viso, junto à rotunda da Volvo, para quem viaja no sentido do centro da cidade pela Estrada Nacional 16. A solução mais direta será de seguir a Estrada Nacional 16 pela Rua Alto.

alternativa que obriga a fazer a rotunda da Volvo até à terceira saída à direita em sentido descendente para quem vem na direção do Palácio do Gelo. Estrada com 4 vias, 2 para cada lado. Depois, mais à frente, na rotunda antes da entrada de Ranhados, tem 2 hipóteses válidas de escolha, ou poderá optar por avançar em direção ao Hospital de Viseu pela Rua do Cruzeiro ou contornar a rotunda seguindo em frente na direção do Palácio do Gelo. Ora,

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0: 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Para escutares na próxima sequência que preparámos na playlist da Estação Diária, Soltas da Estação. E logo a seguir, vêm os temas que merecem relevo nos diferentes tops do mercado da música. Até já.
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3: Stigma, a dupla britânica formada pelos dois DJs Cameron e Joy. Já em tempo de universidade, esta dupla trabalhou em lojas de discos e promoção de eventos para fazerem face às despesas de estudante. Mas concluídos os estudos e lançados vários remixes, esta dupla fez de Stigma o seu projeto musical.
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1: É o desporto na Estação Diária. Prestem atenção aos destaques e ao bloco dos comerciais. Voltaremos de novo à antena para a segunda parte desta emissão Super Estação. Até já.
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2: São estes alguns dos temas que vamos desenvolver no Desporto da Estação Diária. No rescaldo do futebol do fim de semana nas competições profissionais fica mais um ponto conquistado pelo Académico de Viseu na Primeira Liga e por uma nova derrota do Tondela na Liga 2. No Campeonato de Portugal de Futebol, a jornada 2 deixou o Mortágua no topo da Série 3, enquanto o Castro Dais estreou a vencer na Liga 2, numa ronda onde a partida dos Simfãs foi adiada. O Estádio Municipal de Fontelo em Viseu recebe no dia 6 de setembro a Supertaça Feminina, que marca o início oficial da nova temporada do futebol feminino. O Académico de Viseu já colocou à venda os bilhetes para a recepção ao Futebol Clube do Porto, marcada para sábado no Estádio do Fontelo, em jogo da 4ª jornada da Primeira Liga. Agora é só ficarem atentos ao desenvolvimento destes e outros temas no Desporto da Estação Diária. 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
0: De regresso ao desporto, bloco das 8h30.
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0: O Académico de Viseu sofreu 2 penaltis nas 3 primeiras jornadas da Primeira Liga de Futebol, decisões que, sob a Estação Diária, foram muito contestadas pela estrutura do clube, que considera ambas as faltas muito duvidosas. O primeiro aconteceu na recepção a Santa Clara e resultou no único golo da partida, que terminou com uma derrota dos vizenses por 1-0. O segundo foi no passado fim de semana, no Estádio dos Barreiros, frente ao Marítimo, e permitiu aos madeirenses chegar ao empate a 2 golos já nos minutos finais. A situação ganha relevância, diz o Académico Viseu, já que das 6 penalidades assinaladas nas 3 primeiras jornadas do campeonato, 2 foram contra o Académico. Considera os responsáveis academistas que as 2 decisões deveriam ter sido revistas e revertidas pelo VAR. O Académico soma 2 pontos em 3 jornadas e na próxima, no sábado, vai receber o campeão Futebol Clube do Porto. O jogo está marcado para as 6 da tarde no estádio do Fontelo. No Campeonato de Portugal de Futebol, a jornada 2 deixou o Mortágua no topo da Série 3, enquanto o Castro Daire se estreou a vencer na Série 2, numa ronda onde a partida do Sinfãs foi adiada. Os castrenses venceram fora de casa com um triunfo por 1-0 no Sanzense, com um gol apontado por Marcelo aos 73 minutos. Castro Daire subiu ao 7º lugar com 3 pontos, os mesmos que o Sinfãs, que adiou a partida na Madeira frente ao Calheta para o próximo dia 27. Já na Série 3, o Mortágua soma e segue com 2 jogos, 2 vitórias, a última por 3-1 no recinto do Sertanense. Golos apontados por Salvador Francisco aos 30 minutos, André Pinto aos 72 e um autogol de João Costa aos 82 minutos. O Campeonato de Portugal regressa agora apenas no primeiro fim de semana de setembro, já que no próximo se vai jogar para a Taça de Portugal. O Estádio Municipal de Fontelo, em Viseu, recebe no dia 6 de setembro a Supertaça Feminina, que marca o início oficial da nova temporada do futebol feminino. O encontro está marcado para um domingo, às 5h15 da tarde, e coloca frente a frente o Sport Lisboa e Benfica, campeão nacional e vencedor da Taça de Portugal, e o Futebol Clube do Porto, campeão da 2ª Divisão, finalista vencido da Taça e que esta temporada vai competir no principal escalão. Depois de, na temporada passada, ter acolhido a final da Taça da Liga Feminina entre Torriense e Valadares, o Estádio do Fontelo recebe agora a prova que abre a nova época do futebol feminino em Portugal. O Académico de Viseu já colocou à venda os bilhetes para a recepção ao Futebol Clube do Porto, marcada para sábado às 6 da tarde no Estádio Municipal de Fontelo, em jogo da 4ª jornada da Primeira Liga. Numa primeira fase, a venda é exclusiva para sócios do clube, na bilheteira online. A venda decorre até às 8 da noite de quinta-feira e na loja física do Palácio do Gelo. Os bilhetes também já estão disponíveis. Cada sócio pode comprar até 3 bilhetes. O primeiro terá desconto de sócio, enquanto os restantes serão vendidos ao preço que está definido para o público em geral. Venda para o público em geral que vai começar na sexta-feira ao meio-dia. Atualizamos a informação do desporto em Estação Diária Jornal.sapo.pt e também no site da Estação Diária Rádio em 968.fm.
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4: 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Previsão do estado do tempo para as próximas 24 horas. O Instituto Português de Mar e da Atmosfera está a prever para o distrito de Viseu céu geralmente muito nublado e aguaceiros podendo ser por vezes fortes e acompanhados de trovoada. O IPMA está ainda a prever vento fraco a moderado, superando por vezes forte e com rajadas, e uma descida das temperaturas sendo mais acentuada à máxima, com o mercúrio dos termómetros a não ir além dos 20 graus de máxima e a mínima a registrar valores perto dos 13 graus no distrito de Viseu. 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
1: Para cá estamos nós na hora de ponta, na estação diária. Este é o período em que estamos.

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0: Exceção Diária. Bom dia. Para vos darmos a saber as novidades do Diário da Estação, iremos convidar-vos para estarem atentos aos destaques que iremos ouvir já de seguida. Retomaremos a hora para partilhar o melhor da música em 9680. Até já!
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3: 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São estas algumas das notícias que vamos destacar na edição do dia do Diário da Estação. O curso de Gestão Informática da Universidade Politécnica de Viseu teve a média de entrada mais baixa na primeira fase do acesso ao ensino superior, com 9,70 valores. Os residentes do Conselho de Viseu já podem pedir ou atualizar o Passe Residente Viseu, que permitirá utilizar gratuitamente os transportes públicos a partir de 1 de setembro. 30 voluntários da Associação Just a Change estão a realizar obras nas casas de 3 famílias do Conselho de Tondela para melhorar as condições de habitabilidade. A Câmara Municipal de Tarouca vai manter no ano letivo 2026-2027 os apoios destinados aos alunos do Conselho com medidas que abrangem material escolar, refeições, transportes e horários de acolhimento. Agora é só ficarem atentos ao desenvolvimento destes e outros temas no Diário da Estação.
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2: 9 horas.
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5: O curso de Gestão e Informática da Universidade Politécnica de Viseu teve a média de entrada mais baixa na primeira fase do acesso ao ensino superior, com 9,7 valores, segundo dados divulgados pelo Ministério da Educação. No extremo oposto, a Engenharia Aeroespacial da Universidade de Porto voltou a apresentar a média mais elevada, com 19,5. Na primeira fase, 49.991 candidatos conseguiram colocação no ensino superior público, mais 6.092 do que no ano passado. Para a segunda fase, que decorre entre 24 de agosto e 20 de setembro, estão disponíveis 6.639 vagas em 412 cursos. Os residentes no Conselho de Viseu já podem requerer ou atualizar o Passe Residente Viseu, que vai permitir utilizar gratuitamente os transportes públicos a partir de 1 de setembro. A medida abrange os residentes com idade igual ou superior aos 24 anos, já que os jovens entre os 4 e os 23 beneficiam do Regime Nacional de Gratuitidade. Para pedir ou atualizar o passe, é necessário apresentar um documento de identificação e um comprovativo de residência. A gratuitidade abrange a rede de mobilidade urbana de Viseu, FUMOV, as linhas 22 e 23 do Serviço de Transportes Urbanos de Viseu e a rede Mobi Viseu de Lafões, nas deslocações que sejam realizadas dentro do concelho. O presidente da Câmara de Viseu, João Azevedo, classificou a medida como uma aposta na mobilidade, no apoio às famílias e na redução da circulação automóvel. Segundo o município, a gratuitidade vai ter um impacto estimado a cerca de 700 mil euros no orçamento da Câmara de Viseu. 30 voluntários da Associação Just a Change estão a realizar obras nas casas de 3 famílias do Conselho de Tondela para melhorar as condições de habitabilidade. Os trabalhos decorrem nas freguesias de Tonda, Molelos e Barreiro de Besteiros, no âmbito de mais uma edição do Camping Tondela, que conta com o apoio da Câmara Municipal. As intervenções incluem reparações de telhados, substituição de portas e janelas, arranjo de paredes e pavimentos, a reparação das redes elétrica e de água, a construção de casas de banho e a aplicação de isolamento térmico. A iniciativa reúne 30 jovens voluntários de vários pontos do país que participam nos trabalhos que estão a decorrer até o dia 6 de setembro. A Câmara Municipal de Tarouca vai manter no ano letivo os apoios destinados aos alunos do concelho com medidas que abrangem material escolar, refeições, transportes e horários de acolhimento. Todos os alunos dos 3 ciclos de ensino e também do ensino secundário, incluindo cursos profissionais, vão receber 25 euros para material escolar. As refeições serão gratuitas para as crianças do pré-escolar e também do primeiro ciclo. A autarquia assegura ainda transporte escolar gratuito para os alunos do agrupamento de escolas José Leite Vasconcelos, antecipação e prolongamento gratuitos entre as 7h45 e as 19h e transporte gratuito para visitas de estudo. Estas e outras as notícias que atualizamos em estaçãodiariajornal.sapo.pt e também no site da Estação Diária Rádio em 908.fm.
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2: 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Previsão do estado do tempo para as próximas 24 horas. O Instituto Português do Mar e da Atmosfera está a prever para o distrito de Viseu céu geralmente muito nublado e aguaceiros podem ser por vezes fortes e acompanhados de trovoada. O IPMA está ainda a prever vento fraco a moderado, superando por vezes forte e com rajadas, e uma descida das temperaturas sendo mais acentuada à máxima, com o mercúrio dos termómetros a não ir além dos 20 graus de máxima e a mínima registava hoje perto dos 13 graus no distrito de Viseu.
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1: Muito bem, está aí a hora de ponta na estação diária. Para perceber onde estão os focos de maior intensidade de trânsito, fique atento ao GPS da estação. Preste atenção às nossas indicações. É junto às rotundas da circunvalação de Viseu, onde se encontra maior volume de tráfego. Em hora de ponta, a circulação fica condicionada. Se o caminho que procura percorrer é o da estrada pela zona norte da cidade, isto é, ao cimo da rotunda da Braveses, tem três alternativas. A primeira será descer à Avenida de Europa até à fonte cibernética junto à Feira de São Mateus. E aí, o trânsito começa a complicar. A solução número 2 será tomar o rumo da Avenida da Bélgica, descer até ao continente, continuar em frente até à estátua de Viriato e seguir via Avenida Emílio Navarro. A terceira das alternativas é avançar pela localidade da Braveses em direção à Escola Básica Doutor Azeredo Perdigão, continuar em sentido descendente pela estrada que vai dar a Santiago até apanhar a circunvalação.

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3: Olá, Viva, está aí mais um início de emissão na Estação Diária. Primeira das músicas que destacamos, versão nacional para começarmos mais uma grande hora. Supernova é a malha escolhida para os próximos minutos em 96.8. Até já!
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0: 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Fiquem bem.
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2: Ainda antes de darmos um salto para os comerciais, fiquem a saber quais os títulos das notícias que fazem parte do Bloco de Informação do Desporto. Voltaremos de novo à antena logo a seguir às notícias. Até já.
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3: São estes alguns dos temas que vamos desenvolver no Desporto da Estação Diária. No rescaldo do futebol do fim de semana nas competições profissionais, fica mais um ponto conquistado pelo Académico de Viseu na Primeira Liga e por uma nova derrota do Tondela na Liga 2. No Campeonato de Portugal de Futebol, a Jornada 2 deixou o Mortágua no topo da Série 3, enquanto o Castro Dais estreou a vencer na Liga 2, numa ronda onde a partida dos Sinfãs foi adiada. O Estádio Municipal de Fontelo em Viseu recebe no dia 6 de setembro a Supertaça Feminina, que marca o início oficial da nova temporada do futebol feminino. O Académico de Viseu já colocou à venda os bilhetes para a recepção ao Futebol Clube do Porto, marcada para sábado no Estádio do Fontelo, em jogo da 4ª jornada da Primeira Liga. Agora é só ficarem atentos ao desenvolvimento destes e outros temas no Desporto da Estação Diária. 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
4: O Académico de Viseu sofreu 2 penaltis nas 3 primeiras jornadas da Primeira Liga de Futebol, decisões que, sabe a Estação Diária, foram muito contestadas pela estrutura do clube, que considera ambas as faltas muito duvidosas. O primeiro aconteceu na recepção a Santa Clara e resultou no único golo da partida, que terminou com uma derrota dos vizinhenses por 1-0. O segundo foi no passado fim de semana, no Estádio dos Barreiros, frente ao Marítimo, e permitiu aos madeirenses chegar ao empate a 2 golos já nos minutos finais. A situação ganha relevância, diz o Académico Viseu, já que das 6 penalidades assinaladas nas 3 primeiras jornadas do campeonato, 2 foram contra o Académico. Considera os responsáveis academistas que as 2 decisões deveriam ter sido revistas e revertidas pelo VAR. O Académico soma 2 pontos em 3 jornadas e na próxima, sendo o sábado, vai receber o campeão Futebol Clube do Porto. O jogo está marcado para as 6 da tarde no estádio do Fontelo. No Campeonato de Portugal de Futebol, a jornada 2 deixou o Mortágua no topo da Série 3, enquanto o Castro Daire se estreou a vencer na Série 2, numa ronda onde a partida do Sinfãs foi adiada. Os castrenses venceram fora de casa com triunfo por 1-0 no Sanzense, com um gol apontado por Marcelo aos 73 minutos. Castro Daire subiu ao 7º lugar com 3 pontos, os mesmos que o Sinfãs, que adiou a partida na Madeira frente ao Calheta para o próximo dia 27. Já na Série 3, o Mortágua soma e segue com 2 jogos, 2 vitórias, a última por 3-1 no recinto do Sertanense. Golos apontados por Salvador Francisco aos 30 minutos, André Pinto aos 72 e um autogol de João Costa aos 82 minutos. O Campeonato de Portugal regressa agora apenas no primeiro fim de semana de setembro, já que no próximo se vai jogar para a Taça de Portugal. O Estádio Municipal de Fontelo, em Viseu, recebe no dia 6 de setembro a Supertaça Feminina, que marca o início oficial da nova temporada do futebol feminino. O encontro está marcado para um domingo, às 5:15 da tarde, e coloca frente a frente o Sport Lisboa e Benfica, campeão nacional e vencedor da Taça de Portugal, e o Futebol Clube do Porto, campeão da 2ª Divisão, finalista vencido da Taça e que esta temporada vai competir no principal escalão. Depois de, na temporada passada, ter acolhido a final da Taça da Liga Feminina entre Torriense e Valadares, o Estádio do Fontelo recebe agora a prova que abre a nova época do futebol feminino em Portugal. O Académico de Viseu já colocou à venda os bilhetes para a recepção ao Futebol Clube do Porto, marcada para sábado às 6 da tarde no Estádio Municipal de Fontelo, em jogo da 4ª jornada da Primeira Liga. Numa primeira fase, a venda é exclusiva para sócios do clube, na bilheteira online. A venda decorre até às 8 da noite de quinta-feira e na loja física do Palácio do Gelo. Os bilhetes também já estão disponíveis. Cada sócio pode comprar até 3 bilhetes. O primeiro terá desconto de sócio, enquanto os restantes serão vendidos ao preço que está definido para o público em geral. Venda para o público em geral que vai começar na sexta-feira ao meio-dia. Atualizamos a informação do desporto em Estação Diária Jornal.sapo.pt e também no site da Estação Diária Rádio em 968.fm.
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11: O Instituto Português do Mar e da Atmosfera está a prever para o distrito de Viseu céu geralmente muito nublado e aguaceiros podendo ser por vezes fortes e acompanhados de trovoada. O IPMA está ainda a prever vento fraco a moderado, superando por vezes forte e com rajadas, e uma descida das temperaturas sendo mais acentuada à máxima, com o mercúrio dos termómetros a não ir além dos 20 graus de máxima e a mínima a registrar valores perto dos 13 graus no distrito de Viseu.
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1: Voltamos para mais uma hora de ponta na estação diária. Em períodos de ponta, o centro da cidade fica sujeito a um volume de tráfego que torna a movimentação automóvel mais complicada. Se o seu destino é prosseguir na direção de Braveses, isto é, avançar no sentido da zona de saída mais a norte de Viseu, e se tiver de passar pelo Rossio, não é novidade que o trânsito costuma sofrer abrandamento, tendo em atenção que existem dois semáforos na Praça da República. Ultrapassado esta área de afunilamento de circulação automóvel, vai ter de descer a Avenida Doutor António José de Almeida e até ao cruzamento com a Rua Cepa Pinto, e a Rua 21 de Agosto terá duas vias de trânsito. É quase sempre complicada a mobilidade nesta descida. Mais à frente, a cerca de 200 metros, encontrará a rotunda mais próxima do Fórum Viseu. Atenção que as rotundas permitem uma maior mobilidade no trânsito. Seguindo em frente, terá de percorrer cerca de mais de 300 metros até encontrar a rotunda da Fonte Cibernética, uma das mais movimentadas e congestionadas da cidade. E a partir desta zona mais baixa da cidade de Viseu, é só seguir em frente e subir até ao cimo da Avenida da Europa. É mais uma hora de ponta na estação diária. É a hora de trânsito na cidade.

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1: Para recuperarmos grandes músicas, estão aí clássicos da estação em 96.8. Liga na Estação Diária.
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1: Ora, estamos nós de novo em 96.80. Estivemos aí com o melhor da música que vai rodando na antena da Estação Diária. Reservamos ainda para o final desta edição os títulos que iremos destacar no Diário da Estação. Fiquem bem, iremos regressar logo após o Bloco das Notícias.
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4: 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São estas algumas das notícias que vamos destacar na edição do dia do Diário da Estação. O curso de Gestão Informática da Universidade Politécnica de Viseu teve a média de entrada mais baixa na primeira fase do acesso ao ensino superior, com 9,70 valores. Os residentes do Conselho de Viseu já podem pedir ou atualizar o Passe Residente Viseu, que permitirá utilizar gratuitamente os transportes públicos a partir de 1 de setembro. 30 voluntários da Associação Just a Change estão a realizar obras nas casas de 3 famílias do Conselho de Tondela para melhorar as condições de habitabilidade. A Câmara Municipal de Tarouca vai manter no ano letivo 2026-2027 os apoios destinados aos alunos do Conselho com medidas que abrangem material escolar, refeições, transportes e horários de acolhimento. Agora é só ficarem atentos ao desenvolvimento destes e outros temas no Diário da Estação.
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5: O curso de Gestão e Informática da Universidade Politécnica de Viseu teve a média de entrada mais baixa na primeira fase do acesso ao ensino superior, com 9,7 valores, segundo dados divulgados pelo Ministério da Educação. No extremo oposto, a Engenharia Aeroespacial da Universidade de Porto voltou a apresentar a média mais elevada, com 19,5. Na primeira fase, 49.991 candidatos conseguiram colocação no ensino superior público, mais 6.092 do que no ano passado. Para a segunda fase, que decorre entre 24 de agosto e 20 de setembro, estão disponíveis 6.639 vagas em 412 cursos. Os residentes no Conselho de Viseu já podem requerer ou atualizar o Passe Residente Viseu, que vai permitir utilizar gratuitamente os transportes públicos a partir de 1 de setembro. A medida abrange os residentes com idade igual ou superior aos 24 anos, já que os jovens entre os 4 e os 23 beneficiam do Regime Nacional de Gratuitidade. Para pedir ou atualizar o passe, é necessário apresentar um documento de identificação e um comprovativo de residência. A gratuitidade abrange a rede de mobilidade urbana de Viseu, FUMOV, as linhas 22 e 23 do Serviço de Transportes Urbanos de Viseu e a rede Mobi Viseu de Lafões, nas deslocações que sejam realizadas dentro do concelho. O presidente da Câmara de Viseu, João Azevedo, classificou a medida como uma aposta na mobilidade, no apoio às famílias e na redução da circulação automóvel. Segundo o município, a gratuitidade vai ter um impacto estimado a cerca de 700 mil euros no orçamento da Câmara de Viseu. 30 voluntários da Associação Just a Change estão a realizar obras nas casas de 3 famílias do Conselho de Tondela para melhorar as condições de habitabilidade. Os trabalhos decorrem nas freguesias de Tonda, Molelos e Barreiro de Besteiros, no âmbito de mais uma edição do Camping Tondela, que conta com o apoio da Câmara Municipal. As intervenções incluem reparações de telhados, substituição de portas e janelas, arranjo de paredes e pavimentos, a reparação das redes elétrica e de água, a construção de casas de banho e a aplicação de isolamento térmico. A iniciativa reúne 30 jovens voluntários de vários pontos do país que participam nos trabalhos que estão a decorrer até o dia 6 de setembro. A Câmara Municipal de Tarouca vai manter no ano letivo os apoios destinados aos alunos do concelho com medidas que abrangem material escolar, refeições, transportes e horários de acolhimento. Todos os alunos dos 3 ciclos de ensino e também do ensino secundário, incluindo cursos profissionais, vão receber 25 euros para material escolar. As refeições serão gratuitas para as crianças do pré-escolar e também do primeiro ciclo. A autarquia assegura ainda transporte escolar gratuito para os alunos do agrupamento de escolas José Leite Vasconcelos, antecipação e prolongamento gratuitos entre as 7h45 e as 19h e transporte gratuito para visitas de estudo. Estas e outras as notícias que atualizamos em estaçãodiariajornal.sapo.pt e também no site da Estação Diária Rádio em 908.fm.
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6: 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Previsão do estado do tempo para as próximas 24 horas. O Instituto Português do Mar e da Atmosfera está a prever para o distrito de Viseu céu geralmente muito nublado e aguaceiros podendo ser por vezes fortes e acompanhados de trovoada. O IPMA está ainda a prever vento fraco a moderado, superando por vezes forte e com rajadas, e uma descida das temperaturas sendo mais acentuada à máxima, com o mercúrio dos termómetros a não ir além dos 20 graus de máxima e a mínima a registrar valores perto dos 13 graus no distrito de Viseu.
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12: 10-13, José Alberto Ribeiro. Muito bem, som de abertura em mais um espaço de emissão na Estação Diária. José Alberto Ribeiro, na Estação Diária. Temos aí mais informação relativa às diferentes bandas que vão rodando na Estação Diária, de segunda a domingo.
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0: 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Ora viva, voltamos à antena depois do sinal horário e logo a seguir a mais uma grande música na estação diária. Ouvimos tema cantado em português, destacamos algumas das músicas que mais estão a bater no mercado nacional para imediatamente a seguir rodarmos Supernova. 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

0: 10-13, José Alberto Ribeiro. De volta à hora para vos darmos a conhecer os temas mais comerciais da rádio. José Alberto Ribeiro, na Estação Diária. Estivemos aí com o melhor da música que vai rodando na antena da Estação Diária. Não percam as notícias. Prometemos regressar em força de segunda a domingo.
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2: Soltas da Estação, o momento em que damos particular destaque a algumas das músicas selecionadas pelos especialistas do Top na Estação Oficial de Viseu. Até já. 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
1: Praticamente a finalizarmos a primeira das duas meias horas desta emissão na Estação Diária, está aí a altura de revelarmos os principais títulos do desporto. Contem connosco para a segunda parte desta emissão na Estação Oficial de Viseu. Fiquem bem. 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
1: São estes alguns dos temas que vamos desenvolver no desporto da Estação Diária. No rescaldo do futebol do fim de semana nas competições profissionais, fica mais um ponto conquistado pelo Académico de Viseu na Primeira Liga e por uma nova derrota do Tondela na Liga 2. No Campeonato de Portugal de Futebol, a Jornada 2 deixou o Mortágua no topo da Série 3, enquanto o Castro Daire se estreou a vencer na Liga 2, numa ronda onde a partida do Simfãs foi adiada. O Estádio Municipal do Fontelo em Viseu recebe no dia 6 de setembro a Supertaça Feminina, que marca o início oficial da nova temporada do futebol feminino. O Académico de Viseu já colocou à venda os bilhetes para a recepção ao Futebol Clube do Porto, marcada para sábado no Estádio do Fontelo, em jogo da 4ª jornada da Primeira Liga. Agora é só ficarem atentos ao desenvolvimento destes e outros temas no Desporto da Estação Diária. 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
4: 10:30, vem o desporto na Estação Diária.
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6: O Académico de Viseu sofreu 2 penaltis nas 3 primeiras jornadas da Primeira Liga de Futebol, decisões que, sob a Estação Diária, foram muito contestadas pela estrutura do clube, que considera ambas as faltas muito duvidosas. O primeiro aconteceu na recepção a Santa Clara e resultou no único golo da partida, que terminou com uma derrota dos vizenses por 1-0. O segundo foi no passado fim de semana, no Estádio dos Barreiros, frente ao Marítimo, e permitiu aos madeirenses chegar ao empate a 2 golos já nos minutos finais. A situação ganha relevância, diz o Académico Viseu, já que das 6 penalidades assinaladas nas 3 primeiras jornadas do campeonato, 2 foram contra o Académico. Considera os responsáveis academistas que as 2 decisões deveriam ter sido revistas e revertidas pelo VAR. O Académico soma 2 pontos em 3 jornadas e na próxima, sendo sábado, vai receber o campeão Futebol Clube do Porto. O jogo está marcado para as 6 da tarde no estádio do Fontelo. No Campeonato de Portugal de Futebol, a jornada 2 deixou o Mortágua no topo da Série 3, enquanto o Castro Daire se estreou a vencer na Série 2, numa ronda onde a partida do Sinfãs foi adiada. Os castrenses venceram fora de casa com um triunfo por 1-0 no Sanzense, com um gol apontado por Marcelo aos 73 minutos. Castro Daire subiu ao 7º lugar com 3 pontos, os mesmos que o Sinfãs, que adiou a partida na Madeira frente ao Calheta para o próximo dia 27. Já na Série 3, o Mortágua soma e segue com 2 jogos, 2 vitórias, a última por 3-1 no recinto do Sertanense. Golos apontados por Salvador Francisco aos 30 minutos, André Pinto aos 72 e um autogol de João Costa aos 82 minutos. O Campeonato de Portugal regressa agora apenas no primeiro fim de semana de setembro, já que no próximo se vai jogar para a Taça de Portugal. O Estádio Municipal de Fontelo, em Viseu, recebe no dia 6 de setembro a Supertaça Feminina, que marca o início oficial da nova temporada do futebol feminino. O encontro está marcado para um domingo, às 17:15, e coloca frente a frente o Sport Lisboa e Benfica, campeão nacional e vencedor da Taça de Portugal, e o Futebol Clube do Porto, campeão da 2ª Divisão, finalista vencido da Taça e que esta temporada vai competir no principal escalão. Depois de, na temporada passada, ter acolhido a final da Taça da Liga Feminina, entre Torriense e Valadares, o Estádio do Fontelo recebe agora a prova que abre a nova época do futebol feminino em Portugal. O Académico de Viseu já colocou à venda os bilhetes para a recepção ao Futebol Clube do Porto, marcada para sábado às 18:00 no Estádio Municipal de Fontelo, em jogo da 4ª jornada da Primeira Liga. Numa primeira fase, a venda é exclusiva para sócios do clube, na bilheteira online. A venda decorre até às 8 da noite de quinta-feira e na loja física do Palácio do Gelo. Os bilhetes também já estão disponíveis. Cada sócio pode comprar até 3 bilhetes. O primeiro terá desconto de sócio, enquanto os restantes serão vendidos ao preço que está definido para o público em geral. Venda para o público em geral que vai começar na sexta-feira ao meio-dia. Atualizamos a informação do desporto em Estação Diária Jornal.sapo.pt e também no site da Estação Diária Rádio em 968.fm.
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7: 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Previsão do estado do tempo para as próximas 24 horas. O Instituto Português do Mar e da Atmosfera está a prever para o distrito de Viseu céu geralmente muito nublado e aguaceiros podem ser por vezes fortes e acompanhados de trovoada. O IPMA está ainda a prever vento fraco a moderado, superando por vezes forte e com rajadas, e uma descida das temperaturas sendo mais acentuada à máxima, com o mercúrio dos termómetros a não ir além dos 20 graus de máxima e a mínima a registrar valores perto dos 13 graus no distrito de Viseu. 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
1: 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Já de seguida, pista de dança em antena. A proposta é acelerar a emissão do teu rádio às 23, 3 horas seguidas de house, para escutares na estação oficial de Viseu. Até já. 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
1: Voltamos à música. Grandes temas clássicos da estação, na Estação Diária. 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
1: Estamos a fazer a atualização da informação de meia hora, ainda antes de darmos um salto aos comerciais. Fiquem a saber quais são os títulos das notícias que fazem parte do bloco de informação do Diário da Estação, na Estação Oficial de Viseu. Fiquem por aí.
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1: 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São estas algumas das notícias que vamos destacar na edição do dia do Diário da Estação. O curso de Gestão Informática da Universidade Politécnica de Viseu teve a média de entrada mais baixa na primeira fase do acesso ao ensino superior, com 9,70 valores. Os residentes do Conselho de Viseu já podem pedir ou atualizar o Passe Residente Viseu, que permitirá utilizar gratuitamente os transportes públicos a partir de 1 de setembro. 30 voluntários da Associação Just a Change estão a realizar obras nas casas de 3 famílias do Conselho de Tondela para melhorar as condições de habitabilidade. A Câmara Municipal de Tarouca vai manter no ano letivo 2026-2027 os apoios destinados aos alunos do Conselho com medidas que abrangem material escolar, refeições, transportes e horários de acolhimento. Agora é só ficarem atentos ao desenvolvimento destes e outros temas no Diário da Estação.
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16: A PSP vai operacionalizar e gerir o sistema de videovigilância na cidade de Viseu, depois do protocolo que foi assinado com o município. A Câmara será responsável pelo financiamento, propriedade e manutenção das câmaras e dos restantes equipamentos, enquanto a Polícia de Segurança Pública ficará encarregue da operação do sistema, bem como da gestão e tratamento das imagens dentro do enquadramento legal. O projeto prevê a instalação de 54 câmaras em duas fases, abrangendo o Centro Histórico, Jogueiros, Rocio e Rua João Mendes. O investimento global está estimado em cerca de 1 milhão e 400 mil euros. O projeto de execução será agora submetido à aprovação do Ministério da Administração Interna. Depois das autorizações necessárias, poderá avançar o concurso público para a instalação do sistema. A Feira Semanal de Tondela vai mudar temporariamente de localização devido à realização da FICTON, que vai decorrer entre 11 e 16 de setembro. Entre 31 de agosto e 28 de setembro, a feira, que se realiza habitualmente às segundas-feiras de manhã, vai ser instalada no loteamento junto à Avenida Outondela, nas imediações do edifício da Câmara Municipal. A alteração abrange as feiras dos dias 31 de agosto, 7, 14, 21 e 28 de setembro. O regresso ao local habitual está previsto para 3 de outubro. Os bombeiros voluntários de Canas de Senhorim, no Conselho delas, lançaram uma campanha de angariação de fundos para a compra de um novo veículo de combate a incêndios. A nova viatura representa um investimento de 250 mil euros. A corporação precisa agora de reunir cerca de 90 mil euros para concretizar a aquisição e está a pedir o apoio da comunidade. Os bombeiros sublinham que qualquer contributo pode ajudar a atingir o objetivo. A compra desta viatura vai permitir reforçar os meios disponíveis para o combate aos incêndios rurais e florestais e a capacidade de intervenção da Corporação dos Voluntários de Canas de Senhorim. O Sub-23 do Académico de Viseu defende esta terça-feira a liderança da Liga Next Gen com a recepção Vizela, a partida marcada para a Academia de Futebol de Viseu, em Mundão. encontro da terceira jornada, marcado para as 5 da tarde, onde a formação academista detentor do troféu, antiga Liga Revelação de Futebol, chega só com triunfos depois de bater no Fontelo Estrela da Amadora por 3-0 e vencer por 3-2 em Barcelos, frente ao Gil Vicente. Esta terça-feira o adversário é o Vizela, atual 18º classificado, que tem em atraso o encontro da ronda de abertura em Matosinhos, frente ao Leixões, e que na segunda jornada perdeu em casa por 1-0 frente ao Sporting. 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
4: 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Previsão do estado do tempo para as próximas 24 horas. O Instituto Português do Mar e da Atmosfera está a prever para o distrito de Viseu céu geralmente muito nublado e aguaceiros podem ser por vezes fortes e acompanhados de trovoada. O IPMA está ainda a prever vento fraco a moderado, superando por vezes forte e com rajadas, e uma descida das temperaturas sendo mais acentuada à máxima, com o mercúrio dos termómetros a não ir além dos 20 graus de máxima e a mínima a registrar valores perto dos 13 graus no distrito de Viseu.
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4: 10-13, José Alberto Ribeiro. Muito bem, som de abertura e mais um espaço de emissão na Estação Diária. José Alberto Ribeiro, na Estação Diária. Temos aí mais informação relativa às diferentes bandas que vão rodando na Estação Diária, de segunda a domingo.
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0: 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Olá, estamos de volta. Para abrir esta hora Superestação, escolhemos Tuga da Estação Supernova. 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

0: 16-19. Ângela Faria da Cunha.
1: Estamos aí de novo para te relembrar como podes ter fácil acesso à estação diária.
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1: Sinal da redação que chama a atenção para os principais títulos das notícias que fazem parte do bloco de informação do desporto.

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0: 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Para escutares na próxima sequência que preparámos na playlist da Estação Diária, presta atenção ao tema de Soltas da Estação, que mereceu relevo nos mais diferentes tops do mercado da música. Fica bem.
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1: Estamos a fazer a atualização da informação de meia hora. Para já fiquem com os principais títulos do desporto, que irá para o ar logo a seguir ao bloco dos comerciais. Estaremos de novo convosco em antena para avançarmos para a segunda meia hora desta emissão. Até já. 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
1: São estes alguns dos temas que vamos desenvolver no desporto da Estação Diária. Há um novo reforço para a defesa do Académico de Viseu com a chegada de Miguel Brau por empréstimo do Coventry. Vai ser um fundo lutado que sábado vai assistir à recepção do Académico de Viseu ao campeão e líder do Campeonato de Futebol Clube do Porto em jogo da 4ª jornada da 1ª Liga de Futebol. Igor Milho Rança não conta para Bruno Pinheiro e está de saída do Académico de Viseu. O atleta Nuno Lopes, residente em Castro Daire, conquistou o título de campeão do mundo de 10 mil metros na categoria M35. Agora é só ficarem atentos ao desenvolvimento destes e outros temas no desporto da Estação Diária. 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
6: Vai ser um Fontelo lutado que sábado vai assistir à recepção do Académico de Viseu ao campeão e líder do campeonato de futebol Clube do Porto em jogo da 4ª jornada da 1ª Liga de Futebol. Os perto de 6.800 lugares vão estar lotados, maioritariamente de adeptos do Académico de Viseu, já que para o Porto seguiram apenas 348 bilhetes para adeptos dos Dragões, que irão ocupar dois setores do topo sul do estádio do Fontelo. Perante a grande procura de bilhetes, a SAD do Académico cumpriu o determinado pelo regulamento de competições, onde está obrigado a ceder apenas 5% dos lugares disponíveis para adeptos do clube visitante. Académico Viseu Futebol Clube do Porto, sábado às 6 da tarde, é um jogo para seguir com o relato na Estação Diária. Há um novo reforço para a defesa do Académico de Viseu com a chegada de Miguel Brau por empréstimo do Coventry. A espanhol tem 24 anos, joga como lateral esquerdo. Na época passada, Miguel Brau realizou 11 partidas pelo Coventry, sendo orientado por Frank Lampard, numa temporada em que a equipa inglesa subiu à Premier League. Antes da passagem pelo futebol inglês, representou o Granada em Espanha. Miguel Brau é mais uma opção para Bruno Pinheiro na defesa do Académico Viseu, onde vai discutir a posição com Gu Costa. Igor Semelhorança não conta para Bruno Pinheiro e está de saída do Académico de Viseu. O defesa lateral esquerdo brasileiro, de 29 anos, foi opção na luz frente ao Benfica, devido à lesão do Gu Costa, e ainda jogou os primeiros 45 minutos na partida frente ao Santa Clara, acabando por ser substituído por Pedro Barcelos, central que Bruno Pinheiro adaptou à esquerda. A chegada de Miguel Brau acaba por lhe retirar espaço do plantel. Semelhorança deverá deixar Viseu ainda antes do fecho da janela de transferências a 4 de setembro. O atleta Nuno Lopes, residente em Castro de Aire, conquistou o título de campeão do mundo de 10 mil metros na categoria M35. Foi nos campeonatos do mundo de atletismo Masters que decorrem em Daegu, na Coreia do Sul. Na primeira participação nesta competição, Nuno Lopes venceu a prova da sua categoria com o tempo de 32 minutos e 7 segundos, um registro que lhe garantiu ainda o segundo lugar na classificação geral, apenas batido pelo caniano Peter Kariuki, vencedor absoluto na categoria M40, com 31 minutos e 14 segundos. Depois de se ter sagrado campeão europeu de Masters na Madeira, o atleta castrense junta agora o título mundial ao seu percurso. Nuno Lopes volta a competir no próximo domingo, dia 30 de agosto, na meia-maratona, onde vai lutar por um lugar no pódio. Estas e outras as notícias do desporto que atualizamos em Estação Diária jornal.sapo.pt, também no site da Estação Diária Rádio em 968.fm.
0: 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Previsão do estado do tempo para as próximas 24 horas. O Instituto Português do Mar e da Atmosfera está a prever para o distrito de Viseu céu geralmente muito nublado e aguaceiros podem ser por vezes fortes e acompanhados de trovoada. O IPMA está ainda a prever vento fraco a moderado, superando por vezes forte e com rajadas, e uma descida das temperaturas sendo mais acentuada à máxima, com o mercúrio dos termómetros a não ir além dos 20 graus de máxima e a mínima a registrar valores perto dos 13 graus no distrito de Viseu. 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

0: segunda hora desta emissão, Super Estação, Malha Pista de Aça, no melhor alça do FM, é uma das faixas que nos próximos minutos te vai fazer mexer. Pista de Aça, não perder em 96.8. Até já. 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
1: Clássicos da estação, para vos darmos a conhecer os temas que se destacaram em todas as pistas de dança. Fiquem atentos, fiquem muito bem. 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
1: Estamos de regresso. Vamos avançar para os destaques que, à hora certa, irão fazer parte do Diário da Estação. Regressamos à antena logo a seguir à informação atualizada. Até já.
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1: São estas algumas das notícias que vamos destacar na edição do dia do Diário da Estação. O distrito de Viseu vai estar sob aviso amarelo entre as 9 e as 15 horas de quarta-feira devido à previsão de períodos de chuva ou aguaceiros que poderão ser por vezes fortes. A Câmara Municipal de Vermamar e a GNR assinaram um protocolo de cooperação para implementar no Conselho o programa EGASTA. Moimenta da Beira volta a receber a Expo Demo este ano entre 10 e 13 de setembro e com entrada gratuita. O avançado André Clóvis do Académico de Viseu está entre os melhores marcadores da Primeira Liga depois de 2 golos nas primeiras 3 jornadas do campeonato. Agora é só estarem atentos ao desenvolvimento destes e outros temas no Diário da Estação. 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
5: A PSP vai operacionalizar e gerir o sistema de videovigilância na cidade de Viseu, depois do protocolo que foi assinado com o município. A Câmara será responsável pelo financiamento, propriedade e manutenção das câmaras e dos restantes equipamentos, enquanto a Polícia de Segurança Pública ficará encarregue da operação do sistema, bem como da gestão e tratamento das imagens dentro do enquadramento legal. O projeto prevê a instalação de 54 câmaras em duas fases, abrangendo o Centro Histórico, Jogueiros, Rocio e Rua João Mendes. O investimento global está estimado em cerca de 1 milhão e 400 mil euros. O projeto de execução será agora submetido à aprovação do Ministério da Administração Interna. Depois das autorizações necessárias, poderá avançar o concurso público para a instalação do sistema. A Feira Semanal de Tondela vai mudar temporariamente de localização devido à realização da FICTON, que vai decorrer entre 11 e 16 de setembro. Entre 31 de agosto e 28 de setembro, a feira, que se realiza habitualmente às segundas-feiras de manhã, vai ser instalada no loteamento junto à Avenida Outondela, nas imediações do edifício da Câmara Municipal. A alteração abrange as feiras dos dias 31 de agosto, 7, 14, 21 e 28 de setembro. O regresso ao local habitual está previsto para 3 de outubro. Os bombeiros voluntários de Canas de Senhorim, no Conselho delas, lançaram uma campanha de angariação de fundos para a compra de um novo veículo de combate a incêndios. A nova viatura representa um investimento de 250 mil euros. A corporação precisa agora de reunir cerca de 90 mil euros para concretizar a aquisição e está a pedir o apoio da comunidade. Os bombeiros sublinham que qualquer contributo pode ajudar a atingir o objetivo. A compra desta viatura vai permitir reforçar os meios disponíveis para o combate aos incêndios rurais e florestais e a capacidade de intervenção da Corporação dos Voluntários de Canas de Senhorim. O Sub-23 do Académico de Viseu defende esta terça-feira a liderança da Liga Next Gen com a recepção Vizela, em partida marcada para a Academia de Futebol de Viseu, em Mundão. Encontro da terceira jornada, marcado para as 5 da tarde, onde a formação academista detentora do troféu, a antiga Liga Revelação de Futebol, chega só com triunfos depois de bater no Fontelo Estrela da Amadora por 3-0 e vencer por 3-2 em Barcelos frente ao Gil Vicente. Esta terça-feira o adversário é o Vizela, atual 18º classificado, que tem em atraso o encontro da ronda de abertura em Matosinhos frente ao Leixões e que na segunda jornada perdeu em casa por 1-0 frente ao Sporting. 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
3: 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Previsão do estado do tempo para as próximas 24 horas. O Instituto Português do Mar e da Atmosfera está a prever para o distrito de Viseu céu geralmente muito nublado e aguaceiros podendo ser por vezes fortes e acompanhados de trovoada. O IPMA está ainda a prever vento fraco a moderado, superando por vezes forte e com rajadas nas terras altas e uma pequena subida das temperaturas, com mercúrio dos termómetros a chegar aos 24 graus de máxima e a mínima a registrar valores perto dos 18 graus no distrito de Viseu.
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3: 10-13, José Alberto Ribeiro. Estamos aí de regresso para quem segue regularmente a Estação Diária em Viseu. José Alberto Ribeiro, na Estação Diária. 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

acho que a gente faz parte de um grande teatro. Cada um tem o seu papelzinho e cada um tem o seu coringa gravado, guardado dentro da manguinha aqui, para fazer a sua canastra na hora precisa. Então, na medida em que isso possa ser.

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0: Finanças, Carlos Manuel Costa. Para já deixámos o Som Nacional abrir a hora. Vamos seguir em frente com mais um tema em destaque. Carlos Manuel Costa, na Estação Diária. 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
1: Ok, chegou a hora de vos darmos a informar aquilo que de mais importante está a acontecer em termos de noticiário desportivo. Prestem atenção aos destaques e ao bloco dos comerciais. É o desporto na Estação Diária e voltaremos de novo à emissão para a segunda parte desta emissão Super Estação. 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
1: São estes alguns dos temas que vamos desenvolver no desporto da Estação Diária. Há um novo reforço para a defesa do Académico de Viseu com a chegada de Miguel Brau por empréstimo do Coventry. Vai ser um fundo teu lutado que sábado vai assistir à recepção do Académico de Viseu ao campeão e líder do Campeonato de Futebol Clube do Porto em jogo da quarta jornada da Primeira Liga de Futebol. Igor Milio Rança não conta para Bruno Pinheiro e está de saída do Académico de Viseu. O atleta Nuno Lopes, residente em Castro Daire, conquistou o título de campeão do mundo de 10 mil metros na categoria M35. Agora é só ficarem atentos ao desenvolvimento destes e outros temas no desporto da Estação Diária. 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
6: Vai ser um Fontelo lutado que sábado vai assistir à recepção do Académico de Viseu ao campeão e líder do campeonato de futebol Clube do Porto em jogo da quarta jornada da Primeira Liga de Futebol. Os perto de 6.800 lugares vão estar lotados, maioritariamente de adeptos do Académico de Viseu, já que para o Porto seguiram apenas 348 bilhetes para adeptos dos Dragões, que irão ocupar dois setores do topo-sul do estádio do Fontelo. Perante a grande procura de bilhetes, a SAD do Académico cumpriu o determinado pelo Regulamento de Competições, onde está obrigado a ceder apenas 5% dos lugares disponíveis para adeptos do clube visitante. Académico Viseu Futebol Clube do Porto, sábado às 6 da tarde, é um jogo para seguir com o relato na Estação Diária. Há um novo reforço para a defesa do Académico de Viseu com a chegada de Miguel Brau por empréstimo do Coventry. A espanhol tem 24 anos, joga como lateral esquerdo. Na época passada, Miguel Brau realizou 11 partidas pelo Coventry, sendo orientado por Frank Lampard, numa temporada em que a equipa inglesa subiu à Premier League. Antes da passagem pelo futebol inglês, representou o Granada em Espanha. Miguel Brau é mais uma opção para Bruno Pinheiro na defesa do Académico Viseu, onde vai discutir a posição com Gu Costa. Igor Semelhorança não conta para Bruno Pinheiro e está de saída do Académico de Viseu. O defesa lateral esquerdo brasileiro, de 29 anos, foi opção na luz frente ao Benfica, devido à lesão de Gu Costa, e ainda jogou os primeiros 45 minutos na partida frente ao Santa Clara, acabando por ser substituído por Pedro Barcelos, central que Bruno Pinheiro adaptou à esquerda. A chegada de Miguel Brau acaba por lhe retirar espaço no plantel. Semelhorança deverá deixar Viseu ainda antes do fecho da janela de transferências a 4 de setembro. O atleta Nuno Lopes, residente em Castro Daire, conquistou o título de campeão do mundo de 10 mil metros na categoria M35. Foi nos campeonatos do mundo de atletismo Masters que decorrem em Daegu, na Coreia do Sul. Na primeira participação nesta competição, Nuno Lopes venceu a prova da sua categoria com o tempo de 32 minutos e 7 segundos, um registro que lhe garantiu ainda o segundo lugar na classificação geral, apenas batido pelo caniano Peter Kariuki, vencedor absoluto na categoria M40 com 31 minutos e 14 segundos. Depois de se ter sagrado campeão europeu de Masters na Madeira, o atleta castrense junta agora o título mundial ao seu percurso. Nuno Lopes volta a competir no próximo domingo, dia 30 de agosto, na meia-maratona, onde vai lutar por um lugar no pódio. Estas e outras as notícias do desporto que atualizamos em Estação Diária jornal.sapo.pt, também no site da Estação Diária Rádio em 968.fm.
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7: 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Previsão do estado do tempo para as próximas 24 horas. O Instituto Português do Mar e da Atmosfera está a prever para o distrito de Viseu céu geralmente muito nublado e aguaceiros podendo ser por vezes fortes e acompanhados de trovoada. O IPMA está ainda a prever vento fraco a moderado, superando por vezes forte e com rajadas nas terras altas e uma pequena subida das temperaturas, com o mercúrio dos termómetros a chegar aos 24 graus de máxima e a mínima a registrar valores perto dos 18 graus no distrito de Viseu.
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0: Estás na estação diária e estás super bem. Pista de dança não perder em 96.8. Fica atento. Malha house para aumentar o volume do teu rádio. Até já. 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
1: Ora, estamos nós para voltarmos aos clássicos da estação. Durante esta hora, divulgamos algumas das melhores faixas que se destacaram na época. 908 FM, para fixares no teu rádio. 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
1: Cumprimos mais uma hora de emissão. Está aí a altura de revelarmos os principais títulos do Diário da Estação. Contem connosco na próxima hora. Não percam as notícias. Prometemos restar em força. Fiquem bem.
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1: São estas algumas das notícias que vamos destacar na edição do dia do Diário da Estação. A PSP vai gerir o sistema de videovigilância na cidade de Viseu na sequência do protocolo de cooperação assinado com o município de Viseu. A Feira Semanal de Tondela vai mudar temporariamente de localização devido à realização da Feira Industrial e Comercial de Tondela à Ficton, que decorre entre 11 e 16 de setembro. Os bombeiros voluntários de Canas de Senhorim no Conselho de Nelas lançaram uma campanha de angariação de fundos para a aquisição de um novo veículo de combate a incêndios. Os sub-23 do Académico Viseu defende esta terça-feira a liderança da Liga Next Gen com a recepção ao Vizela em partida marcada para a Academia de Futebol de Viseu em Mundão. Agora é só estarem atentos ao desenvolvimento destes e outros temas no Diário da Estação. 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
5: A PSP vai operacionalizar e gerir o sistema de videovigilância na cidade de Viseu, depois do protocolo que foi assinado com o município. A Câmara será responsável pelo financiamento, propriedade e manutenção das câmaras e dos restantes equipamentos, enquanto a Polícia de Segurança Pública ficará encarregue da operação do sistema, bem como da gestão e tratamento das imagens dentro do enquadramento legal. O projeto prevê a instalação de 54 câmaras em duas fases, abrangendo o Centro Histórico, Jogueiros, Rocio e Rua João Mendes. O investimento global está estimado em cerca de 1 milhão e 400 mil euros. O projeto de execução será agora submetido à aprovação do Ministério da Administração Interna. Depois das autorizações necessárias, poderá avançar o concurso público para a instalação do sistema. A Feira Semanal de Tondela vai mudar temporariamente de localização devido à realização da FICTON, que vai decorrer entre 11 e 16 de setembro. Entre 31 de agosto e 28 de setembro, a feira, que se realiza habitualmente às segundas-feiras de manhã, vai ser instalada no loteamento junto à Avenida Outondela, nas imediações do edifício da Câmara Municipal. A alteração abrange as feiras dos dias 31 de agosto, 7, 14, 21 e 28 de setembro. O regresso ao local habitual está previsto para 3 de outubro. Os bombeiros voluntários de Canas de Senhorim, no Conselho de Elas, lançaram uma campanha de angariação de fundos para a compra de um novo veículo de combate a incêndios. A nova viatura representa um investimento de 250 mil euros. A corporação precisa agora de reunir cerca de 90 mil euros para concretizar a aquisição e está a pedir o apoio da comunidade. Os bombeiros sublinham que qualquer contributo pode ajudar a atingir o objetivo. A compra desta viatura vai permitir reforçar os meios disponíveis para o combate aos incêndios rurais e florestais e a capacidade de intervenção da Corporação dos Voluntários de Canas de Senhorim. O Sub-23 do Académico de Viseu defende esta terça-feira a liderança da Liga Next Gen com a recepção Vizela, em partida marcada para a Academia de Futebol de Viseu, em Mundão. Encontro da terceira jornada, marcado para as 5 da tarde, onde a formação academista detentora do troféu, antiga Liga Revelação de Futebol, chega só com triunfos depois de bater no Fontelo o Estrela da Amadora por 3-0 e vencer por 3-2 em Barcelos, frente ao Gil Vicente. Esta terça-feira o adversário é o Vizela, atual 18º classificado, que tem em atraso o encontro da ronda de abertura em Matosinhos frente ao Leixões e que na segunda jornada perdeu em casa por 1-0 frente ao Sporting. Toda a informação está atualizada em estaçãodiariojornal.sapo.pt. 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
2: 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Previsão do estado do tempo para as próximas 24 horas. O Instituto Português do Mar e da Atmosfera está a prever para o distrito de Viseu céu geralmente muito nublado e aguaceiros podendo ser por vezes fortes e acompanhados de trovoada. O IPMA está ainda a prever vento fraco a moderado, superando por vezes forte e com rajadas nas terras altas e uma pequena subida das temperaturas, com mercúrio dos termómetros a chegar aos 24 graus de máxima e a mínima a registrar valores perto dos 18 graus no distrito de Viseu.
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2: Estes são os primeiros minutos desta emissão Superestação. A Rádio Oficial de Viseu tem um espaço de emissão especialmente pensado para te dar mais grandes músicas. Continua ligado no 96.8 na playlist da Estação Diária. Volto já a seguir, deixa-te ficares.
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1: Está na altura de fazermos mais uma pequena pausa na playlist da Estação Diária. 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
2: 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São estes alguns dos temas que vamos desenvolver no desporto da Estação Diária. Há um novo reforço para a defesa do Académico de Viseu com a chegada de Miguel Brau por empréstimo do Coventry. Vai ser um fundo teu lutado que sábado vai assistir à recepção do Académico de Viseu ao campeão e líder do Campeonato de Futebol Clube do Porto em jogo da 4ª jornada da 1ª Liga de Futebol. Igor Milio Rança não conta para Bruno Pinheiro e está de saída do Académico de Viseu. O atleta Nuno Lopes, residente em Castro Daire, conquistou o título de campeão do mundo de 10 mil metros na categoria M35. Agora é só ficarem atentos ao desenvolvimento destes e outros temas no desporto da Estação Diária. 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
2: Estação Diária! 1h30, avançamos para o desporto.
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3: Vai ser um Fontelo lutado que sábado vai assistir à recepção do Académico de Viseu, o campeão e líder do campeonato de futebol Clube do Porto, em jogo da 4ª jornada da 1ª Liga de Futebol. Os perto de 6.800 lugares vão estar lotados, maioritariamente de adeptos do Académico de Viseu, já que para o Porto seguiram apenas 348 bilhetes para adeptos dos Dragões, que irão ocupar dois setores do topo sul do estádio do Fontelo. Perante a grande procura de bilhetes, a SAD do Académico cumpriu o determinado pelo Regulamento de Competições, onde está obrigado a ceder apenas 5% dos lugares disponíveis para adeptos do clube visitante. Académico Viseu Futebol Clube do Porto, sábado às 6 da tarde, é um jogo para seguir com o relato na Estação Diária. Há um novo reforço para a defesa do Académico de Viseu com a chegada de Miguel Brau por empréstimo do Coventry. A espanhol tem 24 anos, joga como lateral esquerdo. Na época passada, Miguel Brau realizou 11 partidas pelo Coventry, sendo orientado por Frank Lampard, numa temporada em que a equipa inglesa subiu à Premier League. Antes da passagem pelo futebol inglês, representou o Granada em Espanha. Miguel Brau é mais uma opção para Bruno Pinheiro na defesa do Académico de Viseu, onde vai discutir a posição com Gu Costa. Igor Semelhorança não conta para Bruno Pinheiro e está de saída do Académico de Viseu. O defesa lateral esquerdo brasileiro, de 29 anos, foi opção na luz frente ao Benfica, devido à lesão de Gu Costa, e ainda jogou os primeiros 45 minutos na partida frente ao Santa Clara, acabando por ser substituído por Pedro Barcelos, central que Bruno Pinheiro adaptou à esquerda. A chegada de Miguel Brau acaba por lhe retirar espaço no plantel. Semelhorança deverá deixar Viseu ainda antes do fecho da janela de transferências a 4 de setembro. O atleta Nuno Lopes, residente em Castro Daire, conquistou o título de campeão do mundo de 10 mil metros na categoria M35. Foi nos campeonatos do mundo de atletismo Masters que decorrem em Daegu, na Coreia do Sul. Na primeira participação nesta competição, Nuno Lopes venceu a prova da sua categoria com o tempo de 32 minutos e 7 segundos, um registro que lhe garantiu ainda o segundo lugar na classificação geral, apenas batido pelo caniano Peter Kariuki, vencedor absoluto na categoria M40 com 31 minutos e 14 segundos. Depois de se ter sagrado campeão europeu de Masters na Madeira, o atleta castrense junta agora o título mundial ao seu percurso. Nuno Lopes volta a competir no próximo domingo, dia 30 de agosto, na meia-maratona, onde vai lutar por um lugar no pódio. Estas e outras as notícias do desporto que atualizamos em Estação Diária jornal.sapo.pt, também no site da Estação Diária Rádio, em 968.fm.
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1: 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Previsão do estado do tempo para as próximas 24 horas. O Instituto Português do Mar e da Atmosfera está a prever para o distrito de Viseu céu geralmente muito nublado e aguaceiros podendo ser por vezes fortes e acompanhados de trovoada. O IPMA está ainda a prever vento fraco a moderado, superando por vezes forte e com rajadas nas terras altas e uma pequena subida das temperaturas, com mercúrio dos termómetros a chegar aos 24 graus de máxima e a mínima a registrar valores perto dos 18 graus no distrito de Viseu.
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2: Mais um grande som house na Estação Diária. Sabemos que os grandes apreciadores do house e eletrónica agradecem. Para já, fica aí com uma pequena amostra daquilo que temos preparado para mais logo. 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

0: 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Para já deixámos o Som Nacional abrir a hora. Vamos seguir em frente com mais um tema em destaque. Carlos Manuel Costa, na Estação Diária. 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
1: De regresso à informação na Estação Diária. Já daqui a pouco vem o Diário da Estação, na Estação Oficial de Viseu. Logo a seguir volto com mais música sem parar. Fica por aí.
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4: 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São estas algumas das notícias que vamos destacar na edição do dia do Diário da Estação. A PSP vai gerir o sistema de videovigilância na cidade de Viseu na sequência do protocolo de cooperação assinado com o município de Viseu. A Feira Semanal de Tondela vai mudar temporariamente de localização devido à realização da Feira Industrial e Comercial de Tondela à Ficton, que decorre entre 11 e 16 de setembro. Os bombeiros voluntários de Canas de Senhorim no Conselho de Nelas lançaram uma campanha de angariação de fundos para a aquisição de um novo veículo de combate a incêndios. Os sub-23 do Académico Viseu defendem esta terça-feira a liderança da Liga Next Gen com a recepção ao Vizela em partida marcada para a Academia de Futebol de Viseu em Mundão. Agora é só estarem atentos ao desenvolvimento destes e outros temas no Diário da Estação.
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6: A PSP vai operacionalizar e gerir o sistema de videovigilância na cidade de Viseu, depois do protocolo que foi assinado com o município. A Câmara será responsável pelo financiamento, propriedade e manutenção das câmaras e dos restantes equipamentos, enquanto a Polícia de Segurança Pública ficará encarregue da operação do sistema, bem como da gestão e tratamento das imagens dentro do enquadramento legal. O projeto prevê a instalação de 54 câmaras em duas fases, abrangendo o Centro Histórico, Jogueiros, Rocio e Rua João Mendes. O investimento global está estimado em cerca de 1 milhão e 400 mil euros. O projeto de execução será agora submetido à aprovação do Ministério da Administração Interna. Depois das autorizações necessárias, poderá avançar o concurso público para a instalação do sistema. A Feira Semanal de Tondela vai mudar temporariamente de localização devido à realização da FICTON, que vai decorrer entre 11 e 16 de setembro. Entre 31 de agosto e 28 de setembro, a feira, que se realiza habitualmente às segundas-feiras de manhã, vai ser instalada no loteamento junto à Avenida Outondela, nas imediações do edifício da Câmara Municipal. A alteração abrange as feiras dos dias 31 de agosto, 7, 14, 21 e 28 de setembro. O regresso ao local habitual está previsto para 3 de outubro. Os bombeiros voluntários de Canas de Senhorim, no Conselho delas, lançaram uma campanha de angariação de fundos para a compra de um novo veículo de combate a incêndios. A nova viatura representa um investimento de 250 mil euros. A corporação precisa agora de reunir cerca de 90 mil euros para concretizar a aquisição e está a pedir o apoio da comunidade. Os bombeiros sublinham que qualquer contributo pode ajudar a atingir o objetivo. A compra desta viatura vai permitir reforçar os meios disponíveis para o combate aos incêndios rurais e florestais e a capacidade de intervenção da Corporação dos Voluntários de Canas de Senhorim. O Sub-23 do Académico de Viseu defende esta terça-feira a liderança da Liga Next Gen com a recepção Vizela, em partida marcada para a Academia de Futebol de Viseu, em Mundão. Encontro da terceira jornada, marcado para as 5 da tarde, onde a formação academista detentora do troféu, a antiga Liga Revelação de Futebol, chega só com triunfos depois de bater no Fontelo Estrela da Amadora por 3-0 e vencer por 3-2 em Barcelos, frente ao Gil Vicente. Esta terça-feira o adversário é o Vizela, atual 18º classificado, que tem em atraso o encontro da ronda de abertura em Matosinhos frente ao Leixões e que na segunda jornada perdeu em casa por 1-0 frente ao Sporting. 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
1: 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Previsão do estado do tempo para as próximas 24 horas. O Instituto Português de Mar e da Atmosfera está a prever para o distrito de Viseu céu geralmente muito nublado e aguaceiros podendo ser por vezes fortes e acompanhados de trovoada. O IPMA está ainda a prever vento fraco a moderado, superando por vezes forte e com rajadas nas terras altas e uma pequena subida das temperaturas, com mercúrio dos termómetros a chegar aos 24 graus de máxima e a mínima a registrar valores perto dos 18 graus no distrito de Viseu.
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3: Estes são os primeiros minutos desta emissão Superestação na Estação Diária. Abrimos com som nacional e já a seguir fica com uma supernova para ouvir com muita atenção.
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0: 16-19, Ângela Faria da Cunha.
1: Muito bem, som de abertura em mais um espaço de emissão na Estação Diária.
0: Ângela Faria da Cunha, na Estação Diária.
1: Estão aí os primeiros sons que fazem parte da abertura desta hora. Começamos com Super Malha Tuga, acrescentamos Supernova.
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2: 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São estes alguns dos temas que vamos desenvolver no desporto da Estação Diária. Há um novo reforço para a defesa do Académico de Viseu com a chegada de Miguel Brau por empréstimo do Coventry. Vai ser um fundo de lutado que sábado vai assistir à recepção do Académico de Viseu ao campeão e líder do Campeonato de Futebol Clube do Porto em jogo da 4ª jornada da 1ª Liga de Futebol. Igor Mílio Rança não conta para Bruno Pinheiro e está de saída do Académico de Viseu. O atleta Nuno Lopes, residente em Castro Daire, conquistou o título de campeão do mundo de 10 mil metros na categoria M35. Agora é só ficarem atentos ao desenvolvimento destes e outros temas no desporto da Estação Diária. 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
0: 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Duas e meia, vem o desporto. 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
2: Vai ser um Fontelo lutado que sábado vai assistir à recepção do Académico de Viseu ao campeão e líder do campeonato de futebol Clube do Porto em jogo da quarta jornada da Primeira Liga do Futebol. Os perto de 6.800 lugares vão estar lotados, maioritariamente de adeptos do Académico de Viseu, já que para o Porto seguiram apenas 348 bilhetes para adeptos dos Dragões, que irão ocupar dois setores do topo sul do estádio do Fontelo. Perante a grande procura de bilhetes, a SAD do Académico cumpriu o determinado pelo Regulamento de Competições, onde está obrigado a ceder apenas 5% dos lugares disponíveis para adeptos do clube visitante. Académico Viseu Futebol Clube do Porto, sábado às 6 da tarde, é um jogo para seguir com o relato na Estação Diária. Há um novo reforço para a defesa do Académico de Viseu com a chegada de Miguel Brau por empréstimo do Coventry. A espanhol tem 24 anos, joga como lateral esquerdo. Na época passada, Miguel Brau realizou 11 partidas pelo Coventry, sendo orientado por Frank Lampard, numa temporada em que a equipa inglesa subiu à Premier League. Antes da passagem pelo futebol inglês, representou o Granada em Espanha. Miguel Brau é mais uma opção para Bruno Pinheiro na defesa do Académico Viseu, onde vai discutir a posição com Gu Costa. Igor Semelhorança não conta para Bruno Pinheiro e está de saída do Académico de Viseu. O defesa lateral esquerdo brasileiro, de 29 anos, foi opção na luz frente ao Benfica devido à lesão do Gu Costa e ainda jogou os primeiros 45 minutos na partida frente ao Santa Clara, acabando por ser substituído por Pedro Barcelos, central que Bruno Pinheiro adaptou à esquerda. A chegada de Miguel Brau acaba por lhe retirar espaço no plantel. Semelhorança deverá deixar Viseu ainda antes do fecho da janela de transferências a 4 de setembro. O atleta Nuno Lopes, residente em Castro Daire, conquistou o título de campeão do mundo de 10 mil metros na categoria M35. Foi nos campeonatos do mundo de atletismo Masters que decorrem em Daegu, na Coreia do Sul. Na primeira participação nesta competição, Nuno Lopes venceu a prova da sua categoria com o tempo de 32 minutos e 7 segundos, um registro que lhe garantiu ainda o segundo lugar na classificação geral, apenas batido pelo caniano Peter Kariuki, vencedor absoluto na categoria M40 com 31 minutos e 14 segundos. Depois de se ter sagrado campeão europeu de Masters na Madeira, o atleta castrense junta agora o título mundial ao seu percurso. Nuno Lopes volta a competir no próximo domingo, dia 30 de agosto, na meia-maratona, onde vai lutar por um lugar no pódio. Estas e outras as notícias do desporto que atualizamos em Estação Diária jornal.sapo.pt, também no site da Estação Diária Rádio em 968.fm. 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
0: 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Previsão do estado do tempo para as próximas 24 horas. O Instituto Português do Mar e da Atmosfera está a prever para o distrito de Viseu céu geralmente muito nublado e aguaceiros podendo ser por vezes fortes e acompanhados de trovoada. O IPMA está ainda a prever vento fraco a moderado, superando por vezes forte e com rajadas nas terras altas e uma pequena subida das temperaturas, com o mercúrio dos termómetros a chegar aos 24 graus de máxima e a mínima a registrar valores perto dos 18 graus no distrito de Viseu. 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
2: Mais uma pista de dança, o melhor do som house e eletrónica na Estação Diária. Só para quem gosta de batidas mais aceleradas. Lá mais para a frente, a seguir ao sinal horário das 23, temos 3 horas de emissão. Basta ficares bem ligado em 96.8 com a Estação Diária.
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0: Setas, Carlos Manuel Costa. Bem-vindos a mais uma grande hora na Estação Diária, Estação Oficial de Viseu. Carlos Manuel Costa, na Estação Diária. Superestação com o som nacional sempre na abertura de cada hora. E para continuarmos em bom ritmo, Supernova, nos próximos minutos. De segunda a domingo.
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2: 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São estas algumas das notícias que vamos destacar na edição do dia do Diário da Estação. A PSP vai gerir o sistema de videovigilância na cidade de Viseu na sequência do protocolo de cooperação assinado com o município de Viseu. A Feira Semanal de Tondela vai mudar temporariamente de localização devido à realização da Feira Industrial e Comercial de Tondela à Ficton, que decorre entre 11 e 16 de setembro. Os bombeiros voluntários de Canas de Senhorim no Conselho de Nelas lançaram uma campanha de angariação de fundos para a aquisição de um novo veículo de combate a incêndios. Os sub-23 do Académico Viseu defendem esta terça-feira a liderança da Liga Next Gen com a recepção ao Vizela em partida marcada para a Academia de Futebol de Viseu em Mundão. Agora é só estarem atentos ao desenvolvimento destes e outros temas no Diário da Estação.
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3: Três horas.
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6: A PSP vai operacionalizar e gerir o sistema de videovigilância na cidade de Viseu, depois do protocolo que foi assinado com o município. A Câmara será responsável pelo financiamento, propriedade e manutenção das câmaras e dos restantes equipamentos, enquanto a Polícia de Segurança Pública ficará encarregue da operação do sistema, bem como da gestão e tratamento das imagens dentro do enquadramento legal. O projeto prevê a instalação de 54 câmaras em duas fases, abrangendo o Centro Histórico, Jogueiros, Rocio e Rua João Mendes. O investimento global está estimado em cerca de 1 milhão e 400 mil euros. O projeto de execução será agora submetido à aprovação do Ministério da Administração Interna. Depois das autorizações necessárias, poderá avançar o concurso público para a instalação do sistema. A Feira Semanal de Tondela vai mudar temporariamente de localização devido à realização da FICTON, que vai decorrer entre 11 e 16 de setembro. Entre 31 de agosto e 28 de setembro, a feira, que se realiza habitualmente às segundas-feiras de manhã, vai ser instalada no loteamento junto à Avenida Outondela, nas imediações do edifício da Câmara Municipal. A alteração abrange as feiras dos dias 31 de agosto, 7, 14, 21 e 28 de setembro. O regresso ao local habitual está previsto para 3 de outubro. Os bombeiros voluntários de Canas de Senhorino, Conselho delas, lançaram uma campanha de angariação de fundos para a compra de um novo veículo de combate a incêndios. A nova viatura representa um investimento de 250 mil euros. A corporação precisa agora de reunir cerca de 90 mil euros para concretizar a aquisição e está a pedir o apoio da comunidade. Os bombeiros sublinham que qualquer contributo pode ajudar a atingir o objetivo. A compra desta viatura vai permitir reforçar os meios disponíveis para o combate aos incêndios rurais e florestais e a capacidade de intervenção da Corporação dos Voluntários de Canas de Senhorim. O Sub-23 do Académico de Viseu defende esta terça-feira a liderança da Liga Next Gen com a recepção Vizela, em partida marcada para a Academia de Futebol de Viseu, em Mundão. Encontro da terceira jornada, marcado para as 5 da tarde, onde a formação academista detentora do troféu, antiga Liga Revelação de Futebol, chega só com triunfos depois de bater no Fontelo Estrela da Amadora por 3-0 e vencer por 3-2 em Barcelos, frente ao Gil Vicente. Esta terça-feira o adversário é o Vizela, atual 18º classificado, que tem em atraso o encontro da ronda de abertura em Matosinhos, frente ao Leixões, e que na segunda jornada perdeu em casa por 1-0 frente ao Sporting. Toda a informação está atualizada em estaçãodiariojornal.sapo.pt. Notícias também no site da Estação Diária Rádio, em 98.fm.
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7: 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Previsão do estado do tempo para as próximas 24 horas. O Instituto Português do Mar e da Atmosfera está a prever para o distrito de Viseu céu geralmente muito nublado e aguaceiros podendo ser por vezes fortes e acompanhados de trovoada. O IPMA está ainda a prever vento fraco a moderado, superando por vezes forte e com rajadas nas terras altas e uma pequena subida das temperaturas, com o mercúrio dos termómetros a chegar aos 24 graus de máxima e a mínima a registrar valores perto dos 18 graus no distrito de Viseu.
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3: Bem-vindo ao 96.8, sessão de abertura na estação diária para mais Super Estação. E já de seguida voltamos à música com uma supernova. Eu volto já a seguir, até já.
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0: 9, José Alberto Ribeiro. Ora, estamos nós para vos dar as boas-vindas para mais uma hora Super Estação. José Alberto Ribeiro, na Estação Diária. Para abrir esta hora, escolhemos dois temas. O primeiro cantado em versão nacional, som que sabemos que bate no mercado e que também recomendamos, de segunda a domingo.
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1: Estás na Estação Diária e estás muito bem, com a redação a chamar a atenção que vem aí a informação do desporto. Só para quem quer estar por dentro do mundo desportivo. Não percas, porque já a seguir regresso com mais música sem parar.
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5: São estes alguns dos temas que vamos desenvolver no desporto da Estação Diária. Há um novo reforço para a defesa do Académico de Viseu com a chegada de Miguel Brau por empréstimo do Coventry. Vai ser um fonteiro lutado que sábado vai assistir à recepção do Académico de Viseu ao campeão e líder do Campeonato de Futebol Clube do Porto em jogo da 4ª jornada da 1ª Liga de Futebol. Igor Mílio Rança não conta para Bruno Pinheiro e está de saída do Académico de Viseu. O atleta Nuno Lopes, residente em Castro Daire, conquistou o título de campeão do mundo de 10 mil metros na categoria M35. Agora é só ficarem atentos ao desenvolvimento destes e outros temas no desporto da Estação Diária.
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1: Notícias de caráter esportivo, bloco das 3:30.
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3: Vai ser um Fontelo lutado que sábado vai assistir à recepção do Académico de Viseu, ao campeão e líder do campeonato de Futebol Clube do Porto, em jogo da quarta jornada da Primeira Liga de Futebol. Os perto de 6.800 lugares vão estar lotados, maioritariamente de adeptos do Académico de Viseu, já que para o Porto seguiram apenas 348 bilhetes para adeptos dos Dragões, que irão ocupar dois setores do topo sul do Estádio do Fontelo. Perante a grande procura de bilhetes, a SAD do Académico cumpriu o determinado pelo Regulamento de Competições, onde está obrigado a ceder apenas 5% dos lugares disponíveis para adeptos do clube visitante. Académico Viseu Futebol Clube do Porto, sábado às 6 da tarde, é um jogo para seguir com o relato na Estação Diária. Há um novo reforço para a defesa do Académico de Viseu com a chegada de Miguel Brau por empréstimo do Coventry. É espanhol, tem 24 anos, joga como lateral esquerdo. Na época passada, Miguel Brau realizou 11 partidas pelo Coventry, então orientado por Frank Lampard, numa temporada em que a equipa inglesa subiu à Premier League. Antes da passagem pelo futebol inglês, representou o Granada em Espanha. Miguel Brau é mais uma opção para Bruno Pinheiro na defesa do Académico Viseu, onde vai discutir a posição com Gu Costa. Igor Semelhorança não conta para Bruno Pinheiro e está de saída do Académico de Viseu. O defesa lateral esquerdo brasileiro, de 29 anos, foi opção na luz frente ao Benfica devido à lesão de Gu Costa e ainda jogou os primeiros 45 minutos na partida frente ao Santa Clara, acabando por ser substituído por Pedro Barcelos, central que Bruno Pinheiro adaptou à esquerda. A chegada de Miguel Brau acaba por lhe retirar espaço no plantel. Semelhorança deverá deixar Viseu ainda antes do fecho da janela de transferências a 4 de setembro. O atleta Nuno Lopes, residente em Castro Daire, conquistou o título de campeão do mundo de 10 mil metros na categoria M35. Foi nos campeonatos do mundo de atletismo Masters que decorrem em Daegu, na Coreia do Sul. Na primeira participação nesta competição, Nuno Lopes venceu a prova da sua categoria com o tempo de 32 minutos e 7 segundos, um registro que lhe garantiu ainda o segundo lugar na classificação geral, apenas batido pelo caniano Peter Kariuki, vencedor absoluto na categoria M40 com 31 minutos e 14 segundos. Depois de se ter sagrado campeão europeu de Masters na Madeira, o atleta castrense junta agora o título mundial ao seu percurso. Nuno Lopes volta a competir no próximo domingo, dia 30 de agosto, na meia-maratona, onde vai lutar por um lugar no pódio. Estas e outras as notícias do desporto que atualizamos em Estação Diária jornal.sapo.pt, também no site da Estação Diária Rádio, em 968.fm.
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1: 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Previsão do estado do tempo para as próximas 24 horas. O Instituto Português de Mar e da Atmosfera está a prever para o distrito de Viseu céu geralmente muito nublado e aguaceiros podendo ser por vezes fortes e acompanhados de trovoada. O IPMA está ainda a prever vento fraco a moderado, superando por vezes forte e com rajadas nas terras altas e uma pequena subida das temperaturas, com o mercúrio dos termómetros a chegar aos 24 graus de máxima e a mínima a registrar valores perto dos 18 graus no distrito de Viseu.
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1: Vamos fazer uma pequena pausa na música e logo a seguir temos o Diário da Estação. As notícias em destaque em 96.8. Já a seguir, fica bem ligado.
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2: 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São estas algumas das notícias que vamos destacar na edição do dia do Diário da Estação. A PSP vai gerir o sistema de videovigilância na cidade de Viseu na sequência do protocolo de cooperação assinado com o município de Viseu. A Feira Semanal de Tondela vai mudar temporariamente de localização devido à realização da Feira Industrial e Comercial de Tondela à Ficton, que decorre entre 11 e 16 de setembro. Os bombeiros voluntários de Canas de Senhorim no Conselho de Nelas lançaram uma campanha de angariação de fundos para a aquisição de um novo veículo de combate a incêndios. Os sub-23 do Académico de Viseu defendem esta terça-feira a liderança da Liga Next Gen com a recepção ao Vizela em partida marcada para a Academia de Futebol de Viseu em Mundão. Agora é só estarem atentos ao desenvolvimento destes e outros temas no Diário da Estação. 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
2: 4 horas.
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5: A PSP vai operacionalizar e gerir o sistema de videovigilância na cidade de Viseu, depois do protocolo que foi assinado com o município. A Câmara será responsável pelo financiamento, propriedade e manutenção das câmaras e dos restantes equipamentos, enquanto a Polícia de Segurança Pública ficará encarregue da operação do sistema, bem como da gestão e tratamento das imagens dentro do enquadramento legal. O projeto prevê a instalação de 54 câmaras em duas fases, abrangendo o Centro Histórico, Jogueiros, Rocio e Rua João Mendes. O investimento global está estimado em cerca de 1 milhão e 400 mil euros. O projeto de execução será agora submetido à aprovação do Ministério da Administração Interna. Depois das autorizações necessárias, poderá avançar o concurso público para a instalação do sistema. A Feira Semanal de Tondela vai mudar temporariamente de localização devido à realização da FICTON, que vai decorrer entre 11 e 16 de setembro. Entre 31 de agosto e 28 de setembro, a feira, que se realiza habitualmente às segundas-feiras de manhã, vai ser instalada no loteamento junto à Avenida Outondela, nas imediações do edifício da Câmara Municipal. A alteração abrange as feiras dos dias 31 de agosto, 7, 14, 21 e 28 de setembro. O regresso ao local habitual está previsto para 3 de outubro. Os bombeiros voluntários de Canas de Senhorim, no Conselho delas, lançaram uma campanha de angariação de fundos para a compra de um novo veículo de combate a incêndios. A nova viatura representa um investimento de 250 mil euros. A corporação precisa agora de reunir cerca de 90 mil euros para concretizar a aquisição e está a pedir o apoio da comunidade. Os bombeiros sublinham que qualquer contributo pode ajudar a atingir o objetivo. A compra desta viatura vai permitir reforçar os meios disponíveis para o combate aos incêndios rurais e florestais e a capacidade de intervenção da Corporação dos Voluntários de Canas de Senhorim. O Sub-23 do Académico de Viseu defende esta terça-feira a liderança da Liga Next Gen com a recepção Vizela, a partida marcada para a Academia de Futebol de Viseu, em Mundão. Encontro da terceira jornada, marcado para as 5 da tarde, onde a formação academista detentora do troféu, a antiga Liga Revelação de Futebol, chega só com triunfos depois de bater no Fontelo Estrela da Amadora por 3-0 e vencer por 3-2 em Barcelos, frente ao Gil Vicente. Esta terça-feira o adversário é o Vizela, atual 18º classificado, que tem em atraso o encontro da ronda de abertura em Matosinhos frente ao Leixões e que na segunda jornada perdeu em casa por 1-0 frente ao Sporting. 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
1: 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Previsão do estado do tempo para as próximas 24 horas. O Instituto Português do Mar e da Atmosfera está a prever para o distrito de Viseu céu geralmente muito nublado e aguaceiros podendo ser por vezes fortes e acompanhados de trovoada. O IPMA está ainda a prever vento fraco a moderado, superando por vezes forte e com rajadas nas terras altas e uma pequena subida das temperaturas, com mercúrio dos termómetros a chegar aos 24 graus de máxima e a mínima a registrar valores perto dos 18 graus no distrito de Viseu.
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4: Começa agora mais uma hora de música sem parar na Estação Diária. Bem-vindo! Para começar, ouvimos um tema em português. A seguir tenho preparado para ti uma super nova música acabada de estrear para ouvires com a máxima atenção na tua Estação Diária 96.8 FM.
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19:22. 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
1: Informação de meia e meia hora aqui na tua estação diária. Estamos quase em cima da hora para dar lugar ao desporto. São as notícias em destaque em 96.8. Fica por aí, até já.
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2: 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São estes alguns dos temas que vamos desenvolver no Desporto da Estação Diária. Há um novo reforço para a defesa do Académico de Viseu com a chegada de Miguel Brau por empréstimo do Coventry. Vai ser um fonteiro lutado que sábado vai assistir à recepção do Académico de Viseu ao campeão e líder do Campeonato de Futebol Clube do Porto em jogo da 4ª jornada da 1ª Liga de Futebol. Igor Mílio Rança não conta para Bruno Pinheiro e está de saída do Académico de Viseu. O atleta Nuno Lopes, residente em Castro Daire, conquistou o título de campeão do mundo de 10 mil metros na categoria M35. Agora é só ficarem atentos ao desenvolvimento destes e outros temas no Desporto da Estação Diária. 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
1: 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Já a seguir, bloco de informação desportiva às 4:30.
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2: Vai ser um Fontelo lutado que sábado vai assistir à recepção do Académico de Viseu ao campeão e líder do campeonato de Futebol Clube do Porto em jogo da quarta jornada da Primeira Liga de Futebol. Os perto de 6.800 lugares vão estar lotados, maioritariamente de adeptos do Académico de Viseu, já que para o Porto seguiram apenas 348 bilhetes para adeptos dos Dragões, que irão ocupar dois setores do topo sul do estádio do Fontelo. Perante a grande procura de bilhetes, a SAD do Académico cumpriu o determinado pelo Regulamento de Competições, onde está obrigado a ceder apenas 5% dos lugares disponíveis para adeptos do clube visitante. Académico Viseu Futebol Clube do Porto, sábado às 6 da tarde, é um jogo para seguir com relato na Estação Diária. Há um novo reforço para a defesa do Académico de Viseu com a chegada de Miguel Brau por empréstimo do Coventry. É espanhol, tem 24 anos, joga como lateral esquerdo. Na época passada, Miguel Brau realizou 11 partidas pelo Coventry, então orientado por Frank Lampard, numa temporada em que a equipa inglesa subiu à Premier League. Antes da passagem pelo futebol inglês, representou o Granada em Espanha. Miguel Brau é mais uma opção para Bruno Pinheiro na defesa do Académico Viseu, onde vai discutir a posição com Gu Costa. Igor Semelhorança não conta para Bruno Pinheiro e está de saída do Académico de Viseu. O defesa lateral esquerdo brasileiro, de 29 anos, foi opção na luz frente ao Benfica devido à lesão de Gu Costa e ainda jogou os primeiros 45 minutos na partida frente ao Santa Clara, acabando por ser substituído por Pedro Barcelos, central que Bruno Pinheiro adaptou à esquerda. A chegada de Miguel Brau acaba por lhe retirar espaço no plantel. Semelhorança deverá deixar Viseu ainda antes do fecho da janela de transferências a 4 de setembro. O atleta Nuno Lopes, residente em Castro Daire, conquistou o título de campeão do mundo de 10 mil metros na categoria M35. Foi nos campeonatos do mundo de atletismo Masters que decorrem em Daegu, na Coreia do Sul. Na primeira participação nesta competição, Nuno Lopes venceu a prova da sua categoria com o tempo de 32 minutos e 7 segundos, um registro que lhe garantiu ainda o segundo lugar na classificação geral, apenas batido pelo caniano Peter Kariuki, vencedor absoluto na categoria M40 com 31 minutos e 14 segundos. Depois de se ter sagrado campeão europeu de Masters na Madeira, o atleta castrense junta agora o título mundial ao seu percurso. Nuno Lopes volta a competir no próximo domingo, dia 30 de agosto, na meia-maratona, onde vai lutar por um lugar no pódio. Estas e outras as notícias do desporto que atualizamos em Estação Diária jornal.sapo.pt, também no site da Estação Diária Rádio, em 968.fm.
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1: 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Previsão do estado do tempo para as próximas 24 horas. O Instituto Português de Mar e da Atmosfera está a prever para o distrito de Viseu céu geralmente muito nublado e aguaceiros podendo ser por vezes fortes e acompanhados de trovoada. O IPMA está ainda a prever vento fraco a moderado, superando por vezes forte e com rajadas nas terras altas e uma pequena subida das temperaturas, com o mercúrio dos termómetros a chegar aos 24 graus de máxima e a mínima a registrar valores perto dos 18 graus no distrito de Viseu.
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1: Olá, esta é a frequência da estação diária. Fiquem bem, fiquem por aí.
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1: Vêm os temas que merecem relevo nos diferentes tops do mercado da música. Avançamos para as soltas da estação, na estação oficial de Viseu.
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1: De volta para chamar a tua atenção para os grandes clássicos da estação que passamos regularmente na antena da Estação Diária. Fica por aí, bem ligado na estação oficial do Viseu.
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2: São estas algumas das notícias que vamos destacar na edição do dia do Diário da Estação. A PSP vai gerir o sistema de videovigilância na cidade de Viseu na sequência do protocolo de cooperação assinado com o município de Viseu. A Feira Semanal de Tondela vai mudar temporariamente de localização devido à realização da Feira Industrial e Comercial de Tondela à Ficton, que decorre entre 11 e 16 de setembro. Os bombeiros voluntários de Canas de Senhorim no Conselho de Nelas lançaram uma campanha de angariação de fundos para a aquisição de um novo veículo de combate a incêndios. Os sub-23 do Académico de Viseu defendem esta terça-feira a liderança da Liga Next Gen com a recepção ao Vizela em partida marcada para a Academia de Futebol de Viseu em Mundão. Agora é só estarem atentos ao desenvolvimento destes e outros temas no Diário da Estação. 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
3: 5 horas.
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6: O Distrito de Viseu vai estar sob aviso amarelo entre as 9 da manhã e as 3 da tarde desta quarta-feira, devido à previsão de períodos de chuva ou aguaceiros que poderão ser por vezes fortes. O alerta emitido pelo Instituto Português de Mar e da Atmosfera abrange também os distritos do Porto, Vila Real, Viana do Castelo, Aveiro, Coimbra e Braga. O aviso amarelo, o menos grave de uma escala de 3 níveis, é emitido quando existe uma situação meteorológica com potencial risco para determinadas atividades ao ar livre. A população é aconselhada a acompanhar as previsões do estado do tempo e a ter atenção às condições da circulação, sobretudo durante os períodos de chuva mais intensa. A Câmara Municipal de Irmamar e a GNR assinaram um protocolo de cooperação para implementar no Conselho o programa EGUARDE. É um sistema de teleassistência destinado a apoiar pessoas em situação de vulnerabilidade ou isolamento. A iniciativa é dirigida sobretudo a idosos, pessoas com mobilidade reduzida e cidadãos que necessitem de acompanhamento remoto e temporal com o objetivo de reforçar a segurança, combater o isolamento e melhorar a qualidade de vida. O serviço funciona através de um pequeno dispositivo portátil que mantém o utilizador ligado à sala de situação do Comando Territorial da GNR de Viseu 24 horas por dia, 7 dias por semana. Em caso de emergência, o equipamento permite estabelecer comunicação por voz com os operadores da GNR, mesmo quando o utilizador não consegue pedir ajuda pelos meios convencionais. O Movimento da Beira volta a receber a Expo Demo este ano, entre 10 e 13 de setembro, de novo no Largo do Tabulado e com entrada gratuita. O programa já conhecido inclui concertos com Ana Moura e Missy Miles no dia 11 e Dama e Wet Bad Gang no dia 12. Para o último dia está prevista a presença do programa Domingão da SIC. O cartaz do primeiro dia ainda não foi divulgado. A Expo Demo em Movimento da Beira volta a juntar música, restauração, bares, artesanato e comércio. O avançado André Clóvis do Académico de Viseu está entre os melhores marcadores da Liga, depois de 2 golos nas primeiras 3 jornadas do campeonato. O brasileiro, de 27 anos, é atualmente o único jogador do Académico na lista dos principais goleadores da competição e surge num grupo de atletas com 2 golos, ao lado de jogadores como Gabri Veiga e Borja Sainz, ambos do Futebol Clube do Porto, e o Adidis do Sporting, Prestiani do Benfica e Antonetti do Alverca, entre outros. Na liderança estão Pavlidis do Benfica e Gonçalo Paciência do Santa Clara, ambos com 4 golos. Depois de ter sido MVP, melhor marcador da última temporada na Liga 2, com 23 golos, André Clóvis mantém a veia goleadora no regresso dos vizinhos 37 anos depois ao principal escalão do futebol português. Toda a informação está atualizada em estaçãodiariojornal.sapo.pt. 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
7: 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Previsão do estado do tempo para as próximas 24 horas. O Instituto Português do Mar e da Atmosfera está a prever para o distrito de Viseu céu geralmente muito nublado e aguaceiros podem ser por vezes fortes e acompanhados de trovoada. O IPMA está ainda a prever vento fraco a moderado, superando por vezes forte e com rajadas nas terras altas e uma pequena subida das temperaturas, com mercúrio dos termómetros a chegar aos 24 graus de máxima e a mínima a registrar valores perto dos 18 graus no distrito de Viseu.
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8: Ora, estamos nós para vos dar as boas-vindas para mais uma hora Superestação.
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2: Olá, esta é a frequência da Estação Diária. Chamamos a atenção para a primeira das músicas rodadas. Ouvimos Fuga da Estação, a supernova é a malha que divulgamos nos minutos que se seguem. Fiquem bem.
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0: Carlos Manuel Costa. Estamos de regresso e praticamente a finalizar mais uma hora de emissão na Estação Diária. Estação Oficial de Viseu. Carlos Manuel Costa, na Estação Diária. Tudo a postos para que possamos saber as novidades que irão ter desenvolvimento logo após o sinal horário. Reservamos para o final desta edição os títulos que irão destacar-se no Diário da Estação. De segunda a domingo.
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0: Boa tarde. Avançamos para as soltas da estação e recordamos alguns dos momentos mais marcantes na antena da estação diária. 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Até já.
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0: 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Boa tarde. Para quem está atento à informação de caráter desportivo, depois do Bloco Comercial, vem aí os destaques e as notícias atualizadas nesta sessão diária. Iremos voltar para a segunda meia hora desta emissão Super Estação.
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5: 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São estes alguns dos temas que vamos desenvolver no desporto da Estação Diária. Há um novo reforço para a defesa do Académico de Viseu com a chegada de Miguel Brau por empréstimo do Coventry. Vai ser um fundo teu lutado que sábado vai assistir à recepção do Académico de Viseu ao campeão e líder do Campeonato de Futebol Clube do Porto em jogo da 4ª jornada da 1ª Liga de Futebol. Igor Milio Rança não conta para Bruno Pinheiro e está de saída do Académico de Viseu. O atleta Nuno Lopes, residente em Castro Daire, conquistou o título de campeão do mundo de 10 mil metros na categoria M35. Agora é só ficarem atentos ao desenvolvimento destes e outros temas no desporto da Estação Diária.
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5: Vai ser um Fontelo lutado que sábado vai assistir à recepção do Académico de Viseu ao campeão e líder do campeonato de Futebol Clube do Porto em jogo da quarta jornada da Primeira Liga de Futebol. Os perto de 6.800 lugares vão estar lotados, maioritariamente de adeptos do Académico de Viseu, já que para o Porto seguiram apenas 348 bilhetes para adeptos dos Dragões, que irão ocupar dois setores do topo do estádio do Fontelo. Perante a grande procura de bilhetes, a SAD do Académico cumpriu o determinado pelo Regulamento de Competições, onde está obrigado a ser apenas 5% dos lugares disponíveis para adeptos do clube visitante. Académico Viseu Futebol Clube do Porto, sábado às 6 da tarde, é um jogo para seguir com o relato na Estação Diária. Há um novo reforço para a defesa do Académico de Viseu com a chegada de Miguel Brau por empréstimo do Coventry. A espanhol tem 24 anos, joga como lateral esquerdo. Na época passada, Miguel Brau realizou 11 partidas pelo Coventry, sendo orientado por Frank Lampard, numa temporada em que a equipa inglesa subiu à Premier League. Antes da passagem pelo futebol inglês, representou o Granada em Espanha. Miguel Brau é mais uma opção para Bruno Pinheiro na defesa do Académico Viseu, onde vai discutir a posição com Gu Costa. Igor Semelhorança não conta para Bruno Pinheiro e está de saída do Académico de Viseu. O defesa de lateral esquerdo brasileiro, de 29 anos, foi opção na luz frente ao Benfica devido à lesão de Gu Costa e ainda jogou os primeiros 45 minutos na partida frente ao Santa Clara, acabando por ser substituído por Pedro Barcelos, central que Bruno Pinheiro adaptou à esquerda. A chegada de Miguel Brau acaba por lhe retirar espaço no plantel. Semelhorança deverá deixar Viseu ainda antes do fecho da janela de transferências a 4 de setembro. O atleta Nuno Lopes, residente em Castro Daire, conquistou o título de campeão do mundo de 10 mil metros na categoria M35. Foi nos campeonatos do mundo de atletismo Masters que decorrem em Daegu, na Coreia do Sul. Na primeira participação nesta competição, Nuno Lopes venceu a prova da sua categoria com o tempo de 32 minutos e 7 segundos, um registro que lhe garantiu ainda o segundo lugar na classificação geral, apenas batido pelo caniano Peter Kariuki, vencedor absoluto na categoria M40 com 31 minutos e 14 segundos. Depois de se ter sagrado campeão europeu de Masters na Madeira, o atleta castrense junta agora o título mundial ao seu percurso. Nuno Lopes volta a competir no próximo domingo, dia 30 de agosto, na meia-maratona, onde vai lutar por um lugar no pódio. Estas e outras as notícias do desporto que atualizamos em Estação Diária jornal.sapo.pt, também no site da Estação Diária Rádio, em 968.fm.
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3: 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Previsão do estado do tempo para as próximas 24 horas. O Instituto Português de Mar e da Atmosfera está a prever para o distrito de Viseu céu geralmente muito nublado e aguaceiros podendo ser por vezes fortes e acompanhados de trovoada. O IPMA está ainda a prever vento fraco a moderado, superando por vezes forte e com rajadas nas terras altas e uma pequena subida das temperaturas, com mercúrio dos termómetros a chegar aos 24 graus de máxima e a mínima a registrar valores perto dos 18 graus no distrito de Viseu.
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0: 19:22. Rui Moreira. Hora mais do que certa para ouvir com muita atenção Superestação na Estação Diária. Rui Moreira, na Estação Diária. Já sabem, de meia em meia hora atualizamos as notícias em 96.8. Voltamos aos temas logo de seguida nesta emissão Superestação. De segunda a domingo.
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2: Já de seguida, proposta Super Remix. 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

0: Alberto Ribeiro. Olá Viva, versão nacional, para começarmos mais uma grande hora. José Alberto Ribeiro, na Estação Diária. Para escutares na próxima sequência que preparamos na playlist da Estação Diária, mais uma faixa que iremos destacar de segunda a domingo.
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0: 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Boa tarde. Estamos de regresso e praticamente a finalizar mais uma hora de emissão na Estação Diária. Avançamos para os destaques que à hora certa irão fazer parte do Diário da Estação. Foi um prazer estar convosco durante estes cerca de 60 minutos. Regressaremos à antena logo a seguir à informação atualizada.
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9: São estas algumas das notícias que vamos destacar na edição do dia do Diário da Estação. O distrito de Viseu vai estar sob aviso amarelo entre as 9 e as 15 horas de quarta-feira devido à previsão de períodos de chuva ou aguaceiros que poderão ser por vezes fortes. A Câmara Municipal de Vermamar e a GNR assinaram um protocolo de cooperação para implementar no concelho o programa E-Garde. Moimenta da Beira volta a receber a Expo Demo este ano entre 10 e 13 de setembro e com entrada gratuita. O avançado André Clóvis do Académico de Viseu está entre os melhores marcadores da Primeira Liga depois de 2 golos nas primeiras 3 jornadas do campeonato. Agora é só estarem atentos ao desenvolvimento destes e outros temas no Diário da Estação.
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13: O distrito de Viseu vai estar sob aviso amarelo entre as 9 da manhã e as 3 da tarde desta quarta-feira, devido à previsão de períodos de chuva ou aguaceiros que poderão ser por vezes fortes. O alerta emitido pelo Instituto Português de Mar e da Atmosfera abrange também os distritos do Porto, Vila Real, Viana do Castelo, Aveiro, Coimbra e Braga. O aviso amarelo, o menos grave de uma escala de 3 níveis, é emitido quando existe uma situação meteorológica com potencial risco para determinadas atividades ao ar livre. A população é aconselhada a acompanhar as previsões do estado do tempo e a ter atenção às condições da circulação, sobretudo durante os períodos de chuva mais intensa. A Câmara Municipal de Irmamar e a GNR assinaram um protocolo de cooperação para implementar no concelho o programa EGUARD. É um sistema de teleassistência destinado a apoiar pessoas em situação de vulnerabilidade ou isolamento. A iniciativa é dirigida sobretudo a idosos, pessoas com mobilidade reduzida e cidadãos que necessitem de acompanhamento remoto e temporal, com o objetivo de reforçar a segurança, combater o isolamento e melhorar a qualidade de vida. O serviço funciona através de um pequeno dispositivo portátil que mantém o utilizador ligado à sala de situação do Comando Territorial da GNR de Viseu 24 horas por dia, 7 dias por semana. Em caso de emergência, o equipamento permite estabelecer comunicação por voz com os operadores da GNR, mesmo quando o utilizador não consegue pedir ajuda pelos meios convencionais. O IBT também volta a receber a Expo Demo este ano, entre 10 e 13 de setembro, de novo no Largo do Tabulado e com entrada gratuita. O programa já conhecido inclui concertos com Ana Moura e Missy Miles no dia 11 e Dama e Wet Bad Gang no dia 12. Para o último dia está prevista a presença do programa Domingão da SIC. O cartaz do primeiro dia ainda não foi divulgado. Expo Demo em Moimenta da Beira volta a juntar música, restauração, bares, artesanato e comércio. O avançado André Clóvis do Académico de Viseu está entre os melhores marcadores da Liga, depois de 2 golos nas primeiras 3 jornadas do campeonato. O brasileiro, de 27 anos, é atualmente o único jogador do Académico na lista dos principais goleadores da competição e surge num grupo de atletas com 2 golos, ao lado de jogadores como Gabri Veiga e Borja Sainz, ambos do Futebol Clube do Porto, e o Adidis do Sporting, Prestiani do Benfica e Antonetti do Alverca, entre outros. Na liderança estão Pavlidis do Benfica e Gonçalo Paciência do Santa Clara, ambos com 4 golos. Depois de ter sido MVP, melhor marcador da última temporada na Liga 2, com 23 golos, André Clóvis mantém a veia goleadora no regresso dos vizinhos 37 anos depois, ao principal escalão do futebol português. 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
1: 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Previsão do estado do tempo para as próximas 24 horas. O Instituto Português do Mar e da Atmosfera está a prever para o distrito de Viseu céu geralmente muito nublado e aguaceiros podendo ser por vezes fortes e acompanhados de trovoada. O IPMA está ainda a prever vento fraco a moderado, superando por vezes forte e com rajadas nas terras altas e uma pequena subida das temperaturas, com o mercúrio dos termómetros a chegar aos 24 graus de máxima e a mínima a registrar valores perto dos 18 graus no distrito de Viseu.
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1: 16:19, Ângela Faria da Cunha.
0: Para conseguires ouvir a Estação Diária, tens diferentes formas de chegar ao sinal da Estação Oficial de Viseu.
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0: Ainda tempo para ficarmos por dentro dos principais destaques que à hora certa irão fazer parte do Diário da Estação, em 96.8.
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0: Entrada na cidade é via Zona Oeste, isto é, pelo lado de quem sobe a Avenida Cidade de Aveiro, em direção à Rotunda Carlos Lopes, o tráfego é realmente condicionado. No entanto, se se encontrar no início da zona ascendente dos semáforos da Avenida Cidade de Aveiro, tem outra alternativa, que é virar à direita e contornar o Estádio dos Trambelos até chegar à Rotunda do Monte Belo e retomar a circunvalação. Mas se o objetivo for prosseguir até à Rotunda Paulo VI, quando chegar junto ao Hotel Monte Belo, ainda tem a possibilidade de poder virar à direita, fazer a rotunda à esquerda e seguir pela rua Dr. Álvaro Monteiro, junto ao Monte Pio, passar os semáforos, continuar em sentido ascendente até ao cimo da rua e virar à esquerda até apanhar de novo a circunvalação. Estamos em hora de ponta, na estação diária, estamos a dar a conhecer trajetos alternativos para quem pretende entrar na cidade de Viseu. Iremos regressar na próxima hora de ponta.
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2: Ora, estamos nós para vos dar as boas-vindas para mais uma hora Superestação. E para continuarmos sem parar, Malha Supernova, na antena da Estação Diária.
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0: 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Ângela Faria da Cunha.
1: Olá, Viva, está aí mais um início de emissão na Estação Diária.
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0: dos temas mais ouvidos em 96.8. Soltas da Estação, para escutares na próxima sequência que preparámos na playlist da Estação Oficial de Viseu.
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2: Os principais títulos do desporto na Estação Diária. Estamos aí para dar a conhecer as grandes novidades do dia. Regressaremos logo depois do bloco comercial para a segunda meia hora desta emissão. Até já.
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3: São estes alguns dos temas que vamos desenvolver no desporto da Estação Diária. Há um novo reforço para a defesa do Académico de Viseu com a chegada de Miguel Brau por empréstimo do Coventry. Vai ser um fonteiro lutado que sábado vai assistir à recepção do Académico de Viseu ao campeão e líder do Campeonato de Futebol Clube do Porto em jogo da 4ª jornada da Primeira Liga de Futebol. Igor Milio Rança não conta para Bruno Pinheiro e está de saída do Académico de Viseu. O atleta Nuno Lopes, residente em Castro Daire, conquistou o título de campeão do mundo de 10 mil metros na categoria M35. Agora é só ficarem atentos ao desenvolvimento destes e outros temas no desporto da Estação Diária.
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5: Vai ser um Fontelo lutado que sábado vai assistir à recepção do Académico de Viseu ao campeão e líder do campeonato de futebol Clube do Porto em jogo da quarta jornada da Primeira Liga de Futebol. Os perto de 6.800 lugares vão estar lotados, maioritariamente de adeptos do Académico de Viseu, já que para o Porto seguiram apenas 348 bilhetes para adeptos dos Dragões, que irão ocupar dois setores do topo sul do estádio do Fontelo. Perante a grande procura de bilhetes, a SAD do Académico cumpriu o determinado pelo Regulamento de Competições, onde está obrigado a ceder apenas 5% dos lugares disponíveis para adeptos do clube visitante. Académico Viseu Futebol Clube do Porto, sábado às 6 da tarde, é um jogo para seguir com o relato na Estação Diária. Há um novo reforço para a defesa do Académico de Viseu com a chegada de Miguel Brau por empréstimo do Coventry. A espanhol tem 24 anos, joga como lateral esquerdo. Na época passada, Miguel Brau realizou 11 partidas pelo Coventry, então orientado por Frank Lampard, numa temporada em que a equipa inglesa subiu à Premier League. Antes da passagem pelo futebol inglês, representou o Granada em Espanha. Miguel Brau é mais uma opção para Bruno Pinheiro na defesa do Académico Viseu, onde vai discutir a posição com Gu Costa. Igor Semelhorança não conta para Bruno Pinheiro e está de saída do Académico de Viseu. O defesa lateral esquerdo brasileiro, de 29 anos, foi opção na luz frente ao Benfica devido à lesão do Gu Costa e ainda jogou os primeiros 45 minutos na partida frente ao Santa Clara, acabando por ser substituído por Pedro Barcelos, central que Bruno Pinheiro adaptou à esquerda. A chegada de Miguel Brau acaba por lhe retirar espaço no plantel. Semelhorança deverá deixar Viseu ainda antes do fecho da janela de transferências a 4 de setembro. O atleta Nuno Lopes, residente em Castro Daire, conquistou o título de campeão do mundo de 10 mil metros na categoria M35. Foi nos campeonatos do mundo de atletismo Masters que decorrem em Daegu, na Coreia do Sul. Na primeira participação nesta competição, Nuno Lopes venceu a prova da sua categoria com o tempo de 32 minutos e 7 segundos, um registro que lhe garantiu ainda o segundo lugar na classificação geral, apenas batido pelo caniano Peter Kariuki, vencedor absoluto na categoria M40 com 31 minutos e 14 segundos. Depois de se ter sagrado campeão europeu de Masters na Madeira, o atleta castrense junta agora o título mundial ao seu percurso. Nuno Lopes volta a competir no próximo domingo, dia 30 de agosto, na meia-maratona, onde vai lutar por um lugar no pódio. Estas e outras as notícias do desporto que atualizamos em Estação Diária jornal.sapo.pt, também no site da Estação Diária Rádio em 968.fm.
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6: 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Previsão do estado do tempo para as próximas 24 horas. O Instituto Português do Mar e da Atmosfera está a prever para o distrito de Viseu céu geralmente muito nublado e aguaceiros podendo ser por vezes fortes e acompanhados de trovoada. O IPMA está ainda a prever vento fraco a moderado, superando por vezes forte e com rajadas nas terras altas e uma pequena subida das temperaturas, com o mercúrio dos termómetros a chegar aos 24 graus de máxima e a mínima a registrar valores perto dos 18 graus no distrito de Viseu.
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21: Olá pessoal, bem-vindos ao QI Business Secrets.
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2: Regresso à ligação em trânsito para fazer mais um ponto de ordem na circulação automóvel em Viseu. Lembramos que estamos na rubrica em hora de ponta e que é no centro da cidade que o tráfego aumenta substancialmente. Se o destino que percorre tem direção à zona oeste da cidade, ou seja, ligação à localidade de Vilmoinhos, irá provavelmente ter de perder mais alguns minutos porque é costume o acumular de veículos automóveis que percorrem o perímetro urbano da cidade. Se encontra perto da Fonte Luminosa, do Rossio, a forma mais indicada de sair do centro de Viseu será contornar a rotunda à esquerda, pela via que o vai levar até ao cruzamento com semáforos. Preste atenção que é obrigatório seguir em frente rumo à Avenida Alberto Sampaio. É comum que aqui o trânsito se apresente mais congestionado e até demorado, e que poderá levar alguns minutos a atravessar esta avenida, que termina junto à Praça Dom João I, mesmo ao lado do edifício dos Bombeiros Voluntários. Aqui irá cruzar com a Rua 21 de Agosto, o que também aumenta a probabilidade de marcha lenta. Na Rua Almirante Afonso Cerqueira, que o levará até à Praça Carlos Lopes, onde deverá prestar especial atenção ao tráfego que vem a descer à sua esquerda. 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
0: Hora de ponta. 7-10, Carlos Manuel Costa. Estamos de regresso e praticamente a finalizar mais uma hora de emissão na Estação Diária, Estação Oficial de Viseu. Carlos Manuel Costa, na Estação Diária, tudo a postos para que possamos saber as novidades que irão ter desenvolvimento logo após o sinal horário. Reservamos para o final desta edição os títulos que irão destacar-se no Diário da Estação, de segunda a domingo.
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3: 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São estas algumas das notícias que vamos destacar na edição do dia do Diário da Estação. O distrito de Viseu vai estar sob aviso amarelo entre as 9 e as 15 horas de quarta-feira devido à previsão de períodos de chuva ou aguaceiros que poderão ser por vezes fortes. A Câmara Municipal de Vermamar e a GNR assinaram um protocolo de cooperação para implementar no Conselho o programa E-Garde. O Moimenta da Beira volta a receber a Expo Demo este ano entre 10 e 13 de setembro e com entrada gratuita. O avançado André Clóvis do Académico de Viseu está entre os melhores marcadores da Primeira Liga depois de 2 golos nas primeiras 3 jornadas do campeonato. Agora é só estarem atentos ao desenvolvimento destes e outros temas no Diário da Estação.
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3: Sete horas.
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1: 7 horas. Está de volta a informação na Estação Diária.
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6: O distrito de Viseu vai estar sob aviso amarelo entre as 9 da manhã e as 3 da tarde desta quarta-feira, devido à previsão de períodos de chuva ou aguaceiros que poderão ser por vezes fortes. O alerta emitido pelo Instituto Português de Mar e da Atmosfera abrange também os distritos do Porto, Vila Real, Viana do Castelo, Aveiro, Coimbra e Braga. O aviso amarelo, o menos grave de uma escala de 3 níveis, é emitido quando existe uma situação meteorológica com potencial risco para determinadas atividades ao ar livre. A população é aconselhada a acompanhar as previsões do estado do tempo e a ter atenção às condições da circulação, sobretudo durante os períodos de chuva mais intensa. A Câmara Municipal de Irmabar e a GNR assinaram um protocolo de cooperação para implementar no Conselho o programa E-Guarde. É um sistema de teleassistência destinado a apoiar pessoas em situação de vulnerabilidade ou isolamento. A iniciativa é dirigida sobretudo a idosos, pessoas com mobilidade reduzida e cidadãos que necessitem de acompanhamento remoto e tempo real, com o objetivo de reforçar a segurança, combater o isolamento e melhorar a qualidade de vida. O serviço funciona através de um pequeno dispositivo portátil que mantém o utilizador ligado à sala de situação do Comando Territorial da GNR de Viseu 24 horas por dia, 7 dias por semana. Em caso de emergência, o equipamento permite estabelecer comunicação por voz com os operadores da GNR, mesmo quando o utilizador não consegue pedir ajuda pelos meios convencionais. O Moimento da Beira volta a receber a Expo Demo este ano, entre 10 e 13 de setembro, de novo no Largo do Tabulado e com entrada gratuita. O programa já conhecido inclui concertos com Ana Moura e Missy Miles no dia 11 e Dama e Wet Bad Gang no dia 12. Para o último dia está prevista a presença do programa Domingão da SIC. O cartaz do primeiro dia ainda não foi divulgado. A Expo Demo em Moimento da Beira volta a juntar música, restauração, bares, artesanato e comércio. O avançado André Clóvis do Académico de Viseu está entre os melhores marcadores da Liga, depois de 2 golos nas primeiras 3 jornadas do campeonato. O brasileiro, de 27 anos, é atualmente o único jogador do Académico na lista dos principais goleadores da competição e surge num grupo de atletas com 2 golos, ao lado de jogadores como Gabri Veiga e Borja Sainz, ambos do Futebol Clube do Porto, e o Adidis do Sporting, Prestiani do Benfica e Antonetti do Alverca, entre outros. Na liderança estão Pavlidis do Benfica e Gonçalo Paciência do Santa Clara, ambos com 4 golos. Depois de ter sido MVP, melhor marcador da última temporada na Liga 2, com 23 golos, André Clóvis mantém a veia goleadora no regresso dos vizinhos 37 anos depois, ao principal escalão do futebol português. 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
7: 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Previsão do estado do tempo para as próximas 24 horas. O Instituto Português do Mar e da Atmosfera está a prever para o distrito de Viseu céu geralmente muito nublado e aguaceiros podendo ser por vezes fortes e acompanhados de trovoada. O IPMA está ainda a prever vento fraco a moderado, superando por vezes forte e com rajadas nas terras altas e uma pequena subida das temperaturas, com mercúrio dos termómetros a chegar aos 24 graus de máxima e a mínima a registrar valores perto dos 18 graus no distrito de Viseu.
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7: 19:22. 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

dos direitos dos homens, disto e daquilo. Também não entendo porque é que não se havia de falar das mulheres, dos direitos das mulheres. Os direitos são os mesmos, são seres humanos, têm os mesmos direitos. Deviam ter, não têm. Não, não têm. Ainda hoje não têm.

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2: Sejam todos muito bem-vindos ao Top da Estação. Abrimos este espaço de emissão com o som português, o espaço Super Estação. Fiquem para escutar Supernova. Voltamos já de seguida. Até já. www.efitnesshealthclub.pt. 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

0: 10-13, José Alberto Ribeiro. Muito bem, som de abertura em mais um espaço de emissão na Estação Diária. José Alberto Ribeiro, na Estação Diária. Temos aí mais informação relativa às diferentes bandas que vão rodando na Estação Diária, de segunda a domingo.
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1: Estamos de regresso à música, na Estação Diária. Estamos a dar espaço à emissão com a divulgação de temas que fazem parte da contagem Top da Estação. Fica atento imediatamente a seguir Soltas da Estação, na Estação Oficial Viseu. Até já. 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
1: São estes alguns dos temas que vamos desenvolver no Desporto da Estação Diária. Há um novo reforço para a defesa do Académico de Viseu com a chegada de Miguel Brau por empréstimo do Coventry. Vai ser um fonteiro lutado que sábado vai assistir à recepção do Académico de Viseu ao campeão e líder do Campeonato de Futebol Clube do Porto em jogo da 4ª jornada da 1ª Liga de Futebol. Igor Milio Rança não conta para Bruno Pinheiro e está de saída do Académico de Viseu. O atleta Nuno Lopes, residente em Castro Daire, conquistou o título de campeão do mundo de 10 mil metros na categoria M35. Agora é só ficarem atentos ao desenvolvimento destes e outros temas no Desporto da Estação Diária. 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
4: 7h30, está de volta à informação desportiva.
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5: Vai ser um Fontelo lutado que sábado vai assistir à recepção do Académico de Viseu, ao campeão e líder do campeonato de futebol Clube do Porto, em jogo da quarta jornada da Primeira Liga de Futebol. Os perto de 6.800 lugares vão estar lotados, maioritariamente de adeptos do Académico de Viseu, já que para o Porto seguiram apenas 348 bilhetes para adeptos dos Dragões, que irão ocupar dois setores do topo sul do estádio do Fontelo. Perante a grande procura de bilhetes, a SAD do Académico cumpriu o determinado pelo Regulamento de Competições, onde está obrigado a ceder apenas 5% dos lugares disponíveis para adeptos do clube visitante. Académico Viseu Futebol Clube do Porto, sábado às 6 da tarde, é um jogo para seguir com o relato na Estação Diária. Há um novo reforço para a defesa do Académico de Viseu com a chegada de Miguel Brau por empréstimo do Coventry. A espanhol tem 24 anos, joga como lateral esquerdo. Na época passada, Miguel Brau realizou 11 partidas pelo Coventry, sendo orientado por Frank Lampard, numa temporada em que a equipa inglesa subiu à Premier League. Antes da passagem pelo futebol inglês, representou o Granada em Espanha. Miguel Brau é mais uma opção para Bruno Pinheiro na defesa do Académico Viseu, onde vai discutir a posição com Gu Costa. Igor Semelhorança não conta para Bruno Pinheiro e está de saída do Académico de Viseu. O defesa lateral esquerdo brasileiro, de 29 anos, foi opção na luz frente ao Benfica, devido à lesão de Gu Costa, e ainda jogou os primeiros 45 minutos na partida frente ao Santa Clara, acabando por ser substituído por Pedro Barcelos, central que Bruno Pinheiro adaptou à esquerda. A chegada de Miguel Brau acaba por lhe retirar espaço no plantel. Semelhorança deverá deixar Viseu ainda antes do fecho da janela de transferências a 4 de setembro. O atleta Nuno Lopes, residente em Castro Daire, conquistou o título de campeão do mundo de 10 mil metros na categoria M35. Foi nos campeonatos do mundo de atletismo Masters que decorrem em Daegu, na Coreia do Sul. Na primeira participação nesta competição, Nuno Lopes venceu a prova da sua categoria com o tempo de 32 minutos e 7 segundos, um registro que lhe garantiu ainda o segundo lugar na classificação geral, apenas batido pelo caniano Peter Kariuki, vencedor absoluto na categoria M40 com 31 minutos e 14 segundos. Depois de se ter sagrado campeão europeu de Masters na Madeira, o atleta castrense junta agora o título mundial ao seu percurso. Nuno Lopes volta a competir no próximo domingo, dia 30 de agosto, na meia-maratona, onde vai lutar por um lugar no pódio. Estas e outras as notícias do desporto que atualizamos em Estação Diária jornal.sapo.pt, também no site da Estação Diária Rádio, em 968.fm.
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8: Previsão do estado do tempo para as próximas 24 horas.
9: O Instituto Português do Mar e da Atmosfera está a prever para o distrito de Viseu céu geralmente muito nublado e aguaceiros podendo ser por vezes fortes e acompanhados de trovoada. O IPMA está ainda a prever vento fraco a moderado, superando por vezes forte e com rajadas nas terras altas e uma pequena subida das temperaturas, com mercúrio dos termómetros a chegar aos 24 graus de máxima e a mínima a registrar valores perto dos 18 graus no distrito de Viseu.
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17: Olá pessoal, bem-vindos ao QI Business Secrets.
18: Ricardo Teixeira, o imparável.
17: Hoje vamos falar sobre prioridades do dia e objetivos anuais. É o que vamos falar já a seguir, por isso estejam por aí.
18: É o fim de semana.
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0: Setas, Carlos Manuel Costa. Aí estamos para mais uma grande hora de emissão na estação diária. Está já alinhada mais uma super malha em 9680. Carlos Manuel Costa, na estação diária. Para continuarmos em grande ritmo aqui em 9680, já a seguir vamos ficar com as outras da estação que estão a chegar à antena na estação diária, de segunda a domingo.
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0: Pista de dança, o melhor som house na rádio, para quem aprecia batidas mais aceleradas. A seguir ao sinal horário das 23, temos um espaço de 3 horas de emissão. É a pista de dança, mais logo. Até já.
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Para aqueles que ainda se recordam dos grandes clássicos, recomendamos nos próximos minutos a sua audição em 96.8 ou na net em www.968.fm. Até já! 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
0: Minutos finais neste espaço de emissão Super Estação. Estamos a dobrar mais uma hora de emissão na Estação Diária. De regresso estarão aí os comerciais e mais um bloco de informação em 96.8. Até já.
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3: São estas algumas das notícias que vamos destacar na edição do dia do Diário da Estação. O distrito de Viseu vai estar sob aviso amarelo entre as 9 e as 15 horas de quarta-feira devido à previsão de períodos de chuva ou aguaceiros que poderão ser por vezes fortes. A Câmara Municipal de Vermamar e a GNR assinaram um protocolo de cooperação para implementar no Conselho o programa E-Garde. O Moimenta da Beira volta a receber a Expo Demo este ano entre 10 e 13 de setembro e com entrada gratuita. O avançado André Clóvis do Académico de Viseu está entre os melhores marcadores da Primeira Liga depois de 2 golos nas primeiras 3 jornadas do campeonato. Agora é só estarem atentos ao desenvolvimento destes e outros temas no Diário da Estação.
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2: 8 horas.
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1: De regresso ao Diário, bloco das 8 horas, na Estação Diária.
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5: O distrito de Viseu vai estar sob aviso amarelo entre as 9 da manhã e as 3 da tarde desta quarta-feira, devido à previsão de períodos de chuva ou aguaceiros que poderão ser por vezes fortes. O alerta emitido pelo Instituto Português de Mar e da Atmosfera abrange também os distritos do Porto, Vila Real, Viana do Castelo, Aveiro, Coimbra e Braga. O aviso amarelo, o menos grave de uma escala de 3 níveis, é emitido quando existe uma situação meteorológica com potencial risco para determinadas atividades ao ar livre. A população é aconselhada a acompanhar as previsões do estado do tempo e a ter atenção às condições da circulação, sobretudo durante os períodos de chuva mais intensa. A Câmara Municipal de Irmabar e a GNR assinaram um protocolo de cooperação para implementar no concelho o programa EGUARD. É um sistema de teleassistência destinado a apoiar pessoas em situação de vulnerabilidade ou isolamento. A iniciativa é dirigida sobretudo a idosos, pessoas com mobilidade reduzida e cidadãos que necessitem de acompanhamento remoto e temporal, com o objetivo de reforçar a segurança, combater o isolamento e melhorar a qualidade de vida. O serviço funciona através de um pequeno dispositivo portátil que mantém o utilizador ligado à sala de situação do Comando Territorial da GNR de Viseu 24 horas por dia, 7 dias por semana. Em caso de emergência, o equipamento permite estabelecer comunicação por voz com os operadores da GNR, mesmo quando o utilizador não consegue pedir ajuda pelos meios convencionais. Moimenta também volta a receber a Expo Demo este ano, entre 10 e 13 de setembro, de novo no Largo do Tabulado e com entrada gratuita. O programa já conhecido inclui concertos com Ana Moura e Missy Miles no dia 11 e Dama e Wet Bad Gang no dia 12. Para o último dia está prevista a presença do programa Domingão da SIC. O cartaz do primeiro dia ainda não foi divulgado. Expo Demo em Moimenta da Beira volta a juntar música, restauração, bares, artesanato e comércio. O avançado André Clóvis do Académico de Viseu está entre os melhores marcadores da Liga, depois de 2 golos nas primeiras 3 jornadas do campeonato. O brasileiro, de 27 anos, é atualmente o único jogador do Académico na lista dos principais goleadores da competição e surge num grupo de atletas com 2 golos, ao lado de jogadores como Gabri Veiga e Borja Sainz, ambos do Futebol Clube do Porto, e o Adidis do Sporting, Prestiani do Benfica e Antonetti do Alverca, entre outros. Na liderança estão Pavlidis do Benfica e Gonçalo Paciência do Santa Clara, ambos com 4 golos. Depois de ter sido MVP, melhor marcador da última temporada na Liga 2, com 23 golos, André Clóvis mantém a veia goleadora no regresso dos vizinhos 37 anos depois, ao principal escalão do futebol português. Toda a informação está atualizada em estaçãodiariojornal.sapo.pt. 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
6: 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Previsão do estado do tempo para as próximas 24 horas. O Instituto Português do Mar e da Atmosfera está a prever para o distrito de Viseu céu geralmente muito nublado e aguaceiros podendo ser por vezes fortes e acompanhados de trovoada. O IPMA está ainda a prever vento fraco a moderado, superando por vezes forte e com rajadas nas terras altas e uma pequena subida das temperaturas, com mercúrio dos termómetros a chegar aos 24 graus de máxima e a mínima a registrar valores perto dos 18 graus no distrito de Viseu.
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6: 19:22. Rui Moreira. Playlist Supernova na Estação Diária. A abrir esta emissão Super Estação. Rui Moreira na Estação Diária. Logo a seguir, às grandes músicas, só poderemos esperar grandes informações. 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
2: Mais uma hora Superestação, versão nacional, a abrir esta emissão na Estação Diária. Já de seguida, Supernova, para escutar nos próximos minutos. Fiquem bem, até já. www.efitnesshealthclub.pt. 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
1: 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E durante as próximas horas, grandes músicas sem parar em 96.8. 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
1: Quer estar atento a mais uma digressão pelo mundo da música? 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Temas que fazem parte da playlist top da Estação Diária. Fiquem bem ligados, Antena 9680. Até já. 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

0: Fiquem agora com os principais títulos do desporto para desenvolver à meia hora aqui na Estação Diária. Até já. 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
0: 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São estes alguns dos temas que vamos desenvolver no desporto da Estação Diária. Há um novo reforço para a defesa do Académico de Viseu com a chegada de Miguel Brau por empréstimo do Coventry. Vai ser um fonteiro lutado que sábado vai assistir à recepção do Académico de Viseu ao campeão e líder do Campeonato de Futebol Clube do Porto em jogo da 4ª jornada da 1ª Liga de Futebol. Igor Mílio Rança não conta para Bruno Pinheiro e está de saída do Académico de Viseu. O atleta Nuno Lopes, residente em Castro Daire, conquistou o título de campeão do mundo de 10 mil metros na categoria M35. Agora é só ficarem atentos ao desenvolvimento destes e outros temas no desporto da Estação Diária. 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
0: Regresso ao desporto, bloco 2, 8h30.
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5: Vai ser um Fontelo lutado que sábado vai assistir à recepção do Académico de Viseu ao campeão e líder do campeonato de futebol Clube do Porto em jogo da quarta jornada da Primeira Liga de Futebol. Os perto de 6.800 lugares vão estar lotados, maioritariamente de adeptos do Académico de Viseu, já que para o Porto seguiram apenas 348 bilhetes para adeptos dos Dragões, que irão ocupar dois setores do topo-sul do estádio do Fontelo. Perante a grande procura de bilhetes, a SAD do Académico cumpriu o determinado pelo Regulamento de Competições, onde está obrigado a ceder apenas 5% dos lugares disponíveis para adeptos do clube visitante. Académico Viseu Futebol Clube do Porto, sábado às 6 da tarde, é um jogo para seguir com o relato na Estação Diária. Há um novo reforço para a defesa do Académico de Viseu com a chegada de Miguel Brau por empréstimo do Coventry. A espanhol tem 24 anos, joga como lateral esquerdo. Na época passada, Miguel Brau realizou 11 partidas pelo Coventry, sendo orientado por Frank Lampard, numa temporada em que a equipa inglesa subiu à Premier League. Antes da passagem pelo futebol inglês, representou o Granada em Espanha. Miguel Brau é mais uma opção para Bruno Pinheiro na defesa do Académico Viseu, onde vai discutir a posição com Gu Costa. Igor Semelhorança não conta para Bruno Pinheiro e está de saída do Académico de Viseu. O defesa lateral esquerdo brasileiro, de 29 anos, foi opção na luz frente ao Benfica devido à lesão do Gu Costa e ainda jogou os primeiros 45 minutos na partida frente ao Santa Clara, acabando por ser substituído por Pedro Barcelos, central que Bruno Pinheiro adaptou à esquerda. A chegada de Miguel Brau acaba por lhe retirar espaço no plantel. Semelhorança deverá deixar Viseu ainda antes do fecho da janela de transferências a 4 de setembro. O atleta Nuno Lopes, residente em Castro Daire, conquistou o título de campeão do mundo de 10 mil metros na categoria M35. Foi nos campeonatos do mundo de atletismo Masters que decorrem em Daegu, na Coreia do Sul. Na primeira participação nesta competição, Nuno Lopes venceu a prova da sua categoria com o tempo de 32 minutos e 7 segundos, um registro que lhe garantiu ainda o segundo lugar na classificação geral, apenas batido pelo caniano Peter Kariuki, vencedor absoluto na categoria M40 com 31 minutos e 14 segundos. Depois de se ter sagrado campeão europeu de Masters na Madeira, o atleta castrense junta agora o título mundial ao seu percurso. Nuno Lopes volta a competir no próximo domingo, dia 30 de agosto, na meia-maratona, onde vai lutar por um lugar no pódio. Estas e outras as notícias do desporto que atualizamos em Estação Diária jornal.sapo.pt, também no site da Estação Diária Rádio, em 968.fm.
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0: 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Previsão do estado do tempo para as próximas 24 horas. O Instituto Português de Mar e da Atmosfera está a prever para o distrito de Viseu céu geralmente muito nublado e aguaceiros podendo ser por vezes fortes e acompanhados de trovoada. O IPMA está ainda a prever vento fraco a moderado, superando por vezes forte e com rajadas nas terras altas e uma pequena subida das temperaturas, com o mercúrio dos termómetros a chegar aos 24 graus de máxima e a mínima a registrar valores perto dos 18 graus no distrito de Viseu. 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
15: 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Vamos falar da nossa relação com o Estado.
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0: 10 13, José Alberto Ribeiro. Ora, estamos nós para vos dar as boas-vindas para mais uma hora Superestação. José Alberto Ribeiro, na Estação Diária. Para abrir esta hora, escolhemos dois temas. O primeiro cantado em versão nacional, som que sabemos que bate no mercado e que também recomendamos, de segunda a domingo.
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0: Mais uma Super Malha House na Estação Diária. A Rádio Oficial de Viseu tem um espaço de 3 horas de emissão, especialmente pensado para quem gosta do house. Logo a seguir ao sinal horário, das 11 da noite, pista de dança a não perder. Fica atento.
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1: Voltamos à música, voltamos aos grandes clássicos da estação, grandes temas a recordar na Estação Diária. 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
1: À hora certa temos aí as notícias, para já fazemos uma pequena pausa para regressarmos ainda com mais energia na próxima hora. Fiquem todos muito bem, até depois do sinal horário.
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1: 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São estas algumas das notícias que vamos destacar na edição do dia do Diário da Estação. O distrito de Viseu vai estar sob aviso amarelo entre as 9 e as 15 horas de quarta-feira devido à previsão de períodos de chuva ou aguaceiros que poderão ser por vezes fortes. A Câmara Municipal de Vermamar e a GNR assinaram um protocolo de cooperação para implementar no Conselho o programa E-Garde. Moimenta da Beira volta a receber a Expo Demo este ano entre 10 e 13 de setembro e com entrada gratuita. O avançado André Clóvis do Académico de Viseu está entre os melhores marcadores da Primeira Liga depois de 2 golos nas primeiras 3 jornadas do campeonato. Agora é só estarem atentos ao desenvolvimento destes e outros temas no Diário da Estação.
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5: Nove horas.
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8: O distrito de Viseu vai estar sob aviso amarelo entre as 9 da manhã e as 3 da tarde desta quarta-feira, devido à previsão de períodos de chuva ou aguaceiros que poderão ser por vezes fortes. O alerta emitido pelo Instituto Português de Mar e da Atmosfera abrange também os distritos do Porto, Vila Real, Viana do Castelo, Aveiro, Coimbra e Braga. O aviso amarelo, o menos grave de uma escala de 3 níveis, é emitido quando existe uma situação meteorológica com potencial risco para determinadas atividades ao ar livre. A população é aconselhada a acompanhar as previsões do estado do tempo e a ter atenção às condições da circulação, sobretudo durante os períodos de chuva mais intensa. A Câmara Municipal de Irmabar e a GNR assinaram um protocolo de cooperação para implementar no concelho o programa EGUARD. É um sistema de teleassistência destinado a apoiar pessoas em situação de vulnerabilidade ou isolamento. A iniciativa é dirigida sobretudo a idosos, pessoas com mobilidade reduzida e cidadãos que necessitem de acompanhamento remoto e tempo real, com o objetivo de reforçar a segurança, combater o isolamento e melhorar a qualidade de vida. O serviço funciona através de um pequeno dispositivo portátil que mantém o utilizador ligado à sala de situação do Comando Territorial da GNR de Viseu 24 horas por dia, 7 dias por semana. Em caso de emergência, o equipamento permite estabelecer comunicação por voz com os operadores da GNR, mesmo quando o utilizador não consegue pedir ajuda pelos meios convencionais. O Ibeta Tabeira volta a receber a Expo Demo este ano, entre 10 e 13 de setembro, de novo no Largo do Tabulado e com entrada gratuita. O programa já conhecido inclui concertos com Ana Moura e Missy Miles no dia 11 e Dama e Wet Bad Gang no dia 12. Para o último dia está prevista a presença do programa Domingão da SIC. O cartaz do primeiro dia ainda não foi divulgado. A Expo Demo em Moimenta da Beira volta a juntar música, restauração, bares, artesanato e comércio. O avançado André Clóvis do Académico de Viseu está entre os melhores marcadores da Liga, depois de 2 golos nas primeiras 3 jornadas do campeonato. O brasileiro, de 27 anos, é atualmente o único jogador do Académico na lista dos principais goleadores da competição e surge num grupo de atletas com 2 golos, ao lado de jogadores como Gabri Veiga e Borja Sainz, ambos do Futebol Clube do Porto, e o Adidis do Sporting, Prestiani do Benfica e Antonetti do Alverca, entre outros. Na liderança estão Pavlidis do Benfica e Gonçalo Paciência do Santa Clara, ambos com 4 golos. Depois de ter sido MVP, melhor marcador da última temporada na Liga 2, com 23 golos, André Clóvis mantém a veia goleadora no regresso dos vizinhos 37 anos depois ao principal escalão do futebol português. 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
9: 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Previsão do estado do tempo para as próximas 24 horas. O Instituto Português de Mar e da Atmosfera está a prever para o distrito de Viseu céu geralmente muito nublado e aguaceiros podendo ser por vezes fortes e acompanhados de trovoada. O IPMA está ainda a prever vento fraco a moderado, superando por vezes forte e com rajadas nas terras altas e uma pequena subida das temperaturas, com mercúrio dos termómetros a chegar aos 24 graus de máxima e a mínima a registrar valores perto dos 18 graus no distrito de Viseu.
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Iniciamos este espaço de emissão com a divulgação da música nacional. Tema Supernova em 9680. Ou na net em www.968.fm. Fiquem bem, voltamos nos próximos minutos. 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
0: Para destacarmos nos próximos minutos em 96.8, soltas da estação. Grandes músicas que entram no ouvido em www.968.fm. Até já.
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1: Temos agora aí os principais títulos que vão ser desenvolvidos no desporto à meia hora aqui na Estação Diária. Até já.
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4: São estes alguns dos temas que vamos desenvolver no desporto da Estação Diária. Há um novo reforço para a defesa do Académico de Viseu com a chegada de Miguel Brau por empréstimo do Coventry. Vai ser um fundo lutado que sábado vai assistir à recepção do Académico de Viseu ao campeão e líder do Campeonato de Futebol Clube do Porto em jogo da 4ª jornada da 1ª Liga de Futebol. Igor Milho Rança não conta para Bruno Pinheiro e está de saída do Académico de Viseu. O atleta Nuno Lopes, residente em Castro Daire, conquistou o título de campeão do mundo de 10 mil metros na categoria M35. Agora é só ficarem atentos ao desenvolvimento destes e outros temas no desporto da Estação Diária.
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6: Vai ser um Fontelo lutado que sábado vai assistir à recepção do Académico de Viseu ao campeão e líder do campeonato de futebol Clube do Porto em jogo da quarta jornada da Primeira Liga de Futebol. Os perto de 6.800 lugares vão estar lotados, maioritariamente de adeptos do Académico de Viseu, já que para o Porto seguiram apenas 348 bilhetes para adeptos dos Dragões, que irão ocupar dois setores do topo sul do estádio do Fontelo. Perante a grande procura de bilhetes, a SAD do Académico cumpriu o determinado pelo Regulamento de Competições, onde está obrigada a ser apenas 5% dos lugares disponíveis para adeptos do clube visitante. Académico Viseu Futebol Clube do Porto, sábado às 6 da tarde, é um jogo para seguir com o relato na Estação Diária. Há um novo reforço para a defesa do Académico de Viseu com a chegada de Miguel Brau por empréstimo do Coventry. A espanhol tem 24 anos, joga como lateral esquerdo. Na época passada, Miguel Brau realizou 11 partidas pelo Coventry, sendo orientado por Frank Lampard, numa temporada em que a equipa inglesa subiu à Premier League. Antes da passagem pelo futebol inglês, representou o Granada em Espanha. Miguel Brau é mais uma opção para Bruno Pinheiro na defesa do Académico Viseu, onde vai discutir a posição com Gu Costa. Igor Semelhorança não conta para Bruno Pinheiro e está de saída do Académico de Viseu. O defesa lateral esquerdo brasileiro, de 29 anos, foi opção na luz frente ao Benfica devido à lesão do Gu Costa e ainda jogou os primeiros 45 minutos na partida frente ao Santa Clara, acabando por ser substituído por Pedro Barcelos, central que Bruno Pinheiro adaptou à esquerda. A chegada de Miguel Brau acaba por lhe retirar espaço no plantel. Semelhorança deverá deixar Viseu ainda antes do fecho da janela de transferências a 4 de setembro. O atleta Nuno Lopes, residente em Castro de Aire, conquistou o título de campeão do mundo de 10 mil metros na categoria M35. Foi nos campeonatos do mundo de atletismo Masters que decorrem em Daegu, na Coreia do Sul. Na primeira participação nesta competição, Nuno Lopes venceu a prova da sua categoria com o tempo de 32 minutos e 7 segundos, um registro que lhe garantiu ainda o segundo lugar na classificação geral, apenas batido pelo caniano Peter Kariuki, vencedor absoluto na categoria M40 com 31 minutos e 14 segundos. Depois de se ter sagrado campeão europeu de Masters na Madeira, o atleta castrense junta agora o título mundial ao seu percurso. Nuno Lopes volta a competir no próximo domingo, dia 30 de agosto, na meia-maratona, onde vai lutar por um lugar no pódio. Estas e outras as notícias do desporto que atualizamos em Estação Diária jornal.sapo.pt, também no site da Estação Diária Rádio, em 968.fm.
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5: 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Previsão do estado do tempo para as próximas 24 horas. O Instituto Português do Mar e da Atmosfera está a prever para o distrito de Viseu céu geralmente muito nublado e aguaceiros podendo ser por vezes fortes e acompanhados de trovoada. O IPMA está ainda a prever vento fraco a moderado, superando por vezes forte e com rajadas nas terras altas e uma pequena subida das temperaturas, com mercúrio dos termómetros a chegar aos 24 graus de máxima e a mínima a registrar valores perto dos 18 graus no distrito de Viseu.
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4: Mais uma Super Malha House na Estação Diária. A Rádio Oficial de Viseu tem um espaço de 3 horas de emissão, especialmente pensado para quem gosta do house. Logo a seguir ao sinal horário, das 11 da noite, pista de dança a não perder.
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1: De regresso à informação na estação diária. Já daqui a pouco vem o Diário da Estação, na estação oficial de Viseu.
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1: Para destacarmos nos próximos minutos em 96.8, clássicos da estação. Espaço de emissão com a divulgação de temas que rodamos regularmente na antena 9680. A não perder.
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1: Já fiquem com as nossas despedidas. Voltamos à antena depois do bloco das notícias à hora certa. Não saiam dos vossos lugares. Na próxima hora voltamos aí com grandes novidades.
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1: São estas algumas das notícias que vamos destacar na edição do dia do Diário da Estação. O distrito de Viseu vai estar sob aviso amarelo entre as 9 e as 15 horas de quarta-feira devido à previsão de períodos de chuva ou aguaceiros que poderão ser por vezes fortes. A Câmara Municipal de Vermamar e a GNR assinaram um protocolo de cooperação para implementar no Conselho o programa EGARDE. O Moimenta da Beira volta a receber a Expo Demo este ano entre 10 e 13 de setembro e com entrada gratuita. O avançado André Clóvis do Académico de Viseu está entre os melhores marcadores da Primeira Liga depois de 2 golos nas primeiras 3 jornadas do campeonato. Agora é só estarem atentos ao desenvolvimento destes e outros temas no Diário da Estação.
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4: 10 horas.
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7: O distrito de Viseu vai estar sob aviso amarelo entre as 9 da manhã e as 3 da tarde desta quarta-feira, devido à previsão de períodos de chuva ou aguaceiros que poderão ser por vezes fortes. O alerta emitido pelo Instituto Português de Maré da Atmosfera abrange também os distritos do Porto, Vila Real, Viana do Castelo, Aveiro, Coimbra e Braga. O aviso amarelo, o menos grave de uma escala de 3 níveis, é emitido quando existe uma situação meteorológica com potencial risco para determinadas atividades ao ar livre. A população é aconselhada a acompanhar as previsões do estado do tempo e a ter atenção às condições da circulação, sobretudo durante os períodos de chuva mais intensa. A Câmara Municipal de Irmabar e a GNR assinaram um protocolo de cooperação para implementar no concelho o programa EGUARD. É um sistema de teleassistência destinado a apoiar pessoas em situação de vulnerabilidade ou isolamento. A iniciativa é dirigida sobretudo a idosos, pessoas com mobilidade reduzida e cidadãos que necessitem de acompanhamento remoto e temporal, com o objetivo de reforçar a segurança, combater o isolamento e melhorar a qualidade de vida. O serviço funciona através de um pequeno dispositivo portátil que mantém o utilizador ligado à sala de situação do Comando Territorial da GNR de Viseu 24 horas por dia, 7 dias por semana. Em caso de emergência, o equipamento permite estabelecer comunicação por voz com os operadores da GNR, mesmo quando o utilizador não consegue pedir ajuda pelos meios convencionais. O Movimento da Beira volta a receber a Expo Demo este ano, entre 10 e 13 de setembro, de novo no Largo do Tabulado e com entrada gratuita. O programa já conhecido inclui concertos com Ana Moura e Missy Miles no dia 11 e Dama e Wet Bad Gang no dia 12. Para o último dia está prevista a presença do programa Domingão da SIC. O cartaz do primeiro dia ainda não foi divulgado. A Expo Demo e Movimento da Beira volta a juntar música, restauração, bares, artesanato e comércio. O avançado André Clóvis, do Académico de Viseu, está entre os melhores marcadores da Liga, depois de 2 golos nas primeiras 3 jornadas do campeonato. O brasileiro, de 27 anos, é atualmente o único jogador do Académico na lista dos principais goleadores da competição e surge num grupo de atletas com 2 golos, ao lado de jogadores como Gabri Veiga e Borja Sainz, ambos do Futebol Clube do Porto, e o Adidis do Sporting, Prestiani do Benfica e Antonetti do Alverca, entre outros. Na liderança estão Pavlidis, do Benfica, e Gonçalo Paciência, do Santa Clara, ambos com 4 golos. depois de ter sido MVP, melhor marcador da última temporada na Liga 2, com 23 golos. André Clóvis mantém a veia goleadora no regresso dos vizinhenses 37 anos depois ao principal escalão do futebol português. Toda a informação está atualizada em estaçãodiariojornal.sapo.pt. Notícias também no site da Estação Diária Rádio em 908.fm.
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0: 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Previsão do estado do tempo para as próximas 24 horas. O Instituto Português do Mar e da Atmosfera está a prever para o distrito de Viseu céu geralmente muito nublado e aguaceiros podendo ser por vezes fortes e acompanhados de trovoada. O IPMA está ainda a prever vento fraco a moderado, superando por vezes forte e com rajadas nas terras altas e uma pequena subida das temperaturas, com mercúrio dos termómetros a chegar aos 24 graus de máxima e a mínima a registrar valores perto dos 18 graus no distrito de Viseu.
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4: Ora, estamos nós de volta para mais um grande tema em 9680. 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
4: É já tema habitual na Estação Diária, uma das malhas que mais temos divulgado com marca especial. 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
0: 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Som de abertura na Estação Diária para mais um espaço de emissão Super Estação. Abrimos aí com o Som Nacional. Para voltarmos já de seguida à música, temos aí Supernova. Fiquem bem, fiquem com a Estação Oficial Viseu. 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
1: Só para não perderes nem um pouco das boas notícias que vão acontecendo pelo universo dos tops, recomendamos que ouças o próximo tema que temos preparado em 9680. Soldas da Estação, na Estação Diária. Voltamos já de seguida.
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1: Fique agora com os principais destaques do desporto à meia hora aqui na Estação Diária. Até já.
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2: São estes alguns dos temas que vamos desenvolver no Desporto da Estação Diária. Há um novo reforço para a defesa do Académico de Viseu com a chegada de Miguel Brau por empréstimo do Coventry. Vai ser um fundo lutado que sábado vai assistir à recepção do Académico de Viseu ao campeão e líder do Campeonato de Futebol Clube do Porto em jogo da 4ª jornada da Primeira Liga de Futebol. Igor Milio Rança não conta para Bruno Pinheiro e está de saída do Académico de Viseu. O atleta Nuno Lopes, residente em Castro Daire, conquistou o título de campeão do mundo de 10 mil metros na categoria M35. Agora é só ficarem atentos ao desenvolvimento destes e outros temas no Desporto da Estação Diária. 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
0: 10:30. Vem o desporto na Estação Diária.
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5: Vai ser um Fontelo lutado que sábado vai assistir à recepção do Académico de Viseu ao campeão e líder do Campeonato de Futebol Clube do Porto em jogo da quarta jornada da Primeira Liga de Futebol. Os perto de 6.800 lugares vão estar lotados, maioritariamente de adeptos do Académico de Viseu, já que para o Porto seguiram apenas 348 bilhetes para adeptos dos Dragões, que irão ocupar dois setores do topo-sul do Estádio do Fontelo. Perante a grande procura de bilhetes, a SAD do Académico cumpriu o determinado pelo Regulamento de Competições, onde está obrigado a ceder apenas 5% dos lugares disponíveis para adeptos do clube visitante. Académico Viseu Futebol Clube do Porto, sábado às 6 da tarde, é um jogo para seguir com o relato na Estação Diária. Há um novo reforço para a defesa do Académico de Viseu com a chegada de Miguel Brau por empréstimo do Coventry. A espanhol tem 24 anos, joga como lateral esquerdo. Na época passada, Miguel Brau realizou 11 partidas pelo Coventry, sendo orientado por Frank Lampard, numa temporada em que a equipa inglesa subiu à Premier League. Antes da passagem pelo futebol inglês, representou o Granada em Espanha. Miguel Brau é mais uma opção para Bruno Pinheiro na defesa do Académico Viseu, onde vai discutir a posição com Gu Costa. Igor Semelhorança não conta para Bruno Pinheiro e está de saída do Académico de Viseu. O defesa lateral esquerdo brasileiro, de 29 anos, foi opção na luz frente ao Benfica, devido à lesão do Gu Costa, e ainda jogou os primeiros 45 minutos na partida frente ao Santa Clara, acabando por ser substituído por Pedro Barcelos, central que Bruno Pinheiro adaptou à esquerda. A chegada de Miguel Brau acaba por lhe retirar espaço do plantel. Semelhorança deverá deixar Viseu ainda antes do fecho da janela de transferências a 4 de setembro. O atleta Nuno Lopes, residente em Castro de Aire, conquistou o título de campeão do mundo de 10 mil metros na categoria M35. Foi nos campeonatos do mundo de atletismo Masters que decorrem em Daegu, na Coreia do Sul. Na primeira participação nesta competição, Nuno Lopes venceu a prova da sua categoria com o tempo de 32 minutos e 7 segundos, um registro que lhe garantiu ainda o segundo lugar na classificação geral, apenas batido pelo caniano Peter Kariuki, vencedor absoluto na categoria M40 com 31 minutos e 14 segundos. Depois de se ter sagrado campeão europeu de Masters na Madeira, o atleta castrense junta agora o título mundial ao seu percurso. Nuno Lopes volta a competir no próximo domingo, dia 30 de agosto, na meia-maratona, onde vai lutar por um lugar no pódio. Estas e outras as notícias do desporto que atualizamos em Estação Diária jornal.sapo.pt, também no site da Estação Diária Rádio em 968.fm.
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0: 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Previsão do estado do tempo para as próximas 24 horas. O Instituto Português do Mar e da Atmosfera está a prever para o distrito de Viseu céu geralmente muito nublado e aguaceiros podendo ser por vezes fortes e acompanhados de trovoada. O IPMA está ainda a prever vento fraco a moderado, superando por vezes forte e com rajadas nas terras altas e uma pequena subida das temperaturas, com mercúrio dos termómetros a chegar aos 24 graus de máxima e a mínima a registrar valores perto dos 18 graus no distrito de Viseu.
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0: 10-13, José Alberto Ribeiro. Estamos aí de regresso para quem segue regularmente a Estação Diária em Viseu. José Alberto Ribeiro, na Estação Diária. 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
0: 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Depois das 23, Antena 9680. 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
1: Voltamos ao passado para recordar algumas das malhas mais votadas da Estação Diária. 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
1: Ora, estamos nós para fecharmos mais uma hora de emissão na Estação Diária. Tudo a posto para que logo a seguir ao sinal horário possam ter acesso à informação. Comerciais pelo meio e logo a seguir, mais uma hora em 96.80.
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1: São estas algumas das notícias que vamos destacar na edição do dia do Diário da Estação. O distrito de Viseu vai estar sob aviso amarelo entre as 9 e as 15 horas de quarta-feira devido à previsão de períodos de chuva ou aguaceiros que poderão ser por vezes fortes. A Câmara Municipal de Vermamar e a GNR assinaram um protocolo de cooperação para implementar no Conselho o programa E-Gasta. O Moimenta da Beira volta a receber a Expo Demo este ano entre 10 e 13 de setembro e com entrada gratuita. O avançado André Clóvis do Académico de Viseu está entre os melhores marcadores da Primeira Liga depois de 2 golos nas primeiras 3 jornadas do campeonato. Agora é só estarem atentos ao desenvolvimento destes e outros temas no Diário da Estação.
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1: 11 horas.
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6: O distrito de Viseu vai estar sob aviso amarelo entre as 9 da manhã e as 3 da tarde desta quarta-feira, devido à previsão de períodos de chuva ou aguaceiros que poderão ser por vezes fortes. O alerta emitido pelo Instituto Português de Mar e da Atmosfera abrange também os distritos do Porto, Vila Real, Viana do Castelo, Aveiro, Coimbra e Braga. O aviso amarelo, o menos grave de uma escala de 3 níveis, é emitido quando existe uma situação meteorológica com potencial risco para determinadas atividades ao ar livre. A população é aconselhada a acompanhar as previsões do estado do tempo e a ter atenção às condições da circulação, sobretudo durante os períodos de chuva mais intensa. A Câmara Municipal de Irmamar e a GNR assinaram um protocolo de cooperação para implementar no concelho o programa EGUARD. É um sistema de teleassistência destinado a apoiar pessoas em situação de vulnerabilidade ou isolamento. A iniciativa é dirigida sobretudo a idosos, pessoas com mobilidade reduzida e cidadãos que necessitem de acompanhamento remoto e tempo real, com o objetivo de reforçar a segurança, combater o isolamento e melhorar a qualidade de vida. O serviço funciona através de um pequeno dispositivo portátil que mantém o utilizador ligado à sala de situação do Comando Territorial da GNR de Viseu 24 horas por dia, 7 dias por semana. Em caso de emergência, o equipamento permite estabelecer comunicação por voz com os operadores da GNR, mesmo quando o utilizador não consegue pedir ajuda pelos meios convencionais. O Movimento da Beira volta a receber a Expo Demo este ano, entre 10 e 13 de setembro, de novo no Largo do Tabulado e com entrada gratuita. O programa já conhecido inclui concertos com Ana Moura e Missy Miles no dia 11 e Dama e Wet Bad Gang no dia 12. Para o último dia está prevista a presença do programa Domingão da SIC. O cartaz do primeiro dia ainda não foi divulgado. A Expo Demo em Movimento da Beira volta a juntar música, restauração, bares, artesanato e comércio. O avançado André Clóvis, do Académico de Viseu, está entre os melhores marcadores da Liga, depois de 2 golos nas primeiras 3 jornadas do campeonato. O brasileiro, de 27 anos, é atualmente o único jogador do Académico na lista dos principais goleadores da competição e surge num grupo de atletas com 2 golos, ao lado de jogadores como Gabri Veiga e Borja Sainz, ambos do Futebol Clube do Porto, e o Adidis do Sporting, Prestiani do Benfica e Antonetti do Alverca, entre outros. Na liderança estão Pavlidis do Benfica e Gonçalo Paciência do Santa Clara, ambos com 4 golos. Depois de ter sido MVP, melhor marcador da última temporada na Liga 2, com 23 golos, André Clóvis mantém a veia goleadora no regresso dos vizinhos 37 anos depois, ao principal escalão do futebol português. 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
4: 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Previsão do estado do tempo para as próximas 24 horas. O Instituto Português do Mar e da Atmosfera está a prever para o distrito de Viseu céu geralmente muito nublado e aguaceiros podendo ser por vezes fortes e acompanhados de trovoada. O IPMA está ainda a prever vento fraco a moderado, superando por vezes forte e com rajadas nas terras altas e uma pequena subida das temperaturas, com o mercúrio dos termómetros a chegar aos 24 graus de máxima e a mínima a registrar valores perto dos 18 graus no distrito de Viseu.
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0: Sigma, a dupla britânica formada pelos dois DJs Cameron e Joy. Já em tempo de universidade, esta dupla trabalhou em lojas de discos e promoção de eventos para fazerem face às despesas de estudante. Mas concluídos os estudos e lançados vários remixes, esta dupla fez de Sigma o seu projeto musical.
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0: BBC Radio com If I Could Change Your Mind. John Martin está sempre em ação pelo mundo com várias atuações pelos mais diferentes e importantes palcos da música.
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2: Maroon 5 é uma banda americana que se deu a conhecer no mundo em 1994. Tudo começou na conhecida cidade dos Anjos, Los Angeles. O vocalista Adam Levine, estudante do liceu com apenas 17 anos, juntou-se

0: dezenas de prémios e um número bíblico de seguidores que fazem dos Maroon 5 uma das bandas pop rock de maior êxito mundial.
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0: 19:22. 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
1: 1922. 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

0: número 14.
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0: hora.
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2: 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Uma hora, avançamos para o Diário da Estação, na Estação Diária.
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4: O distrito de Viseu vai estar sob aviso amarelo entre as 9 da manhã e as 3 da tarde desta quarta-feira, devido à previsão de períodos de chuva ou aguaceiros que poderão ser por vezes fortes. O alerta emitido pelo Instituto Português de Mar e da Atmosfera abrange também os distritos do Porto, Vila Real, Viana do Castelo, Aveiro, Coimbra e Braga. O aviso amarelo, o menos grave de uma escala de 3 níveis, é emitido quando existe uma situação meteorológica com potencial risco para determinadas atividades ao ar livre. A população é aconselhada a acompanhar as previsões do estado do tempo e a ter atenção às condições da circulação, sobretudo durante os períodos de chuva mais intensa. A Câmara Municipal de Irmabar e a GNR assinaram um protocolo de cooperação para implementar no concelho o programa EGUARD. É um sistema de teleassistência destinado a apoiar pessoas em situação de vulnerabilidade ou isolamento. A iniciativa é dirigida sobretudo a idosos, pessoas com mobilidade reduzida e cidadãos que necessitem de acompanhamento remoto em tempo real, com o objetivo de reforçar a segurança, combater o isolamento e melhorar a qualidade de vida. O serviço funciona através de um pequeno dispositivo portátil que mantém o utilizador ligado à sala de situação do Comando Territorial da GNR de Viseu 24 horas por dia, 7 dias por semana. Em caso de emergência, o equipamento permite estabelecer comunicação por voz com os operadores da GNR, mesmo quando o utilizador não consegue pedir ajuda pelos meios convencionais. O Movimento da Beira volta a receber a Expo Demo este ano, entre 10 e 13 de setembro, de novo no Largo do Tabulado e com entrada gratuita. O programa já conhecido inclui concertos com Ana Moura e Missy Miles no dia 11 e Dama e Wet Bad Gang no dia 12. Para o último dia está prevista a presença do programa Domingão da SIC. O cartaz do primeiro dia ainda não foi divulgado. A Expo Demo em Movimento da Beira volta a juntar música, restauração, bares, artesanato e comércio. O avançado André Clóvis, do Académico de Viseu, está entre os melhores marcadores da Liga, depois de 2 golos nas primeiras 3 jornadas do campeonato. O brasileiro, de 27 anos, é atualmente o único jogador do Académico na lista dos principais goleadores da competição e surge num grupo de atletas com 2 golos, ao lado de jogadores como Gabri Veiga e Borja Sainz, ambos do Futebol Clube do Porto, e o Adidis do Sporting, Prestiani do Benfica e Antonetti do Alverca, entre outros. Na liderança estão Pavlidis do Benfica e Gonçalo Paciência do Santa Clara, ambos com 4 golos. Depois de ter sido MVP, melhor marcador da última temporada na Liga 2, com 23 golos, André Clóvis mantém a veia goleadora no regresso dos vizinhos 37 anos depois ao principal escalão do futebol português. Toda a informação está atualizada em estaçãodiariajornal.sapo.com.